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1: Os meninos de Franca, Jean e Giovanni. É, casinha de palha. Minha gente amiga, muito bom dia. Dona de casa, pai de família, juventude e criançada. Meu abraço, meu bom dia especial. Como é que tá aí? Tá todo mundo bem? Espero que sim. Como é que foi o final de semana? Só na bênção, só na alegria? Pois é. Segundona boa, gente. 25, hã? 25 de maio, ano de 2026. Por aqui, Luiz Carlos Pimenta, Pimentinha, a partir de agora, para te fazer companhia até as 8 horas da manhã. Certinho assim? Então tá bom. 4 horas mais 4 minutinhos, eu disse e repito, 4 e 4. Bom dia, Goiás. Bom dia, Brasil.
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0: Alô, Goiás! Alô, alô, Brasil! Bom dia! Minha gente, amiga, família sertaneja, agora são 4:05, 4:05, ainda madrugada de segunda-feira, 25 de maio, ano de 2026. Por aqui, seu amigo Luiz Carlos Pimenta, sou eu, sim, com muito prazer, o Pimentinha. Estamos de volta nas ondas da Rede Serra Dourada para juntos comandarmos mais um programa Café com Leite. Como eu disse e repito, vamos juntos, sim, até as 8 horas da manhã. Pimentinha de cá, você de lá, sempre unidos na mesma emoção e aqui mais do que nunca guardando seu recado, seu bom dia através do nosso WhatsApp. 62 é o nosso DDD, o nosso número é o 984-80-84-53, 629-8480-8453, tá? E juntos nós vamos louvando, agradecendo e sempre, sempre bem dizendo que é o nosso Senhor Deus Todo-Poderoso e seu Filho Jesus, hoje e por toda a eternidade, seja dado toda a honra e toda a glória, né? Como eu disse, quero até reforçar como é que foi o fim de semana. Espero que tenha sido maravilhoso, viu? Se não foi tudo aquilo que você esperava, também não tem problema, não. Vai existir muitos outros final de semana também, não vai? Então, tá bom demais da conta, vamos curtir essa semana, pedir a Deus que seja uma semana super abençoada, super produtiva na vida de todos nós, né? Faça aí o seu pedido, fica à vontade, manda o seu recado para aquela pessoa especial, tá? Para você mesmo, seu bom dia, nosso WhatsApp tá te esperando aqui. Com muito prazer, com muita alegria. Enquanto isso, nós já vamos chamando moda. Enquanto você desperta aí, vai fazer aquele cafezinho bem quente para dar uma aquecida nas turbinas e partir para a vida. Tá certo? Um cafezinho faz parte do processo, não é? Muita gente em casa para iniciar o dia de trabalho. Muita gente do trabalho vencendo mais um plantão. O que importa é isso, né, gente? É cada um correr atrás, como diz o ditado, do seu prejuízo. E vambora em frente, então, tá? Eu percebo que nosso WhatsApp tá 100% trabalhando bonito aqui, viu? Pode mesmo mandar o seu recado, que esse WhatsApp não tem pra que. Ele deu uma melhorada boa aqui, que eu vou te falar um negócio. Tá tendo tempo ruim com ele, não. Falta apenas aqui 2% de 100, agora 1. Já vai pular pra 100%, abrindo aqui o WhatsApp pra gente iniciar nossos trabalhos. E se der tempo, a gente já vai começar o programa como eu sempre gosto, né? Com a lousa aqui pra você aí que fala, ah, será essa hora o Pimentinha tá ao vivo mesmo lá? Então vou mandar um recado agora pra me ver se tá ao vivo mesmo. Então manda, faz o teste aí, nosso programa não é gravado não, somos labutadores com a vida também e gostamos de madrugar. Quer a prova? Manda bom dia agora no nosso WhatsApp. Não é isso, Lúcia? Bom dia!
1: Bom dia, Luiz Carlos Pimenta. Bom dia para você e para todos os ouvintes. Um bom dia para o Valdene, Maria Marques, Janaíne Carvalho, Tom Xangai, Renatinho Caçambeiro, Eugênio São Miguel, Coelha Coelha, Zé Bonitinho, Joaquim Portela, Goianinho Rei do Laço, Peixinho e Adnê. E para todos os vaqueiros e para todos os gari, que nós possamos ter uma excelente, abençoada segunda-feira, uma semana produtiva na presença e na companhia de nosso Senhor. Fique todos com Deus.
0: Amém, Lúcia, assim seja para todos nós. Jorge Tavares, bom dia.
2: Bom dia, meu amigo Pimentinha. Bom dia para todos os ouvintes do Café com Leite, a madrugada da Serra Dourada, nosso amigo Pimentinha. Tenha todos um bom dia, espera sempre para não esquecer de ninguém. Tem o Jorge Tavares com o patrão meu. Bom dia especial para o nosso amigo Antônio Marcos, lá de Campo Alegre, Goiás. Um abraço a todos e o Fernando Flores Cardoso. De São Bartolomeu, 29 da Serra Dourada.
0: Valeu demais, amigo. Bom dia a todos. E agora o Matheus fala conosco. Bom dia.
3: Ô, Pimentinha.

0: Bom dia, meu amigo. Que Deus abençoe esse nosso dia, essa nossa madrugada, o nosso dia, essa nossa semana, né, Pimentinha?
1: É isso aí.
0: Que nos permitiu estar aí acordando um pouquinho mais cedo, né?
1: E é verdade, amigo. Parou de falar, uai. Continua.
0: É, Pimentinha, o Palmeiras chegou a taca o nosso Flamengo, né?
1: Mas foi taca mesmo, foi taca.
0: É assim mesmo, Vander aí deve estar feliz. Tchau, tchau, Pimentinha, fui.
1: Valeu demais, abraço, meu amigo. Foi feliz nisso, né? Mas também, que time é aquele? Deixa quieto, hein? Agora você imagina, né? Hã? Pega três zagueiros do Flamengo, leva pra seleção, pegou aquele tal de Lucas Paquetá e deixa os craques aqui, né? Mas é futebol, é isso aí mesmo, né? Quem imaginava tomar de 3-0, foi no Maraca, né? Ah, credo. Rosimar, bom dia.
2: Bom dia, Pimentinha. Tudo bem com você?
1: Tudo.
2: Tudo bem. O meu bom dia hoje vai para as filhas, Roberta, Yuki, Yukiane, e para os netos, Luiz Guilherme, Adriele, Lívia e Bianca. Tchau, obrigado.
1: Tchau, obrigado, Rosimar. Tchau de Luziane, olha a hora, 4:10, bom dia.
3: Bom dia, Pimentinha, aqui é a tchau, Luziane. Bom dia, os ouvintes é adorada. E a segunda-feira iluminada pra todo mundo. Tchau, obrigado.
1: Tchau, obrigado, eu que agradeço sempre, tá? Bom dia, bom dia, bom dia, bom dia. Olha aqui, gente. Olha só, as pousadas do Edinho. Olha aqui que bacana, rapaz. Ah, mais breve eu estarei aí. Além de conhecer Lagoa Santa, estarei na pousada do amigo Edinho. Obrigado de coração aí, tá? Bom dia, bom dia, bom dia. Derli e Edna, Edna e Derli no entroncamento da Lagoa Santa, BR-158. E quem quiser conhecer, se não conhece ainda, pousada do Edinho. Derli e Edna lá, viu, gente? É isso aí, obrigado, bom dia pra vocês. Uma semana de muita paz, viu? De prosperidade para vocês. Obrigado. Edinho e Edna, Edna, Derli e Edna. Agora é desse jeito, né? Derli e Edna, Edna e Edinho. Vambora, vida que segue. Valeu. Obrigado, viu, Edinho? Walter de Cristalina, bom dia para você. Forte abraço. Quero ouvir Troféu de Dor de Gina e Gen. Aí começa judiando, hein? Bom dia. Obrigado, viu, Walter? Bom dia, Mari, que também é da cidade de Cristalina. A Mari está dizendo bom dia, né? Especial também para a Glória e para o Tião Tabinha no PA Casa Branca. Valeu, Mari, para você também. Edmo, da cidade de Crixás, você e a Sâmia, né? É isso? Dizendo bom dia, turma da madrugada. Sâmia, te amo, que é a minha esposa. Tá certo então, Edmo, tá certinho. Começar o dia dizendo te amo para alguém é muito importante, né? Professora Idalícia, direto do Oriente, município de Nova Glória. Meu abraço, professora Idalícia. Bom dia, já tem um cafezinho quentinho aí, professora? Hã? Tá tudo bem? Foi bem o fim de semana? Espero que sim, viu, amiga? Leopoldo Xavier e o vizinho Silvio, na cidade de Crixás. Alô, Leopoldo Xavier. Bom dia, bom dia, bom dia, bom dia. É isso aí, então estaremos juntos, né? Hoje à tarde estaremos aí na cidade de Crixás, vamos posar por aí para que a gente possa estarmos juntos aí amanhã, a partir das 9:30 da manhã, para a gente comemorar mais um aniversário da Rede Serra Dourada na querida Crixás, né? Vamos tomar um cafezinho junto aí, viu, minha gente amiga? Bom dia, obrigado Leopoldo e obrigado Silvio. Bom dia, Júlio César de Itarumã. Abraço apertado do Pimentinha a você e toda a família. Bom dia para Morena Apaixonada, a Sandra Godoy de Lusiânia. Tudo bem, Sandra? Obrigado sempre, viu, querida? Matheus da cidade de Itapaci. Alô, Matheus. Alô, querida cidade de Itapaci. É o Matheus Cordeiro, diretamente da Irlanda, né? É um itapacino que está na Irlanda. Manda bom dia para o papai Vandir Cordeiro, família e amigos. Então tá bom demais da conta. Júlio César, é, e a mamãe Sinésia, né, Júlio César? Não vamos esquecer da mamãe Sinésia. Abraço a você, a Sinésia e toda a família, né? Geraldo chega feliz da vida. Bom dia, 4:14.
4: Bom dia, Pimentinha, bom? Manda uma música aí do Chico Rei Paraná, Degrau na Escada, para todo mundo que estiver ouvindo. Espadeiro de plantão igual eu. O meu amigo Hélio Padre.

0: Padeiro lá da padaria Doce Café, e pro funcionário, pra todo mundo que estiver ouvindo, pra vocês da rádio também aí. Geraldo, Cristiano, tchau, obrigado.
1: Tchau, obrigado. Quem agradece sou eu, Geraldo. Um bom dia pra você, pra toda a cidade de Crixás. E vamos tomar o café amanhã junto. Não esquece de nós não, hein, rapaz? Cadê o rei do berrante, o cara apaixonado Itapacino, gente boa? Fala, peixinho, bom dia.
2: Bom dia, Luizito, meu deputado estadual.
1: Bom dia.
2: Manda um bom dia aí pra nossos amigos e companheiros da madrugada. Maria Marques, Lúcia, Coelho, Renatinho, Valdene, Careca, Milho Verde, Simir, Denilson Lancaster e a todos os ouvintes aí da madrugada. Um abraço, fica com Deus, meu amigo.
1: Fica com Deus também. Eu já ia chamar a moda aqui, mas vamos ouvir o que eu não queria, né? Porque o cabra é chato, menino. Agora tem que aguentar, né? Deixa ele falar. Parabéns, Vandaí. Tá bom, foi taca, perdemos, 3-0. Chora aí, fala aí. Bom dia.
3: 1, 2, 3. Pimentinha, contagem regressiva para começar a segunda-feira aí. Tamo junto aqui no Milho Verde, Pamonharia Caipira, cidade de Crixás.
1: Ai, ai.
3: E aí, Pimentinha, como é que tá a cacunda? Passou um sal grosso aí? O Palmeiras chegou a ripa no Flamengo, hein, Pimentinha?
1: Chegou.
3: Tô em Xangai, será que o Tom Xangai apanhou também no truco? Porque se tiver apanhado, ficou ruim, hein?
1: Ficou ruim.
3: Manda um bom dia, Pimentinha, para todos os companheiros nossos da madrugada aí. E diga pros flamenguistas aí, eles perderam pro melhor time do futebol brasileiro. Tamo junto.
1: É, mas não tem nenhum deles lá na Copa do Mundo, não. Vocês vai parar aí o futebol.

E a hora certinha, gente amiga, bom dia! Vambora pra lida, meu povo! 4:19. Alô, Geraldo, em Crixás, aumenta o volume aí, Geraldo. Chico Rei, Paraná, um degrau.

Hora certa, muito bom dia. 4:23. Eu disse e repito, a hora certa, família sertaneja. 4:23. Amores imortais. Ele, Eduardo Costa.

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2: De volta, 4 horas mais 26 minutos. Vamos lá, vamos lá, vamos lá no nosso WhatsApp para não ficar ninguém sem receber nossos agradecimentos, nosso bom dia. 62 é o nosso DDD, nosso número que é o 984808453, né? João Cambreia, cidade de Cristalina. Bom dia para você, João Cambreia, e toda a família. Vanderleia Júlia, também é de Cristalina. Bom dia para o Divino da Napolina, José Vitório, Nilma e Júlia. Também a Terezinha Batista e todos da Serra Dourada, né, Vanderleia? Muito obrigado a você, familiares e amigos aí, viu, Vanderleia? Obrigado mesmo. Bom dia também o casal Antônio César e Vanusa. Alô, Vanusa, alô, Antônio César, bom dia, bom dia, bom dia, bom dia na querida cidade de Paraúna. E repassa meu bom dia para mamãe Eva também, viu, Vanusa, e toda a família e amigos. Edson Porteiro da Coacris, da cidade de Cristalina, bom dia para você também, amigo Edson, para toda a equipe aí da Coacris e toda a Cristalina. Um abraço, viu, amigo. Bom dia, o Marciel. Marciel, direto da Irlanda, manda bom dia ao primo Nerivan, lá em Tapaci. Certinho? Obrigado, Marciel. Obrigado, Nerivan, família e amigos, né? Olha, bom dia também o Valtécio. Ele é o popular Tetezinho de Crixás. Cara super bacana, filho da dona Chiquinha, irmão do Branco. É crixaense apaixonado, né? Um abraço, Valtécio. Obrigado a você. Toda a família, amigos de Crixás e região, viu? Paola, São Miguel do Araguaia tá chamando. Paola e seu táxi turbinado, bom dia.
3: Bom dia, Pimentinha. Aqui é a professora Paola de São Miguel do Araguaia. Também taxista, já trabalhando, Pimentinha. Tô meia rouca, mas tenho que falar com você. Ei, Pimentinha. Pô, agora a gente bateu, hein? Esse jogo aí vai arrebentar o seu o programa todinho.
2: Vai.
3: Fica na paz de Deus. Manda um alôzão pra todos que estiver te ouvindo. Anselmo, Valtênis, Tô em Xangai, Renatinho Casambeiro, Chiquinho e todos. Fiquem na paz de Deus.
2: Valeu, Paola. Melhoras pra você, viu? Vai tomar um chá bem quente, um comprimidinho aí pra ficar boa, pra ficar zerada, né? Tá igual o Rodrigo Lúcio Fio Fio. Chegou aqui hoje do mesmo jeito também, né? Não tá muito legal, não. Meio ruimzinho da garganta e tal, mas isso é natural. Muita água, ó. Água nem se fala, viu? Toda hora, um golinho é importante demais, principalmente uma água natural, viu? Bom dia. Bom dia também, Cabo Livino e todos, viu? Muito obrigado. Anselmo Dutra, lá de São Miguel do Araguaia, obrigado também, bom dia, Anselmo. Raimundo da Cruz Milhomem, também é São Miguel do Araguaia, toda a família Milhomem, né, Raimundo? Aquele bom dia do Pimentinha. Girley, ao lado da mamãe Gersonita. Alô, Gersonita, alô, Girley. Bom dia, bom dia, bom dia especial do Pimentinha para vocês. Meu muito obrigado pelo carinho, pela amizade, viu? 4h30 pontualmente, Marcos Paulo, bom dia, toda a equipe da Drogarias

0: Preço Baixo de Cristalina. Alô, turma boa da drogaria Preço Baixo em Cristalina. Bom dia, obrigado, Marcos Paulo. Um abraço do Pimentinha, viu? Flávio Gomes, na querida cidade de Itapaci. Espero que esteja tudo bem com o amigo, viu? Um abração, Flávio e família. Olha, bom dia, Maria Marques, Araguaçu tá chamando, 4:30, bom dia.
1: Bom dia, Pimentinha, boa segunda-feira abençoada para você, sua família, o Coelho mais esposo, Zé Bonitinho, Renato, Carequinha, o Peixinho, a Luz, a Dinê, Coelho Henrique Laço, Valdene, Jesus abençoa tudo, seja todo mundo com Deus.
0: Amém, fica com ele também. Bom dia, Valdete e São Simão.
2: Pimentinha. Que é a Valdete Chaberlândia. Eu quero que você ofereça uma música para Negra de Cachoeira e Celinha de São Simão, Coxa de Retalho. Essa música é muito bonita. E Deus abençoe todo mundo da Serra Dourada. Amém?
0: Amém, amém. Eu falo aqui porque salvaram o seu nome, Valdete, como São Simão. Com certeza você, às vezes, estava morando em São Simão na época, né? Mas está coladinha aí, São Simão. De um lado Goiás, do outro lado Paranaíba, Chaveslândia, Minas Gerais, né, Valdete? Bom dia a todos, viu? DJ Felipe na cidade de Itapaci, tudo bem, DJ Felipe? Um bom dia especial do Pimentinha para todos vocês, tá? Caiapônia tá chamando. Divina Maria, bom dia pra netinha Maria Gabriela em Vianópolis. Tá pertinho de nós aqui, Vianópolis, né? Pertinho de Goiânia. Então, bom dia, Divina Maria. Um abraço para você. Para todos aí da nossa querida e abençoada Caiapônia e toda a região, viu? Luiz Antônio é de São Simão. Como é que você tá, meu irmão? É o homem da Vanda Saúde, destino hoje Santa Helena e Rio Verde. Vai com Deus, repassa meu bom dia para todos os integrantes da Vanda Saúde aí e que Deus sempre proteja vocês por essas estradas da vida, viu, meu irmão? Luiz Antônio da Van. Todos amigos e amigas aí, aquele abraço do Pimentinha, sempre pedindo a Deus que proteja a todos, né? Sempre viajando para baixo e para cima. É isso aí mesmo. 4:32 agora. A interpretação é do saudoso e inesquecível Tião Carreiro ao lado do Pardinho. A melodia que tem como título Amargurado, essa vale um cafezinho bem quente, não vale, gente? Eu vou

Bom dia, 4:35. Alô, Valdete, na querida Chaveslândia. Aumenta o volume. Colcha de retalho, cascatinha e Iana, 4:35.

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1: Serra Dourada, 4h42. Peri, Poti, sublime renúncia. Bom dia, bom café da manhã, boa semana.

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Vem cá, Pecha, me ali, ó, são 4 horas 48 minutos, 12 faltando para 5. É, dá uma miadinha lá pra Gleike de Rio Quente, que ela amanheceu engraçadinha, deixa ela comigo. É, diz que nós perdemos até o rumo de casa ontem. Pois é, segue o líder, né, Pimentinha? Tá certo, segue o líder, né, dona Gleike? Bom dia, amiga. Segunda brava, segue o líder, 3-0, deixa eu ser. A mia pra ela assim mesmo, dá uma miadinha, ela gosta, vai lá. É, perder mais. Paciência, paciência. Ô Gleike, bom dia pra você, bom dia pra todos de Rio Quente e toda a região. Aquele abraço do Pimentinha pra você, família e amigos aí, tá? Mário Júnior em Guarda-Amor, Minas Gerais. Ô Mário Júnior, bom dia. A caminho de Brasília, ouvindo e levando o amigo Pimentinha no coração. Ô, mas quanta satisfação, Mário Júnior. Obrigado, obrigado, obrigado e obrigado mesmo, viu, amigo? Bom dia, bom dia, bom dia, bom dia, bom dia. Renan e família na Fazenda Ganela, na querida Maniratuba. Alô, Renan, bom dia, bom dia, bom dia pra você e toda a família, tá? Olha aí!

0: 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É primeiro mundo, é coisa boa mesmo, eu falo porque eu conheci, é muito bom. E o cara é uma simpatia de pessoa, né? Renato, um abraço para você, para toda a sua família e amigos e toda a sua clientela, viu, Renato? Obrigado sempre, viu? Neném, Pedro, Pedro e Neném. Bom dia, eletricistas lá da nossa querida Luiz Alves, né? Bom dia, Pedro, bom dia, Neném. Bom dia, Sônia Silveira, como é que você tá, hein? Bom dia especial para você, para toda a sua família, para todos os amigos. Gente, interessante. Até falando em celular aqui, particular, hoje a zebra quando vem, você fica quietinho e fala, não, tá bom e sorria. Que às vezes a gente tem amigos aí que tem o telefone da gente, né? E acaba mandando bom dia ou outro aqui para mim todas as manhãs. Hoje não tem como eu responder ninguém, viu? Além de eu esquecer, eu peguei o celular antigo, cheguei aqui, fui abrir o WhatsApp, falei, mas não quer abrir, ué? Tá pedindo pra me abrir um novo WhatsApp? Falei, mas já tem aqui, uai, da Claro e da Vivo, fiquei perdido. Já vou lá, Fio, tomar um cafezinho com você. E aí, peguei e esqueci o celular novo que eu tive que trocar de aparelho, o meu pifou. Peguei, trouxe o antigo, tá aqui, mas não funciona. O lanche que eu peguei lá, as empadinhas, pus na sacola, tudo bonitinho, arrumadinho. Esqueci também em cima da mesa.
1: Vixe!
0: Aí deu tudo errado. Gente, mas tá bom, não tá? Agora é tomar um cafezinho ali e ficar sem o WhatsApp. Mas graças a Deus tem aqui o principal, que é o da Serra Dourada. Pra vocês mandarem bom dia aqui, ficarem à vontade. Né, Toninho? Bom dia!
2: Bom dia, Pimentinha. Toninho da HL. Direto aqui, condomínio Bela Vista, Araguaia. Tô ouvindo aqui no aplicativo. Um bom dia a todos. Que Deus dê uma semana iluminada a todos, com muita graça. E os flamenguistas, uma boa recuperação. Abraço a todos.
0: Engraçadinho também, né, Toninho? Ai, pros flamenguistas, uma boa recuperação.
1: Vixe!
0: Você não sossega não, viu, rapaz? Bom dia pra você também, deixa vocês. Ô, Antônio, bom dia.
3: Bom dia, Pimenta. E aí, Pimenta, gostou da ataque que o meu Palmeiras deu no Flamengo?
1: Vixe!
3: No Maracanã, que os flamenguistas, acho que até hoje deve estar com lombo e rosto, tanto que apanhou. Foi taca.
0: Rapaz, eu acho que eu não vou pôr mais ninguém no ar aqui hoje, não. Maria Laura de Cristalina, bom dia pra quem, Maria Laura? Pro papai Mariozão Botafoguense, né? Pro Marcelo Vascaíno, pra Grazi, professor Marco, pra Estela Mares, Nélio Rodrigues, Boca Fotógrafo. Então tá certo. Bom dia pra você também, Maria Laura, na nossa querida Cristalina. Bom dia. Léo Cida e Artuzinho. Fazenda Jatobá, com certeza na tirada do leite a essa hora. Bom dia pra vocês em Itapaci. Renatinho, diga aí, bom dia.
4: Bom dia do Pimentinha, Fio, os demais da escuta do Serra Dourada na madrugada. Bora ali, rocha conga, né? Tá bom, Pedão Chapa, Valdênio, Coelho, Maria Marques, Lúcia, Soninha, Marcia Pinheiro, Paola, a Mari, Valéria, Devaí, Marão, Peixinho, Joaquim Portela, Zé do Menidim. Tá bom? Me atrasa. Bola ali. Tudo de bom. Um abraço a todo mundo. Os caçambeiros vão na escuta. Tchau, obrigado.
0: O trem é interessante, né? Mal manda aqui o bom dia todo dia, corre e esconde, né? Só perde, né? Aí não tem um jogadorzinho da seleção brasileira, igual eu falei. Você sabe que vai ser mais de um mês

0: Copa do Mundo, né? Mais de um mês. Então, mais de um mês que vocês não vão ter o prazer de ver nenhum jogador desse Palmeirinha de vocês.
1: Vixe!
0: Agora, flamenguista pode assistir que tem quatro do Mengão lá na seleção.
1: Aê!
0: É. Agora, porque ganhou uma, vem ele de novo me encher as paciências, ó. Se você quiser ver jogador do Palmeiras, viu? Ou você pega e entra aí nesses aplicativos, assiste esses jogos antigos, pra você sentir saudade do Palmeiras mais de um mês sem ver o time, ou vai lá em São Paulo, por ali, tenta ver algum jogador, porque na televisão, não vai ver não, filho, tem ninguém lá não. Só do melhor, o Mengão. Mas chora aí de novo, vem o Vanderlei encher o saco, não dou conta não.
2: É capaz que nós acreditamos nessa história de celular, né? Capaz que nós acreditamos.
0: Aí.
2: É porque ficou desnorteado demais, perdeu o celular, perdeu o lanche, tudinho. Ficou desnorteado, nego, velho. Aí você quer que nós acreditamos em história de celular?
0: Aí, tá vendo?
2: O problema dia de hoje? Ah, não, Pimenta.
0: Aí, eu tô falando.
1: Vixe!
0: Eu tô falando pra vocês, o cabra não sossega, não. Rei do Milho, vai lá amanhã, não esquece não, lá no estúdio da Serra Dourada, a partir das 9 horas da manhã, estaremos aí em Crixás, Pimentinha, nossa diretoria, né, Danilo Melo, Iraílda, né, Newton, vamos estar por aí, com fé em Deus, tá tudo certinho, Douglas Faria também vai estar conosco aí também, enfim, né, vai lá tomar um cafezinho com a gente, já que você não convida nunca pra tomar um cafezinho aí, né, no Milho Verde, Pamonharia, Caipira, as margens do Rio Verde, como é que é o Rio Vermelho, né? Aí bem na cabeceira da ponte, pois é. Então eu tô te convidando pra ir lá. E você, por favor, hoje, você tá proibido de mandar mais áudio aqui hoje.
1: Vixe!
0: Eu não aguento mais, não. Deu. Não, vai ser besta pra lá, moço. Vai trabalhar, vai fazer pamonha agora. Nunca ganha uma, né? Quando ganha, mas também nós tínhamos que perder logo de três, aí é brabo, né? 4h57, olha quem chega, os filhos de Orizona aí, ó. Zé Paulo e Toninho em Goiânia.

0: saudade desse vozeirão, desse saudoso e inesquecível Falcão, né? Felipe Falcão, um grito da madrugada. Bom dia, 5 horas 16 minutos.
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Bom dia, Disse Revita, a hora certinha, são 5 horas mais 16 minutos, na manhã mais gostosa e sertaneja do rádio brasileiro. Ô, minha gente amiga, bom dia. Quanta honra, quanta alegria estar iniciando um novo dia, uma nova semana ao lado dessa família sertaneja abençoada, desse lindo e imenso estadão de Goiás e desse lindo e imenso Brasil. Muito obrigado de coração a todos vocês, é a minha amiga dona de casa, é o pai de família, é juventude, é criançada, ô, mas que coisa boa, né? Tomando um cafezinho aí, pessoal das panificadoras, bom dia. Turma boa dos açougues, bom dia. Nas hortaliças, bom dia. Nos postos de combustíveis, bom dia. Turma boa das usinas, bom dia, bom dia, bom dia. Meu abraço a todos vocês, tá? Quem tá em casa, na cidade, tá no campo, É, o agro não pode, não vai parar, graças a Deus, não é verdade, gente? É isso aí, você que está em casa, minha amiga dona de casa, pai de família, essa juventude. Ajeitar o cafezinho das crianças, né, comadre? Tá certo, essa é a rotina da amiga dona de casa. E eu espero sim que você esteja começando esta segunda-feira feliz da vida, viu? Você também, pai de família, meu abraço, tá? Um abraço do Pimentinha, muito obrigado e ó... Deixa eu dizer, às vezes algumas pessoas começam assim, a segunda-feira a gente fala muito, né? Olha, todo juízo que você tiver no fim de semana é pouco. Mas às vezes a gente empolga com os amigos e tudo, né? E acaba falhando, né? Vai num joguinho do truco, vai ver um joguinho de futebol, uma pelada, como diz o ditado, e ali envolve com os amigos, e aí chega segunda-feira a gente fala muito. Olha, cuidado, viu? É, valoriza a pessoa que valoriza você, que vive por você, intercedendo a semana inteira. Não pensa só em você no fim de semana, não. Porque se não chega a segunda, aí é onde você precisa de estar bem com a vida, bem com a família. Se você estiver bem com a família, tudo vai sair maravilhosamente bem para você. Mas se você não está bem dentro de casa... É aquela agonia, é aquela tristeza, é aquela coisa ruim. E aí sai para trabalhar numa segunda-feira, contrariado, né? Porque a família não teve você no fim de semana. Aí já vem de tarde, ah, quer saber? Chegar lá em casa vai estar sem graça mesmo. Eu vou ali nos amigos de novo e vou tomar uma, não sei o quê. Não, não faz isso não. Pelo contrário, né? Tudo conversando, explicando. E olha, gente... Se não existir num relacionamento algo chamado perdão, sabe? Nunca vai dar certo. Então vale a pena, não esperdiça, não joga fora um casamento, tá? Através simplesmente por ignorância, por um dos dois não ceder, não saber perdoar, viu? É aquilo que a gente sempre fala, Deus dá o perdão, mas a consequência fica. Né? O que é a consequência? A consequência é que você não vai tirar da mente, do seu coração, aquilo.

0: aquilo onde a gente erra. Mas vale a pena conversar, um bom diálogo, vale a pena perdoar, porque tanta gente torce o contrário na vida das pessoas. Então faz o seguinte, perdoa. Ah, já perdoei, perdoa, mas não, calma, não é assim não. Vocês já imaginaram se Deus falasse isso para nós? Já te perdoei, não perdoo mais. Não, olha, perdoa, vá e não peques mais. Assim diz a palavra do Senhor. Você está perdoado, vá e não peques mais. Porque a gente chega a uma certa idade na vida que nós não temos mais direito de estar fazendo as coisas erradas, não, viu? É, então, cuidado com as suas atitudes, cuidado com as suas companhias, tá? Digas com quem tu andas, que eu direi quem tu és. É natural isso aí, é natural, tá? Então, volto a dizer, não deixa nada atrapalhar um bom relacionamento no seu lar, com a esposa, com seu esposo, viu? Com os filhos. É importante essa harmonia, é tão bom quando está tudo certinho dentro de casa. É isso que eu peço a Deus, que todos vivam bem, vivam em paz, vivam em harmonia, tá? Isso eu falo de coração, vocês podem ter certeza disso, tá? Então vamos lá, nosso WhatsApp 62 é o nosso DDD, o nosso número é o 984808453. O Márcio está em São Simão e vai falar, bom dia, amigo.
1: Bom dia, Pimentinha. Aqui é o Marcos Correia Lopes de São Simão, Goiás. Um abraço para você e para todos os ouvintes da Serra Dourada.
0: Muito obrigado. Você é xará de um cara que eu gosto demais também, é igual eu gosto de você, viu, Márcio? Que é o doutor Márcio, ex-prefeito aí, viu? Filho do Marcinho, da Cecília, irmão do grande amigo Lucas, do Fabiano. Gosto muito dessa família. E hoje eu devo grande parte, né, também da minha existência ao Dr. Márcio. Muitos não sabem, mas eu sempre falei aqui. Acredito eu que um dos piores momentos que eu vivi na minha vida, eu precisei do Dr. Márcio e ele, com esse coração imenso, me abençoou. Me abençoou fazendo uma receita e passando um medicamento quando eu estava no pior momento da vida, 18 dias dentro de uma UTI com Covid. Não vou dizer que eu gritava dia e noite, porque a dor na minha cabeça era tanta que eu não dava conta nem de gritar. Ali eu desejava só o pior para mim. Mas as mãos abençoadas e sagradas do Dr. Márcio tirou toda aquela dor e acredito que veio até a salvar a minha vida. Então, aos profissionais de saúde, eu tenho toda a gratidão do mundo, todos, não só o Dr. Márcio, mas muitos, quando a gente fala, olha, não disfarça de ninguém nessa terra aqui não, porque às vezes você pensa que você tem mais do que os outros, não faz não, porque amanhã, posso falar uma besteira aqui, gente? Vou falar porque eu gosto de falar, é o português correto. Amanhã você não sabe quem vai limpar o seu bumbum, pronto, vou falar desse jeito. Pode ser uma pessoa que você nunca viu na vida, o que já aconteceu comigo. 18. Então só Deus sabe o que eu vivi e muitos outros que estão me ouvindo agora viveram também. Mas não era o momento, né? Deus ainda queria que eu estivesse aqui com vocês como eu estou. Graças a Deus, os amigos, e quando eu falo, eu me emociono. Minha realidade é essa. Mas vamos seguindo, e um bom dia especial para todos vocês, que são poucos lembrados às vezes, profissionais de saúde, que dedicaram aquela época pior que o nosso país já viveu de Covid. Poucos lembram o que vocês, técnicos de enfermagem, enfermeiros, médicos, médicas e outros mais. As lavadeiras que tinha que ir lá lavar tudo, nós temos que lembrar. Serviços gerais para limpar tudo, arriscando a vida, nós temos que lembrar. Os vigilantes, nós temos que lembrar. Pessoal das ambulâncias, nós não podemos esquecer. Dejanir, bom dia.
2: Esperando a hora de vaiar pra ir pro serviço. Pimenta, toca minha música aí, pelo amor de Deus. Sei nem quanto tempo que eu não ouvi minha música. Eu mereço,
0: Daniel,
2: né?
0: Daniel.
2: Todo santo dia, aqui, lá no serviço.
0: Fala o nome dela aí pra mim. Parece que é uma música do Daniel, que você fala assim, amiga não sei o que, um negócio assim, não é? É Só Amiga, que é o nome dessa música. Depois você me fala aí, porque eu já tentei procurar. Por exemplo, eu tô aqui, ó, Amiga, Daniel.

0: É só amiga. Se for essa, segura aí. Tá? Aí. Deixa-me ver aqui. Cê manda aí pra mim. Deixa eu ouvir aqui, ó.
1: Amiga não beija assim. Amiga não beija assim.
0: Amiga não beija assim. Porque eu tenho aqui amiga, amiga, amiga, amiga. Mas amiga não beija assim. Eu não sei se é esse o nome, que eu tô vendo aqui só amiga do Daniel. Vou procurar ela já já, tá? Jane da cidade de São Simão, bom dia pra você. Pra dona Cida, pro seu Nilson. Um abração do Pimentinha a vocês. Obrigado, Jane, dona Cida, seu Nilson, Roberto, Elisiana, Felipe e Rafaela. Adriana ao lado da sua querida esposa Natália, Fazenda Joema, São Miguel do Araguaia. Obrigado, Adriano. Obrigado, Natália. Meu abraço forte a vocês, tá? Bom dia. Marcinha Pinheiro, quanta honra ter você aqui, Marcinha. Sempre, né? Não abandona o Pimentinha. O bom dia dela para todos na sintonia da Serra Dourada. Especial e pro Renatinho Caçambeiro, tô em Xangai, Antônio Marques de Campo Alegre, o Coelho, a Mari, o Marcelo na Essência do Trig, todos na sintonia. Obrigado, Marcinha Pinheiro, de coração sempre, viu? Edilson José em São Simão, bom dia para você também, grande amigo Edilson. Aparecida de Chaveslândia, Minas Gerais. Oi, Aparecida, bom dia para você também, muito obrigado, viu? Galera do Barracão de Zinco, Elô Transportes, Lusiânia. Bom dia aqui na capital da corrupção, Pimentinha. E o Flamengo, Pimentinha, deixa quieto. Dioscrei, fica quietinho, fala só da Elô Transporte, viu? Fala nada de Flamengo não, que eu tô meio revoltado.
2: Vixe.
0: É. 5 horas 26 minutos, é o do corintiano, tá na tirada do leite, meu amigo, irmão, direto de Itajá, bom dia, bom dia. É o do corintiano, Elmo de Crixás, bom dia.
3: Pimenta, adivinha quem outro caboclo que tá contrariado, coçando a cabeça, tudo quanto é jeito aqui.
0: Quem que é?
3: Pela derrota do Flamengo, meu amigo Leandro.
2: Ei!
3: Vixe. O bicho tá contrariado.
0: Ô Leandro, dá moral pra eles não, Leandro, isso é natural, filho. Vamos receber bom dia das menininhas aqui, que melhora nosso dia, ó.
4: Bom dia!
0: Aí, mais um bom dia lá pra todos os flamenguistas.
4: Bom dia!
0: Aê, ó, tá vendo, tá vendo? E o que que você achou? O Flamengo é um time assim, mas esse Parmeira é bom?
5: É o diabo de time ruim!
0: Fala de novo!
5: É o diabo de time ruim!
0: Aí, ó. Aí. Aí. Ô, Ni, se for essa aqui, é essa aqui, ó. Daniel. Amiga, 5h27. Bom dia. Daqui a pouco eu retorno no WhatsApp.

0: Serra Dourada, 5 horas 31 minutos. Daniel, amiga, número 1 do rádio brasileiro, eu disse, repito, 5h31, tá na hora de dar o sorriso.
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3: Guarda mandou um sujeito parar. Falou, seus documentos, por favor. O senhor tava rodando a 130 por hora, né? Falou, que isso, seu guarda? Eu tava só 80, a sogra tava no banco de trás. Que isso, Chico? Mente não, senhor, você tava mais de 130. Ele já olhou com raiva pra sogra. Sua lanterna traseira tá queimada. A lanterna traseira? Mas eu não sabia, seu guarda, ia ter pifado na estrada. Enviar a sogra de novo. Que isso, Chico? Deixa de mentira. Eu já fazia tempo que eu tava falando pra você, troca essa lanterna, troca essa lanterna. Aí, ó, não trocou, lascou. O Jean foi ficando vermelho, rapaz.
4: Com raiva.
3: O guarda virou pra ele e falou, o senhor tá sem o cinto de segurança? Falou, não, seu guarda, eu tirei pra atender o senhor e enviar a sogra. Falou, deixa de mentira, Chico. Você nunca usou cinto na estrada, rapaz. Cala a boca, sua linguaruda, senão você vai ver comigo, viu? O guarda falou, que isso? Ele sempre grita com a senhora assim. Falou, não, seu guarda, é um amor de pessoa, mas é só beber. Bebeu, fica essa gritar.
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0: Lidão, moda boa, né? Tocamos ela agora há pouco, né? Eu e a Lua do Teodoro e Sampaio. Que modão arrumado. Ô, Jaime, bom dia, Jaime, filho da Caiapônia. Vamos tirar um leitinho, amigo?
1: Ô, Pimentinho, bom dia. Manda um abraço pro Jaime aqui na Caiapônia. Estamos aqui na tirança do leite aqui, Pimentinho, agarrado.
0: Valeu, Jaime. Boa tirada do leite aí, amigo. Você e vários outros vaqueiros aí, nesse rala, nesse trabalhão aí, nessa rotina que não acaba nunca, né, amigo? Bom dia, tá? Bom dia para todos os vaqueiros e para quem vai enfrentar essas estradas aí também para buscar o leite para levar aí para os laticínios, os trabalhadores nos laticínios, leiteiro e vida que segue. E bom dia, Expedito!
2: Bom dia, Pimentinha. Aqui é o Expedito da Cidade Ocidental, meu amigo. Um bom dia para você, sua família toda.
0: Obrigado.
2: Um amigo todo, viu? E tudo de bom para você, rapaz. Você tá certo. O que você fala, tudo é certo. Eu presto atenção aqui, escuto como é a história. E o camarada tem que viver, né?
0: Exato.
2: Porque eu tô com 82 anos de idade, quero 104, se Deus quiser. E tudo de bom pra você, meu amigo. Um abração. Volta um modão aí pra eu, Zé, pra eu e minha Zefinha aqui, que nós estamos aqui escutando direto, dentro de 4 horas da manhã, começou. E eu não perco seu programa um momento. Seu programa não é 10, não, é 1000, viu? Um abraço, meu amigo. Fique com Deus, Nosso Senhor. Me abençoe.
0: Obrigado, Expedito. Bom dia pra você, pra sua querida e amada esposa, Josefa, né? Ô, Josefa, obrigado a vocês. Você falou que quer chegar a 104, rapaz. Eu tenho medo, eu não falo até quando, não. Você já pensou? Chegar a 103 anos, você tá lúcido, bonitão, igual você tá agora. Falar assim, nossa, eu falei pra Deus, ia só até 104, só tem mais um.
3: Vixe!
0: Hã? É aí, então não pode falar isso não, moço, eu quero chegar a 104. É, depois, se a hora que faltar um mês pra 104, você vai lá, e agora? Você sabe, né? A palavra diz que Deus ouve e responde, viu? É, meu Deus, obrigado, Expedito. Ô, Thalita Cristina, bom dia pra você, pro Valtinho Lapada de Itaguaçu. Ô, Valtinho, bom dia, bom dia. É o famoso Valtinho Lapada, é isso, Thalita? Obrigado a vocês, bom dia, tá? Ô, Wilson, bom dia, campeão.

0: Pimenta na tirada do leite, Pimenta. Segundo, Pimenta, estica, põe moda, Pimenta.
1: Estica, estica, estica e põe moda, segura aí. Adjo Xavier de São Simão, grande amigo Adjo. Bom dia pra você também, pra toda a família, tá? Oi, Penha, bom dia.
2: Oi, Pimentinha, bom dia, tudo bem? Tudo. Aqui é a Maria da Penha, doutor Gouveia. Manda um alô pra nós aqui em Itapaci, minha esposa Guimar, minhas filhas, meu irmão lá na roça, Divino, Lodmiro, meu irmão G, que tá saindo pra usina. E a nossa graça de uma boa semana na presença de Deus pra todos. Feliz semana pra você, viu? Fica com Deus.
1: Amém, fica com Deus também. Outro abraço pra você, Penha, e toda a sua família. Celular seu tem a qualidade boa, né, pra mandar áudio, gostei, viu? Israel Soares de Londres, bom dia, Israel Soares em Londres, manda bom dia pra todos de Goiânia, um abraço, deu saudade da terra caiapônia, então dá certo, amigo Israel, imagina a saudade que fica quem tá fora do Brasil, né, irmão? Mas boa sorte, boas conquistas pra vocês brasileiros que estão fora do nosso país em busca de sonhos, tá? Que Deus realize tudo da melhor forma possível. Ô Ilza, bom dia, Cachoeira Alta.
3: Pimentinha, bom dia, tudo bem?
1: Tudo.
3: Uma segunda-feira abençoada, né?
1: Pra nós, senhor, né?
3: Gostaria de ouvir a canção com o Amado Batista, Anjo Bom. Ofereço pra minha colega aqui de trabalho, Ana Paula. Ofereço pra Valdete, pra todos que estão ouvindo a Serra Dourada. Conheci os filhos do Marcinho, tudo criança. Trabalhei na casa da avó deles.
1: Olha aí,
3: gente,
1: hein?
3: Boa, né?
1: Demais.
3: Marcinho, Cecílio, os filhos são gente fina. Essas pessoas aí que você acabou de falar. Conheci eles tudo criança.
1: Amém, né, amiga? Graças a Deus, são pessoas do bem, que eu gosto demais. Sou apaixonado também na cidade de São Simão, que eu acho ela uma cidade tão bonita, tão maravilhosa. Às vezes deixa muito a desejar no quesito politicamente falando, né? É falar a verdade, não merece castigo. Eu não entendo o porquê que as pessoas realmente não investem na cidade de São Simão como deveria. Muitos não respeitam a população, sabe? População, às vezes, é o quesito saúde, então nem se fala, muito fragilizada. Tantas mensagens que chegam aqui, as pessoas contrariadas, né? Com as administrações que anda tendo na cidade de São Simão. E é uma grande realidade que eu convivo ali há quase 20 anos, eu vejo. É do jeitinho que você chega e sai, a cidade está do mesmo jeito. É uma das cidades mais bonitas desse estado de Goiás e desse Brasil. Eu digo sempre que é São Simão. E eu peço muito a Deus que abençoe essa cidade, porque a população é maravilhosa, mas falta muito respeito ainda com a população, viu? A verdade é essa. Essa cidade aí tem tudo, tudo para ser o ponto turístico mais bonito praticamente desse estado de Goiás. Uma das, né? Porque aqui nós temos só maravilhas. Exemplo, não só a praia do Lago Azul de São Simão e essas belezas naturais. Gente, quem não conhece São Simão, entra na internet hoje, mostra tudo pra vocês conhecerem, que coisa mais linda. Itaguaçu é um paraíso, gente. Vocês não têm noção o quanto Itaguaçu é linda também. Fala distrito de São Simão. Tem tudo para ser ali um ponto turístico mais perfeito desse mundo. Mas tomara que as pessoas, né? Deus toque o coração de muitos e eles dê o melhor para essa cidade. Porque, outro detalhe, não venha falar porque isso aí eu acompanho. Dinheiro não falta. Só não faz se não quiser. Dinheiro não falta. 5:39. Último adeus. Zé Carreiro e Carreirinho. 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Bom dia, bom café da manhã.

18 minutos faltando para 6. São 5 horas 42 minutos. A interpretação é de César e Paulinho, uma das canções mais lindas dessa dupla, que tem como título Só Por Você. Alô, Leandrinho, jardineiro apaixonado de São Simão. Leandrinho, um abraço para você, para a família. Bom dia.

46 minutos agora, bom dia, bom dia. Alô, amigo Hélio Mutuca, na cidade de Orizona e toda a sua família. Bom dia, Hélio. Bom dia, Rogério Souza, gente boa demais de Açailândia, no Maranhão. É o sósia do Zói de Kombi, meu amigo irmão Santos, da gloriosa Polícia Militar de Goiás, que está em Trindade, feliz da vida, né, Santos? Bom dia, bom dia. Obrigado, Rogério. Bom dia a todos de Açailândia. Alô, Bruninho, na querida Minasu, aquele bom dia do Pimentinha para você e família, meu irmãozinho. Bom dia, ótima semana a todos de Minasu e região. Doce Café Panificadora da querida Crixás. Alô, turma boa da Panificadora Doce Café de Crixás. Especial amigo Leandro, bom dia. A dona Edna, bom dia. A Júlia, o Marcos, o Aranha, o Gabriel, o Leandro, o Primo, a Sâmia, o Edmo. Aquele bom dia a todos. Doce Café Panificadora em Crixás, bom dia. Alô, Marcão, Marco Antônio, gente fina demais e toda a família e amigos da Panificadora União na querida Itapaci. Alô, turma boa, Panificadora União de Itapaci, bom dia, bom dia. Alô, Cimei, alô, Fátima, alô, Otávio, bom dia, bom dia, bom dia, Supermercado Floresta em Itapaci, aquele bom dia do Pimentinha. Alô, João Paulo, em Camaçari, na Bahia. Bom dia, João Paulo e toda a sua família também, na Bahia mesmo, né? Maria Lúcia, o esposo Vicente, na querida Cristalina. Bom dia, Vicente. Bom dia, Maria Lúcia. 5:47. 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A melodia é o hino, é um clássico da música sertaneja. A recordação com Lourenço e Lourival, que o Brasil inteiro ouve e aplaude. Menina da aldeia, que saudade essa, hein?

certinha, são 5 horas mais 52 minutos. Faltando, portanto, 8 minutos para 6 horas da manhã. Manhã esta, meus irmãos, de segunda-feira, 25 de maio, ano de 2026. Surge o novo dia, começa a nova semana, a nova página do livro da vida de cada um de nós se inicia, começa a ser escrita, frase por frase, palavra por palavra, e a vida dando sentido. Cada novo amanhecer, uma nova história, um novo meio de pensar, de refletir, em especial segunda-feira, como eu estava dizendo, tempo de fazer uma alta reflexão da semana que se foi, né? O fim de semana que se foi, e começar tudo de novo. Muitos falam, eu odeio segunda-feira, mas por que será? Quer saber o motivo, às vezes, da segunda-feira ter sido ruim para você? Quer achar o culpado ou a culpada? Dá uma olhadinha no espelho, que você vai conhecer. E é assim, meus irmãos. Deus nos dá tudo com alegria, para que nós possamos esbanjar alegria e felicidade. Mas, às vezes, temos nossos deslizes, né? Mas o tempo é de recomeçar, viu? De falar com Deus, pedir a Ele sabedoria, dizer que a Ele, seu Filho Jesus, hoje e por toda a eternidade, seja dado toda a honra e toda a glória. Meus irmãos, a vida nos coloca diante de alguns desafios que à primeira vista parecem grandes demais. Mas são justamente eles que nos fazem crescer. Cada passo, por menos que seja, carrega em si a semente da transformação. O medo pode tentar nos paralisar, mas é a coragem que nos move, mesmo que em pequenos gestos. Tudo que enfrentamos até hoje nos moldou para o amanhã. E é nesse caminho de altos e baixos que descobrimos nossa verdadeira

a força. Permita-se evoluir. Aceite que a vida é feita de ciclos, de idas e vindas, e que cada fase tem sim algo a nos ensinar. Não se prenda ao que já passou, pois o futuro sempre traz novas oportunidades. E nunca se esqueça, o segredo está em como nos adaptarmos ao que vem, em como aprendemos a dançar conforme o ritmo que a vida nos apresenta. A gratidão, mesmo nos dias difíceis, é a chave para encontrar paz no caos. Quando olhamos com mais atenção, nós percebemos que há beleza até nas curvas mais difíceis do caminho. E nunca se esqueça, se algo já não te faz bem, talvez seja a hora de seguir adiante. Busque lugares onde sua alma possa se expandir. Leia mais, tenha conhecimento da palavra do Senhor, onde assim você possa, sem quer que realmente é e ser quem realmente você é e quer ser. Às vezes, as mudanças inesperadas são as que trazem a maior liberdade. Portanto, confie no seu caminho. Siga em frente com fé, com vontade de vencer, em liberdade. Siga, mesmo se você achar difícil. Há coisas grandiosas esperando por você neste dia. O universo, meus irmãos, sempre apoia aqueles que acreditam e persistem em seus sonhos. Caminhe sempre com o único objetivo de agradar a Deus, respeitando o próximo, honrando a sua família, seu bem maior, respeitando os princípios do nosso Senhor, em especial respeitando essa natureza linda e exuberante que Deus nos presenteia em cada novo amanhecer. Amém? Onde quer que você esteja nesta manhã de segunda-feira, 26 de maio, eu peço muito que Deus derrame bênçãos sobre a sua vida e de todos os seus, em especial no seu lar, que só de muita paz, de muito amor e compreensão e perdão vocês possam viver. No seu ambiente de trabalho da mesma forma, você que viaja nesse momento, em qualquer lugar desse mundão de meu Deus, que Deus te proteja, que nada de ruim possa vir acontecer nas suas viagens. Amém? Rede Serra Dourada, programa Café com Leite, são 5 horas, 58 minutos. Bom dia.

0: Deus cuida de mim. Deus cuida de mim, Deus cuida de você, Deus cuida de todos nós, né? Kleber Lucas em nosso momento de reflexão, pro amigo Paulo da cidade de Itapaci, desejando bom dia para toda a equipe da Panificadora União aí de Itapaci, em especial para o amigo Marcos Antônio, é o Marcão famoso, gente boa, rumo à nossa capital. Alô, Marco Antônio, bom dia, faça uma boa viagem, meu irmão. Deus te proteja pelas estradas da vida aí. Ô Paulo, um abraço, muito obrigado, viu, irmão? Bom dia para você e família, a todos da União Panificadora. O Eike Renato de Caiapônia, né? Alto Socorro Alvorada. Alô, turma boa do Alto Socorro Alvorada de Caiapônia. Eike Renato e família, bom dia, amigos. Bom dia, Valéria do Caminhão da Coleta em Itapaci. Tudo bem, minha companheira Valéria? Companheira das madrugadas aqui, sempre conosco. Muito obrigado, viu, Valéria? Bom dia, Orismar da Saneago de Crixás, que manda bom dia para a esposa Patrícia, filhos Samuel e Samara. Nosso abraço a todos aí, Orismar. Obrigado de coração a você e família. José Carlos de Paracatu, Minas Gerais. Muito obrigado, José Carlos e família. Leandrinho Jardineiro, mais uma vez, lá de São Simão. Obrigado, Leandrinho. Um abraço e bom dia. 6:03, intervalo, segura aí, eu volto já.
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6: Olá, bom dia.

0: disse e repito, hora certinha, agora 6:08, manhã boa, manhã abençoadíssima de segunda-feira, 25 de maio, ano de 2026. Bom dia, bom dia. Onde quer que você esteja, minha amiga dona de casa, pai de família, juventude e criançada, muito obrigado, viu? Pelo rádio sempre ligadinho aqui conosco. Nosso WhatsApp continua à sua inteira disposição. 62 é o nosso DDD. Nosso número é o 984-80-8453, não é isso, José Leite? Bom dia!
1: Bom dia, aqui é Luiz Carlos Mendes, aqui é José Leite do Nascimento, da Vila Martins.
0: Sim!
1: Dá um alô pra toda a turma de São Miguel do Araguaia, pra Lu, Neguinho Lambança, Eremar e mais amigos que eu tenho aqui, é muitos. Vou falar tudo, é quase o dia todo. Valeu, Luiz Carlos. Muito obrigado. Fica com Deus.
0: José Leite, eu que agradeço. Fica com Deus também. Um ótimo dia, uma ótima semana para todos vocês de São Miguel do Araguaia, essa linda e querida cidade de São Miguel, né? E suas belezas aí. São Miguel é banhada com os rios mais famosos desse estado de Goiás e do Brasil, né? Cada rio mais lindo do que o outro. É. Ali eu vou te contar, rapaz. Ali... só fica dentro de casa quem quer mesmo, porque lugar para passear, falou em São Miguel do Araguaia, não falta não, né? Tá doido. Kleber, inclusive, Luiz Alves, né? E suas belezas naturais aí do Rio Araguaia, é o Cristalino, né? É o Crixaçu, é o Rio Crixá e outros rios mais aí, né? Kleber, bom dia para você, Kleber Carvalho. Em São Simão, muito obrigado sempre, viu, amigo? Bom dia. Natália Guiar, Santa Terezinha de Goiás, obrigado, viu, Natália? Vamos passar aí logo mais à tarde, né, por Itapaci, Pilar de Goiás, Santa Terezinha, e com nosso destino, cidade de Crixás, vamos

0: logo mais estaremos passando por aí. Vamos posar em Crixás, né? Para amanhecermos aí e ter aquele café da manhã. Amanhã, terça-feira, dia 26 de maio, a partir de 9h30 por aí, 9h30 da manhã, teremos um café da manhã em comemoração, mais um aniversário da Rede Serra Dourada, desta vez em Crixás, né? Então a gente convida para estar lá com a gente, para a gente registrar esse momento, toda a nossa equipe aqui da Rede Serra Dourada e também da TV Serra Dourada SBT, para registrar esse momento tão bacana e importante que a Serra Dourada vive também na cidade de Crixás, viu? Bom dia então aqui para o amigo Zelão e Zé Antônio Palmeirense, lá na cidade de Itapaci. Zé Antônio Palmeirense deve estar rindo para as paredes hoje, né? Aliás, os palmeirenses, né? Bateu o meu Mengão, foi logo taca doída de 3-0 em pleno Maracanã.
1: Vixe!
0: Aliás, tiraram aquele técnico, o Felipe Luiz, não é? É isso mesmo, né? Davi, não, Felipe Luiz mesmo. Eu não sei porquê, né? O cara tava numa crescente extraordinária, do nada, sem comunicar e sem nada, entrou lá. Depois de uma vitória do Flamengo, demitiram ele. De lá pra cá, Mengão vem só, tá beleza não, né? A gente não sabe o motivo, tudo entre eles lá, né? Mas tá bom. Dominga tá lá na Vila Martins, em São Miguel do Araguaia. Ela que manda bom dia pros filhos, pro esposo, que é o Bode, o tio Sebastião lá no centro da cidade de São Miguel, né? Bom dia, bom dia. O Bode já tá no rala, tá certo então, bom dia a ele. Bom dia também ao Celso. Ô Celso, um abraço para você na Fazenda Tapirapé, São Miguel do Araguaia, né Celso? Um abraço a você e toda a família, viu amigo? O Edivaldo Aleixo, ele é da cidade de Minaçu, cidade bonita lá no norte de Goiás, ô, cidade que eu gostei, Minaçu também, viu? Esse estado de Goiás é só bênção, né gente? Só bênção. Bom dia a todos de Minaçu e região, viu Edivaldo? Obrigado mesmo. Bom dia José Davi e a esposa Vânia Tavares, na nossa linda e querida cidade de Cristalina. Bom dia, o guincheiro apaixonado Gleibe, da querida cidade de Caiapônia, perguntando para mim como é que ficou o Corinthians. Ah, eu nem vi futebol, tô contrariado, viu, Gleibe? Você sossega aí, que se fosse você nem falava em Corinthians. Aquilo ali é mais ruim do que comer sem carne domingo e chegar parente pro almoço, viu?
1: Vixe.
0: É, você sossega o faixa aí que eu já sei. Gustavinho, bom dia.
2: Bom dia, Serra Dourada. Manda um alô aí pra São Miguel do Araguaia, pra todo mundo dessa cidade maravilhosa. E manda de bola, o Galo aqui já tá cantando.
0: Então tá, o Galo aí tá cantando, daqui tá respondendo. É, aqui canta também, filho. Carlos, bom dia.
3: Bom dia, Pimentinha. Como é que você tá?
0: Bom.
3: Passou o final de semana?
0: Firme.
3: Bem?
0: Bom.
3: Eu passei bem, graças a Deus.
0: Aí.
3: Tem um quesuquinho aqui.
0: Oba!
3: E um peixinho frito.
0: Certo.
3: Quero ter o maior prazer, na hora que você estiver na sua campanha política, você fazer uma visita pra nós aqui.
0: Oba, na hora!
3: Tem um condomínio aqui, tem muita gente aqui.
0: Certo, meu irmão.
3: Você vai vir aqui comer um peixe frito mais nós aqui.
0: Com certeza.
3: Deus quiser, com as graças de Deus.
0: Amém, Carlos.
3: Se Deus quiser, você vai chegar lá.
0: Ô, glória.
3: Com as graças de Deus. Uma ótima segunda-feira. Um grande abraço.
0: Muito obrigado,
3: fica
0: meu irmão.
3: Com Deus.
0: Fica com ele também, Carlos. Bom dia pra você e família. Eva Ferreira de Caiapônia, bom dia, Evinha. Toda a família, tá todo mundo bem? Espero que sim.
4: Fala, Pimenta, bom dia, Pimenta.
0: Bom dia.
4: Pimenta. Pimenta, tá correndo aí, Pimenta. Droga de vida, volta aí pra nós, o nome vai começar boa, top, bora,
0: valeu Wilson, bom dia. Vânia Alves em Corumbá de Goiás, bom dia pra você e família também. Deusori de Leite de Montevidil, meu abraço a você, Deusori de família. Fala, voz de ouro.
5: Bom dia, Pimentinha.
0: Bom dia.
5: Bom dia. Pedão Chapa, Joaquim Preto, Joia, Irene do Táxi, Chico Viola, e todos os seus ouvintes, nego véi. Tenha uma boa segunda-feira.
0: Obrigado, nego véi. Boa segunda-feira pra você também. Põe um pouco dessa voz numa sacola e manda pra mim aí. Vai sobrar voz aqui, ué, tá doido. 6h15, Leandro, bom dia.
6: Bom dia, Pimentinha. Manda um alôzaço aí pra todo mundo que tá na lavoura da melancia lá. O Lúcio, o Dingo, o Luan, o Miranda. A todos os ouvintes aí, o senhor Luiz,

0: Certo.
1: E Deus abençoe o nosso dia.
0: Amém, Leandro. Os trabalhadores lá, trabalhar em roça de melancia deve ser uma beleza. Tanto que eu gosto de melancia, é o patrão virar a cacunda, eu chamar a peixeira numa e...
2: Vixe.
0: É, mas depois dana com a gente. Né, Valpondo? Bom dia.
3: Bom dia, Pimenta. Vamos por mais um dia na bênção e proteção do nosso Senhor Jesus Cristo, nossa semana. Seja entregues nas mãos dele.
0: Amém,
3: ué. Que é o Valpondo Ricardo Corgo, São Domingos, município Nova Glória. Estamos por aqui, firme e forte na tirada do leite mais um dia. Eu e meu parceiro Douglas Faria, quero deixar meu abraço aqui a todos que estão na sintonia do Café com Leite, todas as manhãs, com nosso amigo Luiz Carlos Pimenta. Valeu, tchau, obrigado, com Deus, até mais, meu amigo.
0: Valeu demais, até mais, meu amigo. Bom dia. Bom dia, Edileuza. Como é que tá você, amiga? Tá tudo bem? Um abração para vocês todos aí do sítio Boa Vista, nossa linda e querida Itajá. Ei, Itajá que eu gosto, meu Deus do céu. Lá no alto, lá do outro lado da BR, já é Cacilândia, né? Já é Mato Grosso do Sul. Exatamente, exatamente. Edileu, você quer ouvir a Dona Felicidade? Essa aqui tem muito tempo, né? Que a gente não toca. Ô, Miguelzão! Bom dia, bom dia, bom dia, amigo Miguel. Valeu demais, família. 6:16 agora. Lucas e Luan, Dona Felicidade. Boa segunda, bom café da manhã, minha gente.

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1: Aqui você não perde o compromisso, não. Hora certa eu informo, são 6 horas 23 minutos agora. Milionário, saudoso, inesquecível, Zé Rico, a fossa. Bom dia.

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1: Com Grazi Tavares, né? De segunda a sábado, 6h26, Teodoro e Sampaio. Quando a saudade aperta. Essa é doída, hein? É cada canção linda que eu vou dizer o negócio. Essa aqui vale aumentar o volume e tomar um cafezinho por conta do Pimentinha. Bom dia, Goiás. Bom dia, Brasil. Foi.

0: Dourada, hora certa, 6 horas 29 minutos. Agora segura, intervalo é rapidinho, eu volto já.
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6 horas 34 minutos na manhã boa, segunda-feira, 25 de maio, hein? Bom dia onde quer que você esteja nessa manhã acompanhando a nossa programação. É a Rede Serra Dourada, de segunda a sábado, das 4 às 8 horas da manhã. Vocês acompanham o melhor da música sertaneja no Café com Leite, no comando do Pimentinha, seu amigo de todas as horas, o locutor da família, tá? É verdade, Pimentinha, o locutor da família, com muito prazer, com muita alegria, ao lado de todos vocês aqui, viu? Nosso WhatsApp está aqui para você participar conosco, das nossas promoções, tudo que a gente posta no dia a dia também. 62 é o nosso DDD, o nosso número é o 984808453. Inclusive está no ar a promoção Torcida Serra Dourada, né? Porque a Rádio das Grandes Promoções já está nesse clima da maior competição do mundo, né? É as seleções do mundo e a nossa seleção vai estar em campo aí breve. E nós estamos com essa promoção sensacional, promoção Torcida Serra Dourada. E você vai concorrer aqui a camisas oficiais da seleção brasileira. É, bem uniformizado por conta da Serra Dourada, para juntos torcermos aí para nossa seleção, né? Alguns acham difíceis, outros quase impossível, outros já acham impossível nós levar o título, outros já pensam positivo que vamos ser campeões, então eu prefiro ser campeão mesmo, viu? Eu tô desse lado, mas não tem problema não, se você acha que não é o Brasil, qual time que você acha, qual a seleção, qual o país que vai ser campeão da Copa do Mundo esse ano, hein? 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

0: 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Então tá. Vamos lá, quem está conosco aqui é o Pernambuco, ele é de Minasul. Bom dia!
1: Bom dia, Pimentinha! Aqui quem fala é o Pernambuquinho da motinha de som.
0: Olha aí, rapaz!
1: Aqui todo dia. Tô ligado, ouvindo Café com Leite. Deixa eu falar, Bebetinho. Já falei aqui com os amigos meus. Pra dar uma força pra você, ajudar você. E você, dessa vez, você vai chegar lá. Pra deputado, se Deus quiser. E ele quer.
0: Amém.
1: Dessa vez, você chega lá, meu irmão. Pois tá bom, fico com Deus. Um abraço pra todo mundo aí da Serra Dourada. E Deus abençoe você e a sua família. E todos que estão ouvindo. A Serra Dourada.
0: Obrigado, amigo.
1: Falou, um abração forte do Pernambuco e da Motinha de Som.
0: Aê, Pernambuco. Obrigado, irmão. Deus abençoa muito você, sua família, suas palavras e amém por isso. Amigo Hélio, rei do Tuico, tá lá na Barra União em Itapaci, grande amigo do Pimentinha, Hélio e toda a sua família. Meu abraço especial pra mamãe, Olívia Tereza, minha amiga também das antigas, né? Bom dia a ela. Aí também tem o Betinho, João Barrigo, Emerson, Cícero Pretinho do Dunga, Jefferson, né? Alama, Maria Helena. Maria Helena é a tia. O Bodinho do Mel e todos na sintonia da Serra Dourada. Grande amigo Hélio, bom dia, bom dia, bom dia. 6h38, Joaquim.
2: Ei, Pimentinha, em primeiro lugar, bom dia.
0: Bom dia.
2: Como é que você tá? Ó?
0: Bem.
2: É, Pimentinha, quando esse negão seu... pede, eu fico doido pra ligar o rádio, pra dar um pouco de picape, né? Que time fez, time do Flamengo.
0: Faz isso não, moço.
2: Troço pro Galto, né? Tchau, obrigado. Fique com Deus, meu amigo.
0: Fica com Deus também, meu amigo. Bom dia. Mataca que nós tomou do Palmeiras, nós tem que ficar mais, é... de cabecinha baixa e caladinha, né, Joaquim? 3-0 no lombo, eu vou te falar, viu? Agora eu vou ter que falar do Mengo aqui, ó.
3: É o diabo de time ruim!
0: Fala de novo!
3: É o diabo!

0: Portela, bom dia.
1: Bom dia, Pimentinha.
0: Dia.
1: Mas fiquei sabendo que você vai candidatar outra vez, agora esse ano.
0: Oh, meu Deus.
1: Se você for candidatar, eu vou te ajudar um pouquinho.
0: Aí.
1: Se eu puder fazer, eu vou te ajudar. Eu vou encher a minha bicicleta bike. De cartaz, eu vou esparramar pra você aqui que eu passei, tá? Eu abaixo da conta e carregava. Muita papelão de político. Aí eu vou te ajudar, viu? Você está tudo bem aí, Pimentinho?
0: Tudo!
1: A nossa raça está tudo boa?
0: Tudo!
1: A Tô Xangai, será que é o Aldene? Coelho? É. Será que os povos estão tudo felizes?
0: Tudo bom!
1: Eu estou sumido, mas de vez em quando eu ponto a cara no buraco da parede.
0: Ai, Joaquim Portela, você é folclore mesmo, tem jeito não. Nilva de São Simão, minha grande amiga, bom dia pra você, Nilva. Cadê o Fernando, flamenguista? Bom dia pra ele também, toda essa família são simoense, obrigado e bom dia. Bom dia, o Manuel Martins, um abraço especial, Martins de Oliveira, toda essa família Oliveira, aquele abraço, né? Pra família Martins de Oliveira, né, Manuel? Obrigado. Lázaro do Bar de Crixás. Ei, Lázaro! Como é que foi o jogão aí ontem, hein, amigo? O truco. Bom dia, Lázaro. Valdivino, bom dia.
2: Bom dia, Pimenta. Bom dia, ouvinte da Serra Dourada. Começando a semana, tem uma segunda-feira abençoada pra todo mundo. Valdivino.
0: Amém. Obrigado. Ô, Marilene, bom dia.
3: Bom dia, Pimentinha. Marilene, setor cristão, São Miguel do Araguaia. Eu mandar uma alusão pra minha amiga miúda lá na fazenda de Casa Branca, minha amiga dona na fazenda Verrante, com Mário Catarino no assentamento de Jardim 10, Cite São José, com a Rosa lá na Alvorada, Tocantins. Um abração ao meu povo de Tocantins, abração Rosa. Tô com o modão aí das irmãs feitas, bebendo e chorando. Feliz pra todos, minhas amigas.
0: Bebendo e chorando numa segunda-feira bruta dessa não é fácil, não, né, Marilene? Bom dia, viu?
4: Vixe!
0: Ô, Durval, diga aí, bom dia.
5: Bom dia, Pimenta. Aqui, Pimentinha, o Durval do Sítio Verde, na beira da 080, na beira do Rio Pintado, Pimentinho.
0: Ah.
5: Aqui com o meu café, Pimenta, pra enfrentar mais uma semana de trabalho. Que Deus dê saúde para todos nós, Pimentinho. Um
0: Amém.
5: Abraço.
0: Outro abraço para você. Alô, Chico!

0: controlado. Alô, Paulo Henrique, bom dia pra você, ao lado da esposa Thalita Mariana e a princesinha Júlia Rafaela, fazenda cotovelo, né, Paulo Henrique, segura a moda.
1: É

0: 45 minutos na número 1 do Rádio Brasileiro. Bom dia.
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0: A interpretação inconfundível nas vozes mais afinadas do sertanejo classe A deste planeta. Christian e Ralph, Ausência. Bom dia.

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1: 14 minutos faltando para as 8. Os caipiras, meus amigos, Andrei Andrade e o Velho Rancho. É moda boa, né? Isso aqui é pra caboclo caipira. Caboclo, aquele

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1: 8 faltando pras 8. Cara de pau. Eita, amor, cara de pau. Rick Renner, bom dia.
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0: Já acabou o café com leite, eu não acredito.
1: Mas é verdade, final do café com leite. Pimentinha tá indo nessa, 5 minutos faltando pras 8. Bárbara, minha grande amiga de São Miguel do Araguaia, bom dia. Amiga Dalva também, né, Bárbara? Bom dia, Dalva, bom dia, Bárbara, todos de São Miguel. O Almir do Mercado de Açailândia, no Maranhão, meu abraço a vocês. A Cida Morim, família em Cristalina, obrigado. Ô, Maria Divina, não posso esquecer, não. Alô, pessoal da Academia Espaço da Adriana, em Paranaiguara. Meu bom dia especial para todos vocês aí, mantendo a forma, tá? Na Academia Espaço da Adriana, em Paranaiguara. Por lá todas as manhãs. Também, claro, mantendo a forma que

faz parte do processo, a Maria Divina. Então, bom dia a todos vocês aí, tá? Muito obrigado aí no Espaço da Adriana, em Paranaiguara, a todos aí, meu abraço a vocês, obrigado Maria Divina. Alvina Gomes de Bonópolis, o João Kleuber de Aciara. Ô João Kleuber, como é que você tá, toda a família? Espero que todos estejam bem, viu amigo? Obrigado sempre, sempre. Senir Elias, da Maniratuba, um abraço. Ô vovô Denilson, tá de bebezinho no colo, vovô? É coisa boa, isso é bênção, viu? Anitta Maria de Chaveslândia, Josias, bom dia a vocês, tá? Solange de Cristalina, a Aparecida Eduarda de Crixás, bom dia, bom dia, bom dia. Gleide Vieira do Crédito Fundiário Torres aí de Caiapônia, Alan Godoy de Palestina. Gente, tô indo, tá? Vem aí Grazi Tavares para comandar o Manhã Show no seu rádio. Johnny Auto Center de Itapaci, oficina Johnny Auto Center, bom dia. Maria Luísa de Cristalina, obrigado, amém, viu? Júlio César, bom dia para você. O Raimundo, gente boa, né? Raimundo é flamenguista também, não é, Júlio César? A esposa Nilza, bom dia. Um abraço a todos, tá? Ao nosso Senhor Deus Todo-Poderoso e seu Filho Jesus, toda honra e toda glória. E lembrem-se, tudo, mas tudo posso naquele que me fortalece, porque o Senhor é o meu pastor e nada me faltará. Que Deus cuide de vocês como Ele cuida de mim. Daqui a pouco, logo mais, estaremos de saída para a cidade de Crixás. Amanhã o Pimentinha não estará no Café com Leite, mas se Deus permitir, eu volto na quarta-feira. Amanhã, a partir das 9 horas da manhã, estaremos aí em frente à praça da Prefeitura de Crixás, um café da manhã para comemorarmos juntos mais um aniversário da Rede Serra Dourada. Tchau, Goiás! Tchau, Brasil! Eu fui!

tudo bem? Excelente manhã de segunda-feira pra você, um bom comecinho de semana. Amanhã show tá no ar, então vem comigo que aqui só tem coisa boa.

E aí, tudo bem com você? Desejo que você tenha uma excelente semana, um dia abençoado. Obrigada pela companhia, pelo radinho ligado. Tá só começando o nosso Manhã Show, hein? Então já capricha no recado. Áudio já até 30 segundos aqui pro 629-8480-8453. Daqui a pouquinho eu já te conto nossa pergunta do dia. Você deixa sua opinião até 30 segundos. Daqui a pouquinho também as previsões astrais para o seu signo. Só música boa aqui no Manhã Show, você sabe, né? 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Vamos começar então bem demais com Cleiton e Romário, Zeneto e Cristiano, 8 e 3. Bom dia! Bom dia!

0: dia, bom dia, muito bom dia para você, minha amiga, bom dia para você, meu amigo. É segunda-feira, 25 de maio, a lua crescente está em Virgem, mas às 11 horas e 34 minutos entra no signo de Libra, tá? E a nossa querida Arminda Elizabeth queria uma simpatia para ganhar dinheiro e ficar rica. E Arminda, logo após o signo de Peixes, eu vou passar a simpatia para você, né? Aliás, simpatia que eu já divulguei um dia desse no nosso Bom Dia, mas vou divulgar novamente, perfeito? Agora Camila Ravanelli chegando com o horóscopo de hoje. Bom dia, Camila.
1: Bom dia, João! Começo de mais uma semana, graças a Deus, né? Que seja uma semana abençoada para todos nós. E é claro, chegou o principal momento do dia. O que, que os astros preparam para a gente hoje? Vamos saber com o horóscopo do João Bidu. Áries. Alô, Áries! Com a lua em Libra, a harmonia domina suas relações, trazendo paz e entendimento, tá? No trabalho, boas parcerias podem se formar sem estresse, promovendo seu bem-estar. No amor, o dia promete sonhos de compromisso e uma conexão mais profunda com quem você gosta. Sua cor do dia é vermelho e os palpites para hoje são 37, 57 e 39. Taurina, Taurino, sua segunda promete produtividade e tranquilidade com foco nos compromissos e interesses materiais à tarde, tá? Saúde protegida e boas chances de aumentar os seus ganhos. No amor, a paquera fica em alta, enquanto quem já tem um parceiro deve aproveitar o clima de carinho e cuidado. Sua cor do dia, amarelo, e os palpites para hoje são 59, 50 e 23. Gêmeos. Oi, gêmeos! A semana começa abençoada, hein? Com a lua em seu paraíso astral, aumentando seu carisma e também a sua sorte. No trabalho, seus talentos brilham e novidades surgem à tarde, impulsionando projetos. Na paixão, seu charme irresistível pode surpreender alguém especial, tá? Coloque otimismo em cada ação, combinado? Sua cor do dia, verde, e os palpites para hoje são 44, 24 e 8.
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1: Já de volta com a nossa pergunta do dia, tá na hora, vem participar, convido você a mandar seu recado, lembrando que mensagens de voz até 30 segundos, tá? Porque assim todo mundo consegue participar da mesma forma. E aí eu quero saber de você o seguinte, hoje, dia 25 de maio, é comemorado o dia do produtor rural, você sabia disso? É o dia do produtor rural e a gente quer saber de você, qual que é a melhor lembrança que você tem? Da roça, da fazenda, você que ainda mora, qual que é a melhor recordação? Conta pra gente. É dia de a gente parabenizar aqueles que são tão importantes pra nossa economia, pra nossa vida. O verdadeiro, né? Especial de tudo, o verdadeiro produtor rural, tá bom? Então vem participar, conta pra gente a melhor recordação que você tem até 30 segundos. Enquanto você participa, bora pros recados que estão chegando aqui no nosso WhatsApp. Vamos ouvir quem já tá participando. Joaquim Carlos, bom dia. Deixa eu ouvir o recado dele.
3: Bom dia,
1: oi,
3: moça bonita.
1: Tudo
3: que
1: bem?
3: A paz reina em cada coração.
1: Amém.
3: Um abraço a cada ouvinte, uma semana abençoada. Tudo de bom pra nós,
1: Grazi. Amém, que assim seja.
3: Ei, Grazi, seu menguinho. Perdeu, eu tô lembrando você.
1: Não
3: tá?
1: Deu.
3: Meu parmeirinha mandou 3. Que coisa boa. Segura a emoção.
1: É, tem que comemorar como se fosse um título, né, meu amigo? Mas calma que o campeonato não acabou. E hoje eu aceito graça, sabe de quem? De palmeirense só, viu? Porque do resto, gente, não. Não vai... Quem me zoar hoje... Ai, ai, vou abrir a tabela do campeonato aqui e a gente vai conversar sobre isso, tá bom? Pode ser? Ai, meu Deus do céu, vamos lá. Heraldo, bom dia.
4: Bom dia, Grazi Tavares.
1: Tudo
4: Como
1: bem?
4: Como é que tá aí, Grazi? Tá tudo bom?
1: Graças a
4: aqui
1: Deus.
4: Tá...

0: Bom, graças a Deus. Heraldo Fazenda Fiúza Santa Luzia. Um dia abençoado para todos nós.
1: Amém.
0: Solzinho tá um para cada um, viu, Grazi? Grazi, quero mandar um alô pro meu amigo Boca Fotógrafo. Também para o Arley, Viviane, Lucas e Eloá, lá em Cristalina. Tá bom, Grazi?
1: Um
0: Serra
1: abraço.
0: Dourada. É bom ouvir.
1: Bom dia, Heraldo. Obrigada pela companhia. Cláudio?
2: Bom dia, minha princesa, Grazi.
1: Oi, meu amigo.
2: Tudo bom com você, Grazi?
1: Tudo ótimo.
2: Grazi, um bom dia, um bom começo de semana.
1: Pra nós.
2: E tudo de bom pra você e sua família.
1: Obrigada.
2: Ah, é, você sabe que o dia só começa quando você assume o programa, né?
1: Eita!
2: Que você sabe, é você e essa voz sua.
1: Ai, meu Deus.
2: A gente deixar de ouvir.
1: Obrigada pelo carinho, Cláudio. Uma semana maravilhosa pra você, tá? O Elias tá em Crixás, mandando alô pro pessoal da pizzaria da Nona. Elias, Valdeci, Maria Luísa, Alessandra e Arthur estão lá em Crixás ligado com a gente, né? Um beijo. Diva Oliveira em posse, graças, que nosso dia seja abençoado. Amém, que assim seja. Minha amiga Valéria tá em Itapaci, desejando um bom dia para todos os itapacinos, que seja uma abençoada segunda-feira. Amém. Boca Fotógrafo.
3: Bom dia, Grazi Tavares.
1: Bom
3: Sou
1: dia.
3: Eu, Boca Fotógrafo da Seara, na Passarela da Serra Dourada. Já estou aqui no Rala, Grazi Tavares, lavando vasilhas.
1: Oh.
3: É, porque quem mora só tem que fazer de tudo um pouquinho,
1: não
3: né?
1: Não tem jeito,
3: e
1: né?
3: Gostaria de mandar um forte abraço para todos os ouvintes da Rede Serra Dourada, especialmente de Seara e região. Gostaria de mandar um forte abraço pro meu amigo Zé Reis, no povoado Água Quente, extrema, melhor dizer.
1: Certo.
3: Abraçar também minha amiga professora Ni, no povoado Água Quente, e a nossa amiga Lia. Bom dia para vocês, com muita alegria.
1: Amém, obrigada, Boca. Um abração pra você, pra essa turma boa aí em Seara, sempre com a gente. Meu amigo Alan Godó, em Palestina de Goiás, contente, né? Começamos bem hoje, é claro. Iraides Gomes, em Itapaci, que seja um abençoado começo de semana, Grazi, pra nós. É, na sexta não falei com você porque estava em Goiânia, mas já estou de volta ouvindo essa voz maravilhosa. Que Deus esteja no comando sempre. Amém. Que bom, minha amiga. Um beijo pra você. Obrigada pela companhia de sempre. E hoje, na pergunta do dia, a gente quer saber qual que é a melhor lembrança que você tem da vida no interior ou na fazenda. Conta pra gente. Até 30 segundos. Capricha no recado. Daqui a pouquinho a sua mensagem no ar. Serra Dourada. 8h19. Bom dia.

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1: Olá, Sandes, muito bom dia. Chegando nesta segundona com a primeira quentíssima do Mundo 10 Celebridades, a gente começa hoje falando de um festejo luxuoso. A filha do cantor Zé Neto roubou a cena nas redes sociais após ganhar uma festa digna de princesa para comemorar os seus 6 anos de vida. Angelina Toscano celebrou a data ao lado da família e amigos em uma festa cheia de detalhes encantadores. As imagens que foram divulgadas pela própria Natália Toscano mostraram a pequena usando um vestido rosa, laço no cabelo e botas, combinando com o look. A decoração contou com princesas caracterizadas, flores, doces personalizados e um bolo em tons suaves. Mas um dos momentos que mais chamou a atenção mesmo, Sandes, foi a presença da famosa carreta furacão, escolhida pela aniversariante para animar os convidados. Natália também emocionou os seguidores ao publicar uma homenagem especial para a filha, falando sobre a alegria de viver a maternidade ao lado de Angelina. A comemoração recebeu muito

0: muitos comentários, Sandes, carinhosos, os fãs e amigos famosos de toda a família sertaneja. A gente deseja também, né, muitas felicidades à pequena Angelina pela chegada aí dos seus 6 anos de vida. E parabéns ao cantor Zé Neto e à Natália pela linda princesa.
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2: Acerte comigo a hora, 8h27. Bom dia pra você.
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4: Olá, apaixonados por pets. Hoje vamos falar sobre castração. Ela é importante para evitar prenhez indesejada, doenças e principalmente o abandono e os maus tratos. O procedimento cirúrgico costuma ser tranquilo, mas exige alguns preparos prévios e cuidados pós-castração. E claro, deve ser feita por um médico veterinário. Alguns procedimentos ainda pedem a presença de um anestesista veterinário, pois o animal deve estar sob anestesia geral. A cirurgia é realizada de formas diferentes em cachorros e gatos, machos e fêmeas. Nos machos, o procedimento retira os testículos. Já nas fêmeas, a cirurgia consiste na retirada dos ovários e útero, por meio de uma incisão normalmente próxima ao umbigo. Nos dois procedimentos, o corte recebe pontos que podem ser externos e devem ser retirados posteriormente, ou internos, sem a necessidade de retirada. Seguindo as orientações de um profissional, em pouco tempo seu animal estará totalmente recuperado. Até a próxima dica.
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5: Vamos acionar a equipe do Minuto Goiás e conferir as notícias direto de mais uma região do estado.
6: Oi, gente! Hoje a nossa equipe fala direto de Rio Verde, onde uma das operações da Polícia Civil desarticulou uma quadrilha especializada em golpes virtuais milionários contra produtores rurais. Mas, ó, a ofensiva foi muito maior do que isso. A Polícia Civil de Goiás realizou operações simultâneas em 5 estados, com mais de 190 mandados de prisão contra investigados por tráfico de drogas, fraudes bancárias, estelionatos virtuais e organizações criminosas. Atenção para esses dados aqui. Desde abril, já tivemos 276 prisões e 443 ordens judiciais cumpridas, além do bloqueio de 235 milhões de reais em bens e valores das organizações criminosas. É inteligência, integração entre as forças de segurança e tecnologia no combate ao crime organizado. Assim, Goiás segue em frente no caminho seguro.

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0: 8h33, bom dia.

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2: De volta já com a nossa pergunta do dia. Vem participar, vem responder. Hoje a gente quer saber de você o seguinte. Hoje é comemorado o Dia do Produtor Rural. E qual que é a melhor lembrança que você tem da vida no interior ou na fazenda? Conta pra gente, até 30 segundos, tá? Vamos ouvir quem já tá participando, mandando recado aqui no nosso WhatsApp. Capricha no recado, viu? A Zaida, bom dia. Oi.
3: Bom dia, criança.
2: Tudo
3: bom
2: bem?
3: Dia.
2: Bom dia,
3: quero mandar
2: criança.
3: Um abraço a todos esses ouvintes que sabem ouvir o que é melhor. Serra Dourada, é muito bom ouvir.
2: Claro.
3: Um beijão pra minha amiga. Já que nós estamos aqui garradinhas pra preparar o melhor almoço que é a de Cristalina, você que sinta fome, venha almoçar, experimentar o nosso almoço com MR Fischer. Nós estamos aqui à sua espera. Beijão a todos vocês, ao meu amor que está na Biolasa trabalhando. Enfim, pra todos vocês aí da rádio, Maia, Maria Vitória, Miguel, meu menino Miguel, Gabriel.
2: Beijo pra vocês, Aida, um ótimo dia, bom trabalho pra todos por aí, obrigada pela companhia, tá? Leopoldo Xavier tá em Crixás, olá amiga Grazi Tavares, tá tudo bem? Tudo ótimo? Que seja uma linda e abençoada semana, que seja feliz, com muita paz e alegria, muito amor e bastante prosperidade pra você e pra todos que ouvem essa programinha. Você é um milhão, a voz mais doce do Brasil. Ô, gente, Manhã Show é tudo de bom. É tudo de bom porque eu tenho os melhores ouvintes do mundo, Leopoldo. Pode ter certeza disso. Um beijo pra você, uma semana maravilhosa. E deixar o recado pessoal de Crixás, viu, e região. Amanhã nosso amigo Pimentinha tá chegando por aí, exato. Tem aquele café da manhã especial, comemoração, aniversário da rádio, junto com o Cláudio Santos, junto com a equipe da Serra Dourada, TV Serra Dourada também na cidade de Crixás, vai ser muito bom, né? Flávio Gomes em Itapaci, ligado com a gente também, um bom dia. Cristian Machado em São Miguel do Araguaia, um abraço pra você. A Mari tá em Cristalina, olá minha amiga Grazi. Minha amiga flamenguista Grazi, tudo bem com você? Tudo ótimo. Uma semana abençoada pra você, Maria Vitória, Mai, Gabriel e todos da Serra Dourada. Abraço para nós aqui da Escola Paroquial São Vicente de Paula, em especial a turma da Secretaria, Marcos, Márcia, Lenira, Kenia e nosso diretor Arlindo. A vocês, meu abraço carinhoso é a Mari da Vila Andrade. Um abraço, minha amiga. Wagner, bom dia.
4: Oi. Bom dia, Grazi. Aqui é o Wagner Comitiva Botecão, minha querida. Tô aqui no PA3 Barra Ligado na Serra Dourada. Vou
2: muito
4: desejar
2: bem.
4: Segunda-feira, uma semana abençoada pra você e todos os companheiros em Cristalina e região aí, sintonizado e ligado na Serra Dourada. E sobre a enquete do dia, o que me deixou mais recordação foi tomar banho de ribeirão, tomar banho de porco, fazer rapadura, matar porco, fazer farinha e muito mais. Que minha avó, eu vou falar assim, foi criada na roça, e samba da roça até hoje. Chama, aperta o boi do mão.
2: As melhores lembranças possíveis, né? Eu me lembro quando eu era pequena de acordar bem cedo, pegar a minha canequinha, encher de Nescau, encher nada, né? Colocar um cadinho de Nescau e ir lá pro curral junto com meu pai quando ele ia tirar leite pra poder beber aquele leite da hora assim com Nescau. Gente, mas eu gostava tanto. Ai, ai. Pernambuco, bom dia.
5: Bom dia, bom dia, dona Graça.
2: Bom dia.
5: Aqui é o Pernambuquinho da motinha de som, minha garota. Deixa eu falar pra você.
2: Diga.
5: O que eu lembro é quando eu trabalhava na roça, com um raidinho no bolso, ouvindo a música do Roberto Carlos.
2: Olha.
5: E isso é a minha lembrança que ficou na minha mente. É isso aí, tá bom?
2: Aí
5: um
2: sim.
5: Abraço e fique com Deus. E Deus abençoe você e a sua família.
2: A todos nós. Um abraço pra você. Obrigada aí pela recordação. Leidiane Tomás, em Caiapônia, já ligada com a gente também. Um abraço. Grazi, manda um bom dia para nós aqui em Crixás, para Wélita e Samuel. Um abraço para vocês, bom dia. Quem mais participando? Nubiana, bom dia. Deixa eu ver o recado.
6: Bom dia,
2: dela.
6: Bom dia, Grazi. Já estou aqui ligadinha na assistência social de Montevidil, tá bom?
2: Aqui muito
6: bem. Deixa eu te falar. A melhor lembrança que eu tenho da fazenda era quando meus avós ainda eram vivos, né? Que a gente podia ir pra lá, pra Uruana, né? Passar esses dias lá com eles. Banho no rio, chupar cajamanga, abacate, essas coisas todas que você sabe, né? Siriguela,
2: ai, adoro.
6: Mangá, tá bom? Um abraço, fica com Deus.
2: Um beijo, Nubiana. Um ótimo dia de trabalho pra você. Denis Gomes está em Itapaci. Grazi, manda alô para a galera aqui do supermercado Elias. todos ligados na Serra Dourada. Que maravilha! Um bom dia de trabalho para vocês. Obrigada pela companhia. Tem mais recado chegando?
7: Bom dia, Graça.
2: Bom dia.
7: Passando para desejar um ótimo começo de semana. Estou aqui ligadinho no seu programa. Tchau e obrigado. Fica com Deus.
2: Amém. Um beijo. Antônia Alcântara, em Cristalina, ligada com a gente também. Um beijo. Bom dia. Minha amiga Bárbara, em São Miguel do Araguaia. Ulisses está em Cocalzinho. Bom dia, minha amiga. Quero mandar um abraço para minha tia Beth, que mora em Brasília. Para todos da minha família, os meus amigos, para vocês aí da rádio, um bom começo de trabalho e uma ótima semana. Tá pedindo música com Maiara e Maraísa, né? Um abraço para você, Ulisses. Um ótimo dia. Tem mais recados? Vamos ouvir a Cida Queiroz. Bom dia, minha amiga Cida.
8: Bom dia, Graça. Bom dia, Graça.
2: Tudo bem?
8: Como você está, filha?
2: Eu tô
8: bem,
2: só um ouro.
8: Graças a Deus. Graça, eu gostaria que você mandasse para mim um alô para minha neta, que hoje ela faz aniversário. Mandar os parabéns para ela.
2: Qual que é o nome dela?
8: A sua avó, Cida Queiroz, que ama muito ela. Fala para ela que Deus abençoe.
2: Amém. Qual que é o nome dela? Depois você me conta, tá, Cida? Um beijo pra você e pra toda a família. Parabéns, muitos anos de vida pra netinha. Que Deus abençoe com muita saúde a vida dela. William, tá em Minaçu, já curtindo a Serra Dourada também. Bom dia, meu amigo Matheus, flamenguista gente boa. Tá lá em Crixás, curtindo a Serra Dourada. Guilherme, em São Miguel do Araguaia, uma ótima segunda-feira, Grazi. Amém, pra nós. A Vânia, em Flores de Goiás. Grazi, minha melhor lembrança era quando eu andava de cavalo. Junto com meu paizinho, era tão bom. Hoje sou apaixonada em cavalos, em animais, porque foi uma herança que ele me deixou, porque era a paixão dele também. E a gente aprende, sem dúvida, né? Um abração pra você, viu, minha amiga? Obrigada aí pela recordação. Tadeu, tá em Lusiânia. Será que a Grazi pegou atestado? Não, tô aqui, meu amigo. Tô, inclusive, de vermelho e preto, especialmente pra vocês palmeirenses, viu? Calma que vai ter jogo de volta, meu amigo. Tchau, calma. O campeonato demora a acabar. Tá só no metade aí do campeonato, praticamente. Tchau, calma. Tem muita coisa pela frente, viu, meu amigo? Vá com calma. Bom dia. Alan Godoy, Grazi, o Flamengo continua no segundo lugar ainda. Pois é, uai. Tem muita coisa pela frente. A Cleusa em Cristalina mandando um alô, bom dia para Napo Lima, diretamente lá ligado com a gente, para todos curtindo a Serra Dourada. José Davi, a esposa Vânia Tavares em Cristalina também com a gente. O Raimundo da Cruz em São Miguel do Araguaia. Minha amiga Josefa em São Miguel, minha amiga, 30 segundos, manda para a gente em um áudio até 30 segundos que eu coloco seu recado no ar, tá? Um abraço. Meu amigo Tesouro, cadê ele?
9: Bom dia, Graça, bom dia, ouvintes. Popular Tesouro passando aí, vou deixar um grande abraço pra minha amiga Elizabeth, seus certo. Filhos e netos, nossa gerentona aí, executando a fazenda do Taperão com excelência. Bom dia a todos.
2: Bom dia pra você, Tesouro. Tá tão sucinto hoje, uai, o que foi? Marquinho tá em São Simão, mandando alô pro Reines Bicalho, pro pessoal no Hospital das Bicicletas, ele e a Leidiane, pro Fábio, Fabão Vascaíno, na Rua 7, tá dado o recado, tá?

mandando sua mensagem. Bora de música linda, recordar bons momentos, já que a gente tá falando de lembranças, né? Bora voltar no tempo com Jean Giovanni, Dois Corações. E eu te desejo uma semana maravilhosa. 8h47.

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1: Vai cantar bonito assim lá longe, hein?

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1: Bora voltar no tempo? Recordar bons momentos. Essa é de 1999, com Henrique Iglesias e Sandy Júnior. 8h54, bom dia.
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você que tem signo de câncer, hoje o foco fica na família e no bem-estar, com a lua irradiando energias positivas para seu lar. Seus laços afetivos se fortalecem e você se dedica às pessoas.

0: pessoas queridas. No amor, seu lado carinhoso brilha e um toque de nostalgia pode surgir à noite. Sua cor do dia, marrom, e os palpites para hoje são 24, 33 e 15. Leonina, leonino, a semana começa com energia positiva, favorecendo contatos e novas conexões. Seus esforços no trabalho trazem lucros, principalmente em áreas de vendas e mídias sociais. No amor, a paquera fica forte e o ritmo do coração fica em alta, então aproveite o momento para se conectar. Sua cor do dia, azul claro, e os palpites para hoje são 33, 15 e 24. Oi, Virgem! Hoje é um dia favorável para crescer financeiramente, com a lua chegando em sua casa da fortuna e impulsionando as oportunidades de lucro. O dia traz tranquilidade e equilíbrio, mas ó, cuidado com a energia no fim da tarde. No amor, o desejo de algo sério predomina, com uma noite muito animada. Sua cor do dia é preto e os palpites para hoje são 59, 42 e 23.
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2: Já de volta com a nossa pergunta do dia. Hoje que é comemorado o Dia do Produtor Rural, a gente quer saber qual que é a melhor lembrança que você tem da vida no interior ou na fazenda. Conta pra gente. Até 30 segundos, quero ouvir o seu recado. Vamos ouvir quem já tá participando? Bom dia, Robson.
3: Oi, Grazi, bom dia. Tudo
2: Oi,
3: bom?
2: Tudo
3: Meu
2: bem.
3: Meu nome é Robson Alves, sou da cidade de Montevidéu e gostaria de responder a pergunta do
2: Fique
3: dia.
2: Fique à vontade.
3: Qual a melhor lembrança da roça? A melhor lembrança da roça que eu tenho é de uma fazenda que a gente morava, que passava uma bica no fundo d'água, no fundo de casa, e a gente passava quase o dia inteiro debaixo dessa bica.
2: Oi,
3: eu e meus primos. A gente saía de lá com o beijo roxinho, de tanto ficar debaixo dessa água.
2: Adoro, um abraço pra você, Robson, seja sempre bem-vindo. O grande em Mundo Novo ligado com a gente também, um abraço, bom dia. Antônio em Correntina, na Bahia, bom dia, Graziela, tudo bem? Eu tô ótima. Grazi, que Deus abençoe nosso dia e nosso começo de semana. Sobre a pergunta, eu me recordo no tempo de chuva na roça, milho verde, feijão, mandioca, tudo muito bom. Saudades desse tempo. Ô, meu amigo, um beijo, bom dia pra você. Sabe o que eu me lembrei? Você falou tempo de chuva. Quando eu morava na roça, tinha muito costume de acabar energia, né? E eu lembro que toda vez que acabava energia, minha mãe fazia caldo de feijão. Não sei por que, se era mais fácil, talvez seja, né? E eu lembro, toda vez que eu vejo caldo de feijão, lembro desse período, é muito bom. Um abração pra você, viu, Antônio? Mais recados? Vamos ouvir quem já participou? Marcelo? Oi.
4: Bom dia, com alegria, minha amiga Graça Tavares.
2: Bom
4: tudo
2: dia,
4: bem?
2: Aqui tudo
4: quem
2: ótimo.
4: Fala, o Marcelo Vascaíno de Aceara. Sobre essa pergunta de hoje, Graça, meu pai tinha uma fazenda aqui perto da Empoeira, tinha 49 pés de laranja, mexerica, não. Tinha manga, né? Nós sempre reuníamos final de semana. Quando era a época de São João, acendia a fogueira, ia contar a história, né, ao redor da fogueira. Depois o pai vendeu essa fazenda, comprou outra, e nessa outra era a época de que eu convivia muito com meu pai, né? Era na carroeira, uhum. Né? Então era muito bom. E um parabéns aí para todos, agricultores rurais, né? Todos, para todos. Chama que é pressão, chama que é Marcelo do Vascão.
2: Ai, ai, esse Vasco sem Marcelo. Ademar em Cristalina, ligado com a gente também. Bom dia, Serra Dourada. Tô aqui ligado, trabalhando e ouvindo. Obrigada pela companhia, bom dia. Marcilon em Santa Maria no DF, excelente segunda-feira, Grazi, uma abençoada semana para você e para todos da Serra Dourada. Tô aqui sempre ouvindo o seu programa, hein? Não deu pro Flamengo, não deu, meu amigo. Você tá doido, o que, que foi? O que, que foi aquilo? Grazi, manda um alô aí pro Tadeu Palmeirense, ele tá chato hoje. É, mas deixa que a hora dele vai chegar, te acalma. Calma, tem muito campeonato pela frente ainda. Bom dia. Elzira.
5: Bom dia, Grazi. Como tá você? Tá
2: tô
5: tudo
2: ótima.
5: Bem? Grazi, eu sou a Elzira, aqui de Itapaci. Grazi, o que eu tenho mais saudade do meu tempo da roça, que eu morava na roça, é de trabalhar com meu pai. É, eu ajudava ele, eu trabalhava com ele. E hoje eu não tenho ele mais. Então, o que eu tenho mais saudade da roça é disso. Gosto muito da roça, mas a minha saudade maior é essa. O meu tesouro que Deus levou.
2: Ô, minha amiga, um beijo. Bom dia pra você, Elzira. O Paulo Afonso em Santa Terezinha, Grazi, respondendo a pergunta, o que eu mais sinto saudade é a vida tranquila. Ah, fora as fofocas, mas tirando isso era bom. Dora, bom dia, minha amiga Dora.

0: Bom dia, Grazi, que adora Berrantil das Mortes.
1: Tudo bem?
0: Tô passando aqui para te desejar uma boa semana que inicia.
1: Amém.
0: Mandar um abraço para Marilene, em São Miguel do Araguaia, para Alvina em Bonópolis, né? Para Dalvina, minha prima, falo Dalvina, minha prima, em nome de todos eles que moram em Bonópolis. E um cheiro para você. O Rodrigão te olhou, sorriu bastante.
1: Oh,
0: agora vou filmar
1: Deus.
0: Ele te olhando, passar para você.
1: Manda
0: um
1: mesmo. Quando você puder, filma mesmo, que eu adoro quando o Rodrigo aparece por aqui. Um beijo para você. Um abraço bem apertado no Rodrigo. Retribui esse carinho por mim, tá? Deus Dori de Leite em Montevidil tá com a gente também. Um abraço, bom dia. Nildinha em Cristalina, participando aí da promoção. Boa sorte. Um abençoado dia para todos nós. Tem mais mensagens? Vamos ouvir? Bom dia.
2: Bom dia, bom dia. Quero mandar um abraço para minha mãe lá no sítio São José, indo para Guarinos, lá do Subebo.
1: Um beijo, Joel. Um ótimo dia aí para toda a sua família, tá? Divino Souza, em São Paulo, ouvindo a gente pelo aplicativo. Um abraço, bom dia. Sueli em Guarinos, Grazi, quero que você passe uma música com Sandra e Ronaldo para mim. Hoje é meu aniversário. Tô aqui em Mandinópolis, município de Guarinos. Parabéns pra você, menina. Muitos anos de vida, saúde. Que Deus te abençoe e te proteja sempre. Raimundinho, em Cristalina, já ligado com a gente também. Um abraço, bom dia. O Wagner Jesus, em São Miguel do Araguaia. Grazi, bom dia. Que Deus abençoe sempre. Tudo de bom. Amém. É pra todas nós.
3: Moça bonita.
1: Oi?
3: Respondendo a pergunta. Eu comecei na roça com 6 anos de idade.
1: Olha.
3: Com 6 anos. Comecei da roça com 20. Mas as boas lembranças, foi muito bom. Muito, muito, muito. Ralei muito, mas foi bem recompensado.
1: Que bacana. Romeu Batuta, em Cristalina, ligado também, já aqui no Manhã Show. Meu amigo Felipe, meu compadre, chegando
4: dia,
1: também.
4: Bom dia, bom dia, bom dia. Bom dia, com minha mãe, Graça Vaz.
1: Tudo bem?
4: Boa semana pra você e pra todos nós. Tô aqui no Curral Lava Chato, da Cassi.
5: Eu tô na Lorena Coluna aqui. Tá terrível.
1: Eita, menino.
4: Poxaria da parte boa pra mim. Ela não quer me responder no telefone. Nada. Tá difícil. Manda um alô pra neta também. É isso aí. Tamo junto. Boa semana pra nós.
1: Um abraço, Felipe.
4: Boa semana pra todos. Felipe, tá passando.
1: Obrigado. Um abraço aí pra toda a equipe do Curral Lava Jato com a gente também. Bom trabalho, tá? Melhoras pra você, menino. Daqui a pouquinho eu volto com mais recados, tá bom? Vem participar, vem responder. Hoje é comemorado o Dia do Produtor Rural e a gente quer saber de você. Qual que é a melhor lembrança que você tem na vida no interior ou na fazenda? Conta pra gente. Até 30 segundos, tô esperando sua mensagem, tá?
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1: Bora de música? Barões da Pisadinha, 917.

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1: Muito bem, Sandes. Olha, Carolina Dickmann emocionou os seguidores ao prestar uma homenagem cheia de carinho para a Preta Gil. A atriz compartilhou uma foto antiga ao lado da cantora nas redes sociais e escreveu: "Pra sempre, meu amor, Preta." Durante a apresentação, Bento ainda fez uma homenagem emocionante para a tia, deixando o clima ainda mais especial. Preta Gil morreu aos 50 anos após complicações de um câncer, mas segue sendo lembrada com muito carinho por amigos, familiares e principalmente pelos fãs. Seguimos, Sandes. Já já eu volto com outra quentíssima.
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3: Acerte a hora, 9h26. Bom dia pra você.
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5: Vila Nova e Goiás venceram fora de casa e o Atlético perdeu em pleno estádio Antônio Ascioli pela 10ª rodada do Campeonato Brasileiro da Série B. Jogando em casa, o Dragão foi derrotado pelo São Bernardo, 1-0. Jogo no estádio Antônio Ascioli ontem. Com a derrota, o Atlético está na 13ª posição na tabela de classificação com 12 pontos conquistados. 3 a mais em relação ao Botafogo de Ribeirão Preto, primeira equipe que abre a zona do rebaixamento na 17ª posição. Atlético que volta a campo pelo Campeonato Brasileiro da Série B em jogo contra o Goiás. Clássico no domingo que vem às 16h no estádio Antônio Ascioli. Por falar na equipe esmeraldina, o Verdão foi até o estádio da Ressacada em Florianópolis e bateu o Avaí por 2-0. Os gols do Goiás foram marcados por Bruno Sávio e ainda por Anselmo Ramon. Goiás que tem se mostrado recuperado na Série B do Campeonato Brasileiro, vindo de 3 vitórias consecutivas sobre o Vila Nova, o Botafogo e a agora sobre o time do Avaí. Verdão está na zona de classificação para os playoffs. É o 6º colocado com 16 pontos conquistados. Por falar em Vila, a equipe colorada também venceu. Jogando ontem em Belo Horizonte, o Vila venceu de virada 2-1 o América Mineiro. Foi a primeira vez na história que o Vila venceu o América em Belo Horizonte. Natan abriu o placar para o América Mineiro, enquanto que Rian e Janderson fizeram os gols da vitória do Vila Nova, time que é o 4º colocado na tabela de classificação com 19 pontos conquistados. Vila, que na próxima rodada, rodada 11 da Série B do Campeonato Brasileiro, joga domingo contra o Londrina em Londrina. 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
3: Manhã Show de volta, 9h35, chegando informação em saúde com Sandy Júnior.
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4: O nosso entrevistado de hoje é o Dr. Heitor Camargo Gondim, ele que é nefrologista. Doutor Heitor, como é que vai? Bom dia.
5: Bom dia, Santos.
4: Doutor Heitor, o que é a nefrologia?
5: A nefrologia é uma especialidade médica na qual tem como função cuidar das doenças renais e da saúde renal como um todo.
4: E qual a diferença entre nefrologia e urologia?
5: A nefrologia é a parte clínica do rim. A urologia é a parte cirúrgica do rim, vamos falar assim de forma simples. Então, por exemplo, uma infecção urinária, uma pedra no rim, são doenças comuns às duas especialidades. Quem quebra, por exemplo, uma pedra no rim é o urologista, ele é cirurgião. Quem vai fazer a preservação da função do rim é o nefrologista. Alguns temas são específicos da nefrologia, por exemplo, pacientes que têm insuficiência renal, que são responsáveis por perder função e fazer hemodiálise. Isso é da nefrologia. E existem temas que são pertinentes ao urologista, por exemplo, o aumento prostático. Então, são especialidades que, geralmente, uma cuida da parte clínica e a outra cuida da parte cirúrgica dos rins.
4: Doutor Heitor Camargo, muito obrigado e até amanhã.
5: Um abraço e até amanhã.
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A radioatividade leva até vocês mais um programa da série a série. Dedique uma canção a quem você ama. Eu tenho aqui em minhas mãos uma carta. Uma carta de um ouvinte que nos escreve e assina com um singelo pseudônimo de Mariposa.

0: Apaixonada por Goiás, que viagem no tempo, hein? Ao som de Blitz 9:42, dona Grazi. Bom dia.
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2: Libra, hoje a lua ilumina seu signo, potencializando seus talentos e destacando seu sucesso no trabalho com elogios à vista. Novos horizontes se abrem à tarde, trazendo realizações. No amor, o dia promete boas conexões e o romance pode fortalecer, tá? Sua cor do dia, lilás, e os palpites pra hoje são 52, 7 e 47. Escorpião. Pra você que tem o signo de Escorpião, aproveite a energia da semana para cuidar da sua saúde, repensar hábitos e recarregar as suas energias. No campo financeiro, é o momento de encerrar ciclos, resolver pendências e renegociar dívidas. Mesmo aí com pouca disposição, escorpiana e escorpiano, o amor pode surpreender com encontros especiais e uma noite envolvente. Sua cor do dia é salmão e os palpites para hoje são 45, 52 e 19. Sagitário. Alô, Sagita, Sagitariana, Sagitariano, a lua em Libra traz harmonia e boas energias para suas amizades, estimulando encontros e novidades. No trabalho, seu talento de liderança se destaca, ajudando a conquistar metas com o apoio dos colegas, tá? No amor, a semana promete boa conexão, seja na paquera ou com o par já escolhido. Sua cor do dia é creme e os palpites para hoje são 41,

0: 33 e 60.
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2: De volta já com a nossa pergunta do dia, então vem participar, vem responder. Hoje que é comemorado o dia do produtor rural, qual que é a melhor recordação que você tem assim da sua infância? Ou então, algum período que você passou na fazenda, na roça? Conta pra gente, até 30 segundos, tá? Capricha no recado, bora ouvir quem já tá participando. Marcinha, bom dia.
3: Graça, bom dia. O povo fica nessa bobeira aí comemorando, como se o Palmeiras tivesse ganhado, como se tivesse sido campeão, né?
2: Exatamente.
3: Mas é melhor a gente perder de 3 que ganhar de 4, né, Graça?
2: Menina.
3: Você entendeu o que eu quis dizer, né?
2: Eita.
3: Beijo, fica com Deus.
2: É, Marcinha, pois é, né? Bola pra frente, se eu continuar aqui, meu chefudo me ouve ali, não vai dar certo. Mas então, gente, é comemoração como se fosse um título, mas tá certo, vai ter volta. Calma, gente, relaxa. O Elberson, bom dia. Ai, meu Deus.
4: Bom dia, Graça Tavares, o Elberson de Queixado. Manda alô pra nós aqui. Wando, Dinei, Naldão, Pastor, Paulo Braz, Thiago, Seu Manel. Manda alô pra nós aqui, vai ter que dar rato. Todo dia nós escutamos seu programa. Pra amigão nosso tá fazendo nós sofrer.
2: Te acalma, ainda tem muita coisa pela frente, vocês vão ver. Quem mais participando aqui? O Cláudio, mandando alô pro pessoal da Universo Carnes. E o Regis, né? Do pessoal lá da JB Dinho, um abraço, bom dia. Quem mais participando? Valdivino, bom dia.
5: Olá, Graziela Tavares.
2: Oi.
5: Bom dia, minha querida.
2: Tudo bem?
5: Saudade de você. Fim de semana a gente fica meio só, né?
2: Pois
5: aí
2: é,
5: companhia. Aqui é muita gente, mas cada um do seu lado, né? Então, a pergunta do dia aí. Eu tenho lembrança, eu tenho saudade do tempo que a gente levantava cedo, muito cedo, e caía pro curral pra tirar leite, tomava uma pingona boa e caía pro curral, era meninão. Tomava uma pinga e tirava leite, e dá aquela alegria, montar nos cavalos brabo. A minha grande lembrança é essa.
2: Obrigado. Ai, que legal.
5: Pergunta. Então, um grande dia aí, que Deus abençoe a todo mundo.
2: Um abraço pra vocês, viu? Renato em Cristalina, mandando alô pra toda a equipe do Buda, pro amigo Ezequiel, Fábio Chibungão e também pro Zé, ligado com a gente. Pode entrar, pessoal, pode vir. Pode falar pra eles virem, sim. A gente tá recebendo visita aqui na Rede Serra Dourada hoje. Deixa eu ver se o pessoal vem cá, né? Se eles entrarem aqui pra falar, pode deixar eles entrarem, não tem problema não, tá? Se eles quiserem. É, Márcio em São Miguel do Araguaia, participando também. Ai, Márcio, engraçadinho. Osmar em Minas, vocês estão ouvindo? Pode entrar, gente, fica à vontade, tudo bem? Bom dia. Oi, fofura. Gente, tem fofura aqui no estúdio, meu Deus do céu. Bom dia,
6: Oi.
2: Tudo bem?
6: Sim.
2: Qual que é o seu nome, fofura?
6: Isadora.
2: Isadora, tem chegando mais gente. Oi, bom dia, tudo bem?
6: Bom dia.
2: Qual que é o seu nome?
6: Manuela Aparecida.
2: Olha, gente, eles estão aqui na Rede Serra Dourada, ao vivo para todo o estado de Goiás, mais de 12 cidades, mais de 50 municípios. Vocês estão ao vivo para a Rede Serra Dourada, sabia disso?

0: Hoje é comemorado o Dia do Produtor Rural. Alguém que tá aqui já foi alguma vez na roça, na chácara?
1: Eu já fui.
0: Alguém vai falar então. O que vocês mais gostaram por lá?
2: De cavalo.
0: De cavalo?
3: Várias coisas, tia.
0: Tá vendo, gente? Tanto que é cavalo, legal.
4: Tem um cavalo. Esse é mesmo, se eu não
0: falo. E é mó legal, não é? Andar a cavalo? Eu também gosto. Ah, que bacana. Vocês são de qual idade?
5: Eu sou 9. 9? Pessoas de 10 e 9.
6: Tia, falta 2 meses pra eu fazer 10.
0: 2 meses?
6: Falta 2 meses.
0: Você sabia que eu tenho um sobrinho mais ou menos na idade de vocês também, assim? Que legal. Vocês estão vindo conhecer a Rede Serra Dourada, estão ao vivo para todo o estado de Goiás, viu?
5: Sim.
0: Alguém já pensou em trabalhar em rádio alguma vez na vida?
6: Vocês
0: vão gostar, viu, gente?
5: Mas eu vou ser jornalista mesmo?
0: É mesmo? Tia Graça também é jornalista, sabia? É, quando eu tinha mais ou menos a idade de vocês, eu já imaginava em trabalhar com rádio, sabia? Eu gostava muito de ouvir transmissão de rádio, transmissão de futebol. E eu imaginava um dia poder trabalhar com isso. Então, assim, se vocês têm vontade... Pode estudar, que vocês vão gostar bastante.
5: Eu
0: uma profissão que vocês vão.
5: O meu tio é
6: eu
5: jornalista.
6: O tio é eu, você foi... pediatra.
0: Então,
6: meu
0: gente,
5: tio
0: deixa
5: já foi jornalista.
7: A Rádio 99 é meu tio.
5: Já foi jornalista.
0: Ó, a 99,5 é como se fosse a irmãzinha da Rede Serra Dourada. Ela fala pra toda Goiânia e a Rede Serra Dourada é pra todo o estado de Goiás, tá bom? Baixa o aplicativo lá depois pra vocês ouvirem, tá bom? Beijo, dá um bom dia pra todo mundo.
8: Bom dia!
0: Bom dia, gente. Gente, é isso. Tem
6: bom
0: umas...
6: dia.
0: Bom dia, fofura.
9: Bom dia.
0: Vocês estão entendendo nada, né? Isso aqui, gente, é uma visita que a gente está recebendo aqui de um colégio da cidade de Goiânia, o Colégio Atlântico. Eles vieram conhecer a Rede Serra Dourada. Eu não pude deixar de colocar eles no ar, né, gente? Não tem como. E eles falaram um pouquinho aí dessa experiência, andar a cavalo, de visitar. E a gente quer saber de você também. Ai, ai, muito legal. Qual que é a melhor lembrança que você tem, assim, da vida no interior ou na fazenda? Conta pra gente, até 30 segundos. Deixa eu ouvir aqui os recados, quem tá participando. Bom dia!
10: Bom dia, minha amiga Grazi, tudo
0: Oi, tudo
10: que
0: bem?
10: Deus abençoe o seu começo de semana, proteja sua família.
0: Amém.
10: E continue iluminando essa menina maravilhosa que você é, alegrando nossas manhãs todos os dias. Tô aqui, ligadinha, ouvindo você.
0: Obrigada.
10: Fica com Deus.
0: Bom almoço pra você, viu, Jaque? Daqui a pouco e depois você conta o que, é que vai sair de gostoso por aí. Marleide, bom dia.
11: Gente, é Marley, sabe? Eu pergunto todo dia, Graça.
0: Ah.
11: Eu lembro quando eu morava na fazenda, mas minha mãe, meu pai, meus irmãos, ela fazia aqueles biscoitos de forno de fogão de lenha, era gostoso demais, né? Esse forninho de fogão de lenha,
0: ai,
11: sabe?
0: Que delícia.
11: Era muito bom, tá? Um abraço.
0: Um abraço, Marley. As comidas feitas no interior não tem nada que supere, né? Wellington, em Brasília, bom dia para a melhor locutora do Brasil. Com relação à pergunta, a melhor lembrança era de ir nos córregos, né, para poder tomar banho, pegar carambola. Adorava carambola, você tá doido. E o principal, viajar com meu pai, que era caminhoneiro, era sensacional, uma época maravilhosa. Por volta ali do ano de 1984, que recordação bacana, hein, Wellington? Beijo, bom dia. Heraldo, participando também? Deixa eu ouvir o recado dele. Oi?
12: Oi, Grazi, Heraldo, novamente, para falar a respeito da pergunta do dia aí, da recordação.
0: Ah.
12: Até hoje nós estamos aqui, no batidão aqui, na tirada do leite, e o copinho de leite continua com...
0: Adoro.
12: O copinho de leite com continua. E a minha maior recordação é o meu pai, né, que saudoso, seu Nenego, que nós dois tirava leite aqui, diário aqui, e aí, depois que ele partiu, ficou só eu aqui. A minha recordação é essa. Tá bom, Grazi? Serra Dourada, é bom ouvir.
0: Sempre bom ouvir, né, Heraldo? Que recordação maravilhosa. Um beijo, bom dia pra você. Daqui a pouquinho eu volto com mais mensagens, pode ser? Vem participar e vem responder. Qual que é a melhor lembrança que você tem da vida no interior, na fazenda? Conta pra gente, até 30 segundos.
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0: Bora de música, Abel e Benício, Sou Louco, 9h53. Bom dia.

0: Rei de Serra Dourada, apaixonada por Goiás, Bruno Mars, agora 9h58, chegando notícias, intervalo rapidinho na sequência, muito mais música pra você, não saia daí, viu?
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3: O melhor desta semana para todos vocês, eu falo da Central de Jornalismo da TV Serra Dourada, a partir das 10h45 da manhã. A gente chega com o SBT Notícias Goiás e em seguida tem Jornal do Meio-Dia, sempre trazendo para vocês os principais fatos das últimas 24 horas. E daqui a pouco a gente traz também uma reportagem que mostra a história de três irmãos que viviam em um abrigo e foram adotados. É, na verdade, uma reportagem sobre amor e acolhimento. Tá imperdível. Tem também a sua participação no 62985197000. Diz aí, como é que tá seu bairro, sua cidade, no trânsito, na saúde, na infraestrutura. Eu sou Lucílio Macedo, espero você na TV Serra Dourada SBT. Ah, esse WhatsApp, você pode mandar também um vídeo, tá? Mostrando algum lote baldio que tá cheio de entulho, alguma situação de flagrante na cidade que você quer que a gente faça a ponte com a autoridade, tá bom? Daqui a pouco eu volto com mais notícia.
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2: De Capricórnio, meu amigo de Capricórnio, dia de grandes oportunidades na carreira, com a Lua em Libra trazendo potencial de destaque e conquista de promoções. Sua energia e vitalidade ficam em alta. No amor, desafios familiares podem surgir, mas ó, tudo se resolve. E as paqueras ficam ainda mais fortes hoje, tá? Sua cor? Rosa. E os palpites são 4, 42 e 59.
1: Aquário.
2: Para você do signo de Aquário, dia de novas oportunidades e inspirações com a Lua em Libra. Aproveite para explorar projetos diferentes e fortalecer seus relacionamentos, sempre atento a possíveis mal-entendidos à noite, tá? Seu charme e carisma ficam em alta, podendo atrair alguém especial. Sua cor? Lilás. E os palpites para hoje são 40, 13 e 23. Pisciana, pisciano, a semana traz energia de transformação e bem-estar. Então, ó, aproveite para eliminar hábitos prejudiciais e fazer um detox. No financeiro, novidades favorecem negociações. No amor, seu lado sensual fica em alta, despertando paixões e fortalecendo romance com a pessoa amada. Sua cor do dia é amarelo e os palpites para hoje são 1, 28 e 37. E ele tá de volta, João Bidu, com uma simpatia para atrair din-din, money, dinheiro. A gente gosta, né? É com você, João.
3: Beleza, beleza, Camila. E vamos então à simpatia para Arminda, que quer ganhar muito dinheiro e ficar rica, né, Arminda? Olha, em um dia de lua nova, logo pela manhã, compre um cadeado dourado pequeno e deixe-o sobre uma folha de louro até anoitecer, tá? Quando terminar o seu banho habitual, passe o cadeado por suas mãos e pés, dizendo: Lua, aqui está a armadura da minha riqueza. Somente eu posso destruí-la ou abri-la para que mais riquezas entrem. Enxugue os pés e as mãos com uma toalha amarela. Coloque o cadeado em um lugar em que ninguém veja e deixe-o lá pelo tempo que achar necessário. A folha do louro, né? Você pode jogar no lixo e usar a toalha normalmente. Boa sorte, viu, Arminda? Quero você rica, hein, minha querida? Amanhã, se Deus quiser, estamos de volta esperando você. Um beijo, um abraço forte, saúde e sorte.
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0: Já de volta com a nossa pergunta do dia. Vem participar, vem responder. Hoje que é comemorado o dia do produtor rural, a gente quer saber qual que é a sua melhor recordação. Assim, aquele momento que você guarda com muito carinho da vida no interior ou na fazenda. Conta pra gente, tá? Capricha no recado, que hoje tem um monte de parabéns que eu quero mandar aqui, gente. A Marcinha Pinheiro mandou aqui o recado. Ó, Grazi, bom dia, minha amiga. Que Deus abençoe a nossa semana. Hoje meu bom dia vai pra minha xará, minha prima Marcinha Coelho, que está de aniversário. Que Deus abençoe sempre com muita saúde e paz. Abraço para a prima da prima Marcinha Pinheiro. Gracinha, uma Marcinha já é boa, imagino duas. Um abraço para vocês, meninas, viu? Obrigada pela companhia de sempre. Um abração, feliz aniversário para Marcinha Coelho, fazendo aniversário hoje, muitos anos de vida, saúde, tudo de melhor. A minha amiga Cláudia Roberta em Itapaci mandou um parabéns também, sabe para quem? Que tá fazendo aniversário hoje em Itapaci? Meu amigo Adelmo, gente, o famoso Paraíba. E ela mandou aqui o recado: Graças, hoje é aniversário do nosso amigo Adelmo, do Itapaci Shop. Um forte abraço pro meu grande amigo. Ah, que legal. Ele que eu tive o prazer enorme de conhecer pessoalmente. Me recebeu com muito carinho lá no Itapaci Shop, quando eu estive em Itapaci, né, Adelmo? Parabéns para você, que Deus te abençoe, te dê saúde, alegria, prosperidade. Você, junto com a sua esposa, sejam sempre muito, muito felizes, tá bom? Continue sempre com essa simplicidade, com esse carinho que todo mundo que passa aí pelo Itapaci Shop que conhece, né? E tem um recado especial da família Nicásio, que te ama muito. Mandou parabéns aqui pela Serra Dourada, tá? Hoje é dia de celebrar você, Paraíba. O Esteio, o Porto Seguro, aquele que nunca mede esforços para ver todos ao redor felizes, né? Ah, em nome de toda a família Nicásio, obrigada por sempre estender a mão, acolher, cuidar.

0: estar presente em todos os momentos. Você é muito especial nas nossas vidas e temos um orgulho enorme de ter você na família. Que Deus abençoe a sua caminhada e permita que essa data se repita por muitos e muitos anos. O recado dado e um abraço de toda a família Nicásio, que te ama muito, para o nosso amigo Adelmo do Itapaci Shop. Parabéns, saúde, tudo de melhor. Parabéns também para todos os aniversariantes de hoje. E bora com mais recados? Deixa eu ouvir quem está participando. Bom dia! Oi.
1: Bom dia, Grazi. Aqui é a Cláudia de Cristalina. Ai, recordações da minha infância são várias, mas a que eu mais sinto saudade, que eu lembro até hoje, é quando eu tinha que ir com minha mãe e meu pai fazer farinha.
0: É mesmo?
1: Nossa, eu amava. E terminava quando a gente saía, eu ia tomar aquele banho naquele córrego, naquele verão, nossa.
0: Só de boa.
1: Pescando as piabas, nossa. Ah, que saudade.
0: Muito bom, né?
1: Dessas que vão ficar pra vida inteira.
0: Ah, com certeza, Marcos. Você foi falando, eu fui lembrando. Quando eu morava na roça, lá tinha muita fruta, né? E eu sou apaixonada por fruta. Eu lembro que em época de jabuticaba, eu ficava debaixo do pé, assim, o dia inteirinho chupando jabuticaba. Como é que aguenta, né, gente? Mas era tão bom, a recordação tão boa. Sargento Milagre, o Lobo Apaixonado, tudo bem com a senhorita? Tô ótima, graças a Deus. Mandando alô para os amigos Vicente, Janete e Miguel no PA Assentamento Buriti das Gamelas, no Boteco Tapiroski. Um abraço, o Sargento Milagre. Bom dia. Vânia Alves, bom dia.
2: Bom dia, Graça. Aqui é a Vânia da Cidade de Corumbá, Canhais. Tenha uma semana abençoada. Que Deus te ilumine sempre o seu caminho. E manda um alô lá pro meu sobrinho Rogério, na fazenda, lá em Cocalzinho. E manda os modões pra ele.
0: Um abraço, bom dia pra vocês. Cláudio, bom dia.
3: Olha, a lembrança que eu tenho, a roça é quando eu lavava a terra, mas meu pai puxava da cavalo ainda pra plantar arroz. Normalmente a gente, quando acabava de plantar, a gente colhia aí 200, 300 sacos de arroz.
0: Muita coisa, ano. Hein? Um abraço, meu amigo. Chuchu em Lusiânia, mandando abraço pro amigo Itamar em Arizona, pro seu Domingos em Lusiânia e pro Marquinho em Cristalina. Ótima semana para todos nós, amém. Regis, bom dia.
4: Oi, Graça, bom dia. Aqui é o Regis Binastur, na Construção Civil aqui.
0: Tudo
4: mandei
0: bem?
4: Alô aí pro Valdeir, o seu Juarez e o Romário. Beleza? E sobre a pergunta do dia aí, nós nunca teve roça, fazenda não, mas quando eu ia para os colegas da gente aqui, era para montar em bezerro. Moleque novo, montar em bezerro e tocar o terror. Essa que é a lembrança que eu tenho.
0: Tocar o terror é ótimo. Um abraço. Aparecida?
5: Pimenta, bom dia. Aqui é a Aparecida da cidade que já Pimenta.
0: Ai, a Grazi, vou passar seu recado para ele, tá bom? Quem mais participando por aqui? Ah, Lucas, bom dia, Lucas. Tá lá em Rio Quente.
6: Graças, bom dia. Aqui é o Lucas da Automecânica Bacharia Nunes, aqui do Rio Quente. Manda um abraço pra mim e pro meu irmão aqui. As músicas aí, umas músicas boas, modão bom pra nós aqui. Tá aqui agarrado na oficina aqui, todo dia cedo, escutando vocês aí. Aquele
0: muito
6: abraço,
0: bem.
6: Então, bom dia, boa semana a todos.
0: Obrigada, um abraço, bom trabalho pra vocês. Obrigada pela companhia. Daqui a pouquinho eu venho com mais recados. Deixa eu só colocar aqui a mensagem do Ulisses em Cocalzinho, que a melhor lembrança era quando ele ia andar de trator na fazenda. Pensa, que delícia. Um abraço pra você, Ulisses. Daqui a pouquinho mais recados, tá? Vem participar, vem responder. Qual que é a melhor lembrança que você tem no interior da fazenda? Conta pra gente, até 30 segundos.
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0: Chegando o Chitãozinho e Chororó. Não desligue o rádio. 10h21, bom dia pra você. Tudo de melhor.

0: Eduardo Costa, aqui na Serra Dourada. Imagina eu, 10h28, chegando fofoca do mundo dos famosos.
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3: Muito bem, Sandy, chegando com mais uma quentíssima. Olha, Poliana encantou os seguidores ao compartilhar um momento super fofo ao lado das netas aí, Maria Alice e Maria Flor. A influenciadora e apresentadora Poliana Rocha apareceu sentada no chão, brincando com as meninas enquanto entregava presentes especiais para elas. Ela escolheu duas bonecas e mostrou toda a felicidade das netas ao receberem os mimos. Nas redes sociais, ela escreveu, colecionando momentos: "Vovó deu presente para minhas princesas." É claro, com muito amor, elas amaram. Depois, a avó coruja ainda mostrou a Maria Alice brincando de médica com a nova boneca. E a expectativa agora é para a festa de aniversário da filha de Virgínia Fonseca e Zé Felipe, que deve ganhar uma comemoração luxuosa com o tema da personagem Minnie da Disney. A gente segue aguardando aí os próximos capítulos desse super aniversário. Já já eu volto, Sandes, com a última quentíssima de hoje.
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0: Acerte comigo a hora, 10h29, bom dia.
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0: Manhã Show de volta, chegando pra você detalhes da minha vida com Sandy Júnior, 10h34.
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Sandy Júnior, amigo da gente. Namorei com minha esposa desde que ela tinha 16 anos. Não foi fácil conquistá-la, mas devido à amizade que eu tinha com o irmão dela, sempre tive na casa da família e isso facilitou a minha aproximação e, consequentemente, a minha conquista. Namoramos por 5 anos e casamos. No começo foi até muito bom. Ela fazia tudo para corresponder aos meus agrados. Mas com o tempo eu fui percebendo que ela não estava feliz. Percebi isso porque na frente das pessoas, amigos, parentes, ela me tratava com todo amor e carinho, me beijava, me abraçava. E até nas redes sociais vivia postando nossas fotos dos bons momentos. Porém, Sandes, desde tanto tempo de namoro, de noivado, quando chegava na hora H, na hora da intimidade, que era só nós dois, ela se transformava totalmente. Rejeitava os meus carinhos, não queria saber de sexo. E quando eu insistia, ela ficava até bruta comigo, sem educação. Eu tentava me abrir, dizendo que ela tinha que fazer um tratamento, procurar uma psicóloga. A primeira pessoa que eu fui foi no meu cunhado, contei a verdade, o que estava acontecendo. Tudo bem, na época de namoro, na época de noivado, eu segurei. Mas agora estamos casados e ela não quer ficar comigo. E ele dizia, é um assunto que você está me pedindo sigilo. Você, casal, você e minha irmã têm que resolver. Só que esse era justamente o problema, não resolvia nunca. Foi indo, cheguei à conclusão que eu não estava feliz. Imaginava que ela tinha outra e não outro. Imaginava que ela gostava de mulher e não de homem. E que ela ficava comigo só para manter as aparências. 9 meses, exatos 9 meses depois do nosso casamento, eu pedi a separação. Eu não aguentava mais, pedi a separação. Ela se assustou, não queria. E claro que a família inteira, tanto a minha como a dela, eles se assustaram também. Todo mundo imaginava um casal nota 10, mas um casal fingido de aparências. Sandes, ela teve que concordar com a separação, a princípio chorou, tentou dizer que era apenas uma crise passageira, mas que passageira, hein? Todo o período de namoro e noivado, mesmo sabendo que o nosso casamento era só de fachada, ela queria continuar, mas eu

permiti. A convenci que a separação era o melhor para nós dois. Após 2 anos de separado, encontrei uma mulher maravilhosa. Mas continuei amigo dela e amigo da família. O resultado, Sandes, é que ela resolveu assumir o grande amor da vida dela, que era uma grande amiga dela. E eu me casei com uma moça, também de boa família como ela, mas que queria constituir família e ter filhos. E assim fizemos. Casamos, temos 3 filhos, eu trabalho, ela trabalha, e juntos formamos a nossa família. E se Deus quiser, vamos, como lá no dia do nosso casamento prometemos um para o outro, de sermos felizes para sempre. Amigo da gente, a minha história. E terminando, eu peço que você toque uma música muito bonita com Ivete Sangalo, A Lua Que Eu Te Dei.

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3: 10h42.

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2: No capítulo desta segunda-feira da novela Quem Ama Cuida, Ademir teme o comportamento confuso de Arthur diante do juiz. Diná ameaça demitir Adriana. Tilde toma o suco de laranja de Arthur sem saber que Pilar colocou um tranquilizante.
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3: De volta com a nossa pergunta do dia. Vem participar aqui no 629-8480-8453. Já para os últimos recados, hein? Como passa rápido esse programa, meu Deus do céu. Hoje a gente quis saber... durante todo o programa, qual que é a lembrança que você tem da sua vida no interior, na fazenda, enfim, conta pra gente. Dona Lúcia? Oi?
4: Bom dia, Graça, minha amiga, tudo bem? Como é que você está?
3: Bom
4: tudo
3: dia.
4: Bem com você? Uma ótima manhã abençoada de segunda-feira pra você, Graça. Quero mandar um alô lá pra Anitta, seu José, lá na Chavezonha, pra toda a minha família, pra todos os ouvintes que estão ligados e ouvindo essa adorada, tá? Graça, olha, a maior lembrança que eu tenho na minha vida é quando nós morávamos num sítio no interior que nós catávamos muito feijão, apanhávamos muito milho, né? E era muito bom na colheita, a gente colhendo milho, feijão, junto com a minha família, era muito bom, viu? É a lembrança que eu tenho, Grazi.
3: Coisa boa, um beijo pra você, obrigada pela participação, tá, minha amiga? O pessoal da Look Top Ótica ligada com a gente em Crixás, ouvindo o programa, o Hélio, a Mari e a Esther. Um beijo pra vocês, obrigada pela companhia, tá? Dona Josefa.
5: Oi, minha irmã, graças, tu disse que é pra mandar um telefone no... Sei quantos segundos que eu estou mandando. A minha alegria que eu tinha quando morar na ilha do Bananal, Barreira de Pedra. Está muito contente hoje aqui nessa situação que vim, né? Isso aí para mim acabou comigo. Abraço, minha irmãzinha, fica com Deus.
3: Amém.
5: Também abraço para Raimundo, Guilherme da Cruz.
3: Um beijo. Um excelente dia para a senhora. Obrigada por entender, tá? Porque senão não cabe aqui a quantidade de participações. Viu que bonitinha? Ela mandou nos 30 segundos. Parabéns. Cleusmar em Cristalina. Grazi, é isso mesmo. Estou aqui lembrando que você falou de levar um Todd para a beira do curral. Meu tempo agora é assim. Vou lá levar uma dose de velho barreiro. Quer dizer, Grazi, eu levo agora um São João da Barra para a beira do curral. Muito bom. Beijo, bom dia, meu amigo. Vandeir em Unaí, Minas Gerais. Saudações palmeirenses para todos os flamenguistas. Tchá, calma, menino. Tem muito campeonato ainda, viu? A Valdeir, tá lá em Rio Quente, bom dia.
6: Bom dia, Grazi, tudo bem?
3: Tudo
6: aqui é
3: bem.
6: O Valdeir, aqui da Pousada Rio Quente. Eu tô te falando, mandando esse áudio aí pra pedir a próxima música, oferecer pra galera aqui da Pousada. E um abraço.
3: Um beijo, bom dia. Joana Dark tá ligada também lá na Balsa de São Félix, bom dia.
7: Grazi, bom dia, tudo bem?
3: Tudo bem.
7: Grazi, sobre a pergunta aí, eu a lembro quando eu morava com a minha irmã. Quando
3: certo.
7: Eu morava com a minha irmã, tempo que chovia muito, o rio enchia tanto, tanto, tanto, que eu tinha que atravessar as pessoas de um lado para outro. Um rio cheio, perigoso. Eu tinha que atravessar as pessoas de um lado para outro.
3: Caramba.
7: E eu era feliz e não sabia.
3: Ô, minha amiga, um beijo. Antônia Campos, em Seara. Bom dia, minha amiga Grazi. Como é que foi seu fim de semana? Foi maravilhoso. Grazi, o meu foi muito bem. Quero desejar aí uma segunda-feira incrível, abençoada, uma semana com... muita saúde, paz, alegria e bastante prosperidade. Isso tudo para você, junto com seu esposo Cirilo, para sua família, para o pessoal da rádio, para todos os ouvintes da Serra Dourada. Tamo juntos, viu? Grazi, o que eu lembro com saudade é das brincadeiras à noite da luz, da lua, de tomar banho nas represas, comer frutas nativas. Só meu pai vindo da roça, todo molhado de suor. São tantas lembranças boas, a gente guarda com o maior carinho, né, Antônia? Um beijo pra você, viu? Fiotão, tá ligado com a gente lá na Fazenda Caetano?
8: Bom dia, minha amiga Grazi Tavares, quem fala é Fiotão da Fazenda Caetano, flamenguista. Mas Flamengo perdeu pro Palmeiras, mas tá bom, mas tamo aí.
3: Tamo junto.
8: Não vou deixar de ser Flamengo, foi desde 20 que eu sou flamenguista.
3: É
8: e avisa pro Marcelo Vascaíno aí, que o Vasquinho dele também tomou nos olhos, perdeu.

0: Ele é de três também. Faz parte. E nós somos Flamengo.
1: Eu tava...
0: Deixa eu só te falar. Depois você mandou um alô pra minha esposa aqui, de Nair Moreira. Um alô lá na Fazenda Piancó, pro Rony Rodrigo. Tá bom? Um abraço, minha amiga. Depois se você puder, você mandou uma moda pra nós aqui de Amado Batista.
1: Um beijo, bom dia pra você. Pois é, eu tava esperando por esse assunto, gente. Porque assim, né? Perder pro Palmeiras é diferente de perder pro Bragantino, né? Enfim. Mas eles já estão acostumados, a gente não, né? Pra gente não... A gente não tá acostumado com isso, né, ô Fiotão? Bom dia pra você. Núbia, tá em Chaveslândia. Ótima semana pra você, Graça. A melhor lembrança que eu tenho é quando eu ia pra fazenda passar as férias com os meus avós e dormia no cantinho da minha avó. Ô, gente, acordar de madrugada juntamente com meu avô e minha prima pra irmos pro curral beber leite quentinho. Tem coisa melhor do que isso, que essa recordação? Não tem, né, minha amiga? Um beijo. Emerson Teles, bom dia.
2: Bom dia, Grazi que trabalha. Grazi, manda um alô também pra Cina Mendes, um alô pra você, pro Luiz Carlos Pimenta, pro Douglas Farias, Aline Vilela, também pra Vago, pra Sula e pra Leide. Toca a música pra nós, que é aquela música que eu mais gosto
1: mesmo. Aquela.
2: Você toca ela direto. O Chapeludo. Valeu, minha amiga. Rei disso. 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
1: Abraço, Emerson. Bom dia pra você. Deixa eu mandar um alô pra Kathleen Nayane, pra toda a equipe do restaurante Bunker 21. Parceria fechada aí com a Serra Dourada. Que maravilha. Um abração pra toda a equipe. Especial pra Kathleen Nayane ligados com a gente, né? Um beijo, uma excelente semana, tudo de melhor. Elaine, bom dia.
3: Bom dia, Grazi.
1: Oi.
3: Bom dia a todos os ouvintes da Rede Céu Dourada. É, abençoada semana pra todos.
1: Amém,
3: nós.
1: Amém, pra nós.
3: E a maior lembrança que eu tenho é do meu pai batendo arroz. O cheiro que vem na minha
1: maravilha.
3: Lembrança é incomparável. E também ele juntava assim, né, pra bater o arroz. E após bater o arroz, juntava as palhas, né, e a gente
1: Sim.
3: brincava até
1: que
3: em
1: legal.
3: Cima das palhas. Então essa é a maior lembrança que eu tenho.
1: Maravilha.
3: Bom dia a todos.
1: Beijo. Roselinha Chaveslândia, Grazi, gostava de ir pra roça com meu pai. Só para ficar pertinho dele, sei que ele também gostava, e assim ele vinha mais cedo para casa. Sinto falta dele, pois Deus o chamou e eu só tinha 18 anos. A falta com certeza é enorme, né, minha amiga? Um beijo para você,
4: dia,
1: tá?
4: Aliás, aqui é o Edival, governador Valadares, Minas Gerais.
1: Oi, Edival.
4: Olha o tempo bom que eu lembro aí da agricultura aí, é quando eu era moleque ainda, deu meus 10, 12, 15 anos, trabalhando na lavoura, muita fartura, plantação de milho, arrozal, dentro do brejo de arroz, colhendo arroz, entendeu? E mandiocal, porco no chiqueiro, muita galinha no terreiro. Ou era um tempo bom demais.
1: Só
4: mas
1: coisa
4: é
1: boa,
4: isso aí,
1: né?
4: Entendeu? É por isso que hoje eu vivo aqui na roça, cuidando aqui da lavoura também.
1: Tá certinho. Walter do PA Barra Grande, Grazi, manda alô para minhas irmãs, Adriana, Alessandra, Cristiane, Poliana e Bruna, aqui em Cristalina Ligados. Beijo, bom dia. Helena em Crixás, Grazi, que eu mais gosto de lembrar, foi a primeira vez que eu andei a cavalo, que bacana. Vanderlei.
5: Alô, Grazi, bom dia, bom dia. Vanderlei,
1: bom dia.
5: Aqui de Rio Verde. Só que tô aqui perto de Mineiros, tô no posto 71, escutando aqui a melhor Serra Dourada, chegando com o sinal limpo e transparente.
1: Maravilha.
5: Grazi, mandou um alô pra galera do transporte da Comi aqui, transportando a SAF 2025-26. Se possível, aí, manda um Eduardo Costa aí pra alegrar essa segunda-feira. E
1: Opa.
5: Tudo de bom pra todo mundo aí. Bom começo de semana a todos, bom dia.
1: Um abraço, Vanderlei.
5: Não tô sem saudade, não, porque isso acontece sempre aqui. Quando a gente carrega de fertilizante pra algum cooperado, aí chega lá na hora do almoço e ele fala, bora almoçar, motor! Ai, aquela comidinha de fogão a lenha, você tá doido.
1: Não tem melhor,
5: só
1: né?
5: Ouro.
1: Você falou tudo, viu, meu amigo? Um abraço pra você, vai com Deus, boa viagem. Emily, bom dia!
6: Oi, Grazi, bom dia, tudo bem?
1: Bom dia.
6: Um beijo pra Coma Digita, pros meus filhos, Laura Sofia Gael, meu afilhado José Arthur, minha vizinha Pré, Roseli, todo mundo que tá participando da Serra Dourada. Beijo, fica com Deus.
1: Beijo.
6: Eu moro na fazenda, então pra mim ainda é tudo tranquilo, não tenho saudade ainda de nada, não.
1: Tá certo.
6: Por enquanto, não.
1: Aproveite muito.
6: Frente, né? Beijo, fica com Deus.
1: Um abraço. Juliana e Cristiás, Grazi, a melhor saudade que eu tenho, a melhor lembrança é quando a gente brincava de bola. Ana Luísa, em Crixás, eu lembro muito da comida caseira da vovó e as brincadeiras com o vô, o encontro com os primos, tudo maravilhoso, né, Ana Luísa? Suelaine, em Itaguaçu, tudo bem, Grazi? Um abraço pra você, eu tô ótima, graças a Deus, tudo em paz por aqui. Quem mais participando? Tânia, bom dia! Oi.
7: Oi, Grazi, bom dia. Que é a Tânia no dia da Araraia, da Chácara Nova Esperança. Eu queria hoje parabenizar a minha neta, Miriam. Que Deus abençoe muito ela, dê muita saúde e muita paz.
1: Amém.
7: Bom dia.
1: Muita saúde.

0: Muita alegria na vida da Miriam. Opa! Atropelando eu aqui, dona Grazi. Um abraço, viu? Terezinha em Cristalina. Bom começo de semana, Grazi. Sobre a pergunta de hoje, a minha lembrança na roça foi em Carvoaria. O cheiro do mato verde de manhã, os passarinhos cantando e, graças a Deus, o meu paizinho aqui comigo. Coisa boa, um beijo. Sueli, bom dia.
1: Bom dia, Grazi. Deus abençoe seu dia, o nosso também.
0: Amém.
1: E o meu maior, assim, lembrança que eu tive é que eu peguei uma maquininha da minha mãe de costura e fui costurar saco. Antigamente tinha aquele saco de linhagem. Acho que você nem lembra, muita gente vai lembrar. E peguei e fui costurar e quebrei a agulha. Ah. E na roça era difícil pra ir na cidade comprar a linha. Minha mãe me deu uma peia e hoje eu sou costureira. Eu sou costureira, tenho um sonho, sabe, de ganhar uma máquina galoneira industrial. Eu não tenho condições de comprar essa máquina, sabe? Mas é meu sonho. Mas hoje eu se tornei costureira.
0: Que bonitinha.
1: Pela peia que eu levei, não tenho tomado raiva e eu não tomei raiva. Eu adoro costurar. Abraço pra vocês. Fique com Deus. Todo mundo aí da rádio, viu? Você é maravilhosa.
0: Obrigada. Que história bacana, Sueli. Já tava com o dom ali da profissão, né? Aluna em Cristalina, Grazi, sobre a pergunta, a melhor lembrança que eu tenho é quando eu tirei leite e alimentei as vacas da minha bisavó pela primeira vez. Sei que com certeza a gente não esquece, né? Meu amigo Nivaldo, bom dia. Tá lá em Itabira.
2: É, Nivaldo Itabira, a minha saudade é quando eu levantava desde a manhã pra ligar o motor, pra moer mandioca, fazer farinha. Oh. A farinha onde eu trabalhava, eu era prenseiro.
0: Que bacana. A Leidiana, Grazi, manda alô pra nós aqui em Itapaci, pro meu esposo Roberto Braulio, meus filhos, noras, netos, meu amigo Adelmo Nicassi, pra esposa Dalza. Ouvi um buchicho aí hoje de manhã, que o Adelmo é aniversariante de hoje, é isso mesmo. Então quero desejar a ele muitas bênçãos, saúde, muitos anos de vida, que Jesus abençoe cada dia do seu caminhar com sucesso e parabéns. Feliz aniversário, Adelmo. Eu e Roberto Braulio desejo a você que dessa vez... Dessa vez o Palmeiras do Roberto passa, mas nas próximas nós bate no lombo dele. Exatamente, Leidiano, concordo com você. Um abraço. Osmanília, tá em Rio Quente. Grazi, você disse que gosta. Olha que o tamanho do pé de carregar de carambola. Meu Deus do céu, manda um cadinho pra cá, Osmanília. Deixa eu perder não, menina. Nilva, bom dia.
3: Bom dia, minha amiga Graça, a Nilva de Caiapônia. A maior lembrança que eu tenho era quando eu morava com meus pais na fazenda, sabe? Morei até aos 17 anos na fazenda. E eu tirava muito leite. Eu lembro quando eu era pequena, eu tirava leite até meus 15 anos, mais ou menos. Eu ajudava meu pai a tirar leite. Foi muito bom.
0: Um abraço. Sidney, da Fazenda Dom Bosco, município de Cristalina, um abraço. Wesley, graças, que Deus abençoe nossa segunda-feira, amém. Júlio César em Tarumã, melhor lembrança de quando eu era criança é quando eu levantava cedo, pegava um copo de alumínio e ia tomar leite no curral com aquela espuma por cima. Ai, meu Deus. Gaspar, bom dia, meu amigo.
4: Bom dia, Grazi, tudo bem, né?
0: Tô ótima.
4: Gaspar, Grazi, respondendo a pergunta, eu tenho uma lembrança. Ah. Ela não é tão boa, não, mas foi muito engraçada. Meu tio brigou comigo e com meu irmão. Aí meu irmão foi no arreio dele e soltou o estribo. Ah. Quando ele foi montar no cavalo, que ele pisou e jogou o corpo, ele caiu debaixo do cavalo. Mas nós rimos até chorar. E meu tio ficou nervoso. Aí que ele brigou com gosto mesmo.
0: Mentira! Gente, pensa a cena, eu fiquei aqui imaginando, apanhou não? Se fosse meu pai, não tava aqui para contar a história.
5: Oi, Grazi, bom dia, Adriane Maria, meus votos de uma semana maravilhosa, saúde e paz para todos nós.
0: Amém.
5: E sobre a sua pergunta aí de hoje, Grazi, eu tenho muita saudade da fazenda, quando é meu pai, minhas irmãs, meus irmãos, minha mãe, nós todo mundo juntinho, trabalhava na roça, plantando cacau, criando muito gado, então eu tenho muita saudade, sabe, daquele tempo. Foi lá na nossa infância, na fazenda, trabalhando, crescendo, lutando. Aprendi a fazer de tudo, de roça também. Nossa, só tenho a agradecer. Mas o tempinho que foi muito bom, viu?
0: Marca. Deixou muito,
5: muita,
0: né?
5: Muitas lembranças boas, muita saudade. Um abraço, Grazi.
0: Obrigada, Adriane. Um abração pra você, pra toda a família em Morrinhos. Bora de música, bora de recordação. Depois eu dou um jeitinho de encaixar mais participações por aqui.
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0: Chegando recordação, bora voltar no tempo? 1980, música linda pra você, pra te desejar uma semana maravilhosa. 11:03, bom dia.

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1: O melhor desta semana para todos vocês, eu falo da Central de Jornalismo da TV Serra Dourada, a partir das 10h45 da manhã. A gente chega com o SBT Notícias Goiás. Em seguida, tem o Jornal do Meio-Dia, sempre trazendo para vocês os principais fatos das últimas 24 horas. Um homem foi morto na porta da casa onde morava, na Vila Roriz, em Goiânia. A ex-companheira dele e outros três homens foram presos em flagrante, suspeitos de envolvimento no crime. A atual esposa da vítima contou detalhes de como tudo teria acontecido. Um dos suspeitos contou qual teria sido a motivação do crime e a polícia gravou tudo isso através de um vídeo e nós vamos mostrar para vocês daqui a pouquinho. Os quatro suspeitos foram levados para a Central de Flagrantes de Goiânia. Tem a sua participação no 62985197000. Diz aí, como é que está seu bairro, a sua cidade, no trânsito, na saúde e na infraestrutura. Eu sou Lucílio Macedo, espero você na TV Serra Dourada SBT. 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

0: sua companhia pelo rádio ligado e vem comigo que aqui só tem coisa boa. E começa a partir de agora as mais, as 12 músicas mais pedidas durante toda a programação, preparadas especialmente pra você, o melhor ouvinte do mundo.
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0: Abrindo as mais com Natan e Zé Felipe, 11:13.
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1: E a última quentíssima, Sandes, dessa segunda-feira para falar sobre ele, né? Um dos assuntos mais comentados nos últimos dias foi o fim do relacionamento entre Virgínia Fonseca e Vini Júnior. Acontece que Vini Júnior resolveu aproveitar os dias de descanso em grande estilo e escolheu um destino paradisíaco para relaxar. O jogador embarcou rumo a Porto Rico, no Caribe, depois de uma sequência intensa de compromissos e também após, como eu havia falado, do fim do relacionamento com a influenciadora Virgínia Fonseca. O craque do Real Madrid foi liberado pelo próprio clube para alguns dias de folga antes de se apresentar à seleção brasileira para a preparação da Copa. Segundo informações de bastidores, Vini escolheu o arquipélago para descansar, curtir o clima tropical e recarregar as energias antes dos próximos desafios dentro de campo. E é claro, bastou o destino misterioso virar assunto para os fãs começarem a acompanhar cada passo do jogador nas redes sociais. Teve alguns até que tentou dizer que seria para encontrar a ex-Virgínia Fonseca. Bom, acontece é que ele quer mesmo é descansar e se concentrar aí para a apresentação à seleção brasileira. Sandes, por hoje é só. Um beijo todo especial. A gente volta a se encontrar amanhã. Um ótimo início de semana para todo mundo.
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3: Acerte a hora, 11:30. Boa semana para você.
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2: Vamos que vamos, seguindo a semana bem informados. Eu, Serafim Hold, dando uma passada por aqui para lembrá-los que daqui a pouquinho nós temos Jornal do Meio-Dia no ar, hein? A partir do meio-dia 15, ao vivo, e eu conto com a audiência de todos. Já aproveito para adiantar aqui alguns dos destaques desta edição. Prefeitura de Goiânia quer pagar morador que denunciar descarte de lixo irregular. E em Aparecida, PM fecha festas clandestinas e apreende som automotivo. Destaques policiais: traficante é preso com 30 quilos de maconha em ônibus no sudoeste do estado. E ainda, carro sai da pista e mata 3 pessoas na BR-153. Outro carro, só que desgovernado, capota após atravessar terrenos em Mineiros. Homem é preso após agredir mulher e atacar criança. E a pecuária de Goiânia termina com recordes e grandes shows. Todos os detalhes vamos mostrar ainda hoje no Jornal do Meio-Dia, toda a movimentação, o agito que viemos cobrindo ao longo aí de mais essa pecuária. O nosso WhatsApp está à sua disposição, você é o nosso repórter cidadão, você sabe muito bem disso, então registra a sua bronca conosco, 985197000. Fique bem informado também pelas nossas redes sociais, no Instagram, @ TV Serra Dourada, e ainda @ Luciana.Jornal do Meio-Dia.
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0: gastou dinheiro à toa, né?
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0: número 2.
1: 10 pro meio-dia, daqui a pouquinho tem Serra Dourada Esportes, Helder Naasson, Evandro Gomes, Rafael Besta, você não pode perder, hein? Bom dia.
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0: de Serra Dourada, apaixonada por Goiás. Maiara e Maraísa, quem sente saudade sou eu, a segunda mais pedida. Deixa eu mandar os últimos recados, gente. Hoje eu quero pedir desculpa, porque ficou tantos recados que eu não consegui colocar, mas não é maldade da dona Grazi, né? Porque realmente o tempo é corrido, tá bom? Deixa eu mandar um alô aqui pro especial pra Eva Maria, em Vianópolis, ligada com a gente. Uma excelente tarde pra você. Antônia Campos, em Aciara. Participando aqui, se inscrevendo na promoção, né? Boa sorte para todo mundo que se inscreveu, que tá concorrendo também, um beijo. Cleiton Ferreira em Tapaci com a gente também. Ulisses em Cocalzinho, uma feliz segunda-feira, minha amiga. Até amanhã, um bom apetite e uma semana abençoada. Amém para nós. Elizabeth já tá no horário de almoço dela, curtindo a Serra Dourada, desejando aí uma semana abençoada para todos nós. Amém. Um abraço para todos os ouvintes, são os melhores do mundo. Que bom que você apareceu por aqui, minha amiga. Eu tava com saudade. Um beijo. Uma semana maravilhosa. Gilson participando também?
1: Ô, Grazi, bom dia, Grazi.
0: Bom dia. Tudo bem?
1: Mas aí, aqui tá tudo na paz, Grazi. Tô aqui ouvindo a Serra Dourada. Eu gosto muito da rádio, não perdi nenhum dia.
0: Ó.
1: Tudo bem, Grazi. Eu quero pedir uma música novamente. Muito bonita aí. Divide Ledo novamente, manda aí pra minha namorada Wanda, que é o Gilson, o povo ali que tá falando, beleza?
0: Tá certo.
1: Manda aí, beleza?
0: Um abraço, meu amigo, vou só ficar te devendo a música, a gente já tá encerrando o programa, tá? Cinderlei e toda a equipe do Supermercado Martins em Montevidil com a gente também. Júlio César em Tarumã, um abração pra você, meu amigo. A Laís José em Minaçu, uma excelente semana também. Maria Ireni em Crixás. Adenilson na Fazenda Sabiata, lá pertinho de Rio Verde. Mandou um recado, deixa eu ouvir.
2: Graça, bom dia, bom dia.

0: Bom dia.
1: Rapaz, em relação à pergunta do dia aí, eu gostei tanto que eu vivo no interior até hoje, graças
0: maravilha.
1: A Deus.
0: Tem coisa melhor que isso, né?
1: Trem bom, viu? Bom demais.
0: Coisa boa.
1: Manda um alô aí, graças para minhas meninas aqui junto comigo aqui. Minha esposa Zenilda e minha filha Ana Carolina.
0: Um beijo para toda a família.
1: Pra quem estiver ouvindo na rádio.
0: Tá dado o recado. Professor Marcos em Cristalina. Saudações rubro-negras, Grazi. Carrascal sábado foi nosso maior carrasco, não foi? Colocou tudo a perder, mas só com um a mais pro Palmeiras vencer o Mengão mesmo. Manda um abraço pros meus filhos Emanuel, Júlia e Laura, meus pais Tereza e Bartolomeu, minha prima Marcinha Pinheiro, meus amigos Marcelão Vascaína, Antônio Max, Mariozan, Maria Laura e a minha irmã Marcinha, que tá aniversariando hoje. Recado aí do professor Marcos em Cristalina. Nosso Mengão tem que ter mais sabedoria, né, Marcos? Um abraço. Ah, quem mais participando? Grazi, pro futebol pior é perder. Para os dois, Palmeiras e Bragantino, Adalto em São Miguel. Se ofende não, meu amigo. Um abraço. Tá chegando aí o Serra Dourada Esporte, a gente vai comentar muito sobre isso hoje. Luzia Alves em Minasul, Regina em Bonópolis, o Edmo em Crixás, Marcelão em Assiara, um abraço para você. O Gaúcho em Rio Quente, pessoal lá trabalhando e ouvindo a gente. Um beijo para os Marina em Minasul, pro Leandro em Tapaci, pra Janaína em Cachoeira Alta. Dona Fia em São Miguel do Araguaia, Alexandre em Montevidil, Reinaldo em Cristalina, Sônia em São Simão, Carlos também em São Simão, todo mundo que eu não coloquei o recado. Peço desculpa que realmente às vezes o tempo fica corrido e nem sempre a gente consegue atender a todos os pedidos, tá bom? Chegando agora à primeira posição das mais, na sequência já tem Serra Dourada Esportes e eu desejo, sabe o que pra você? Um dia maravilhoso, uma tarde incrível. Aproveite muito ao lado das pessoas que você ama. Curta bastante sua tarde. Juízo, viu, gente? E ó, horário marcado comigo amanhã a partir das 8 da manhã. Espero você aqui. Pessoal de Crixás e região, nossa equipe da Serra Dourada está a caminho, viu? É, amanhã tem um café da manhã especial em comemoração ao aniversário da Rádio Serra Dourada de Crixás. Pimentinha estará por aí. A equipe da Serra Dourada também. TV Serra Dourada presente na cidade de Crixás e você comemora muito nessa festa. Então a gente se encontra amanhã, se Deus quiser, a partir das 8 da manhã aqui no Manhã Show, chegando o Zé Felipe com um ruim de coração, uma tarde maravilhosa, obrigada pela companhia. E ó, nunca se esqueça, viu? Você é do tamanho do seu sonho, você pode conquistar o que seu coração desejar, mas pra isso corra atrás e não desanime que essa hora vai sim chegar. Um beijo da Grazi, até amanhã, tchau!
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0: Meio-dia e três.
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0: Olá, torcedor! Olá, torcedora! Grande abraço! Boa tarde! Seja bem-vindo, seja bem-vinda à Rede Serra Dourada. É bom ouvir! Segunda-feira, 25 de maio de 2026. Peço licença para entrar na sua casa, no seu trabalho, no seu carro. Até porque é com muita alegria que abraço a você de Caiapônia, Cocalzinho, Cristalina, Grixás, Iaciara, Itajá, Itapaci, Minaçu, Montevidio, Caldas Novas. Também estamos em São Miguel do Araguaia, São Simão, em torno do Distrito Federal e Minas Gerais, uai! Essa é a Rede Serra Dourada. Eu sou Rafael Bessa e a partir de agora, chego com os destaques desta segunda-feira do Serra Dourada Esportes.
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0: Campeonato Brasileiro, Palmeiras amplia para 7 pontos a vantagem em relação ao segundo colocado, que é o Flamengo. Confronto sábado entre as duas equipes no Maracanã foi marcado por tensões, provocações e expulsão polêmica. O Corinthians venceu o Atlético Mineiro ontem e se afastou

0: zona do rebaixamento. Já o Vasco, que perdeu em casa para o Red Bull Bragantino, está pertinho da zona da degola. Série B, o Goiás venceu a terceira consecutiva e está na zona de classificação para os playoffs. Outro goiano que venceu foi o Vila Nova, que quebrou um tabu de nunca ter vencido o América Mineiro em Belo Horizonte. Já o Atlético perdeu, hein? Jogando em casa, no estádio Antônio Ascioli, ontem o Dragão foi superado, 1-0 pelo São Bernardo. Meio-dia e 5, faltam 17 dias para a Copa do Mundo. E depois de amanhã já tem a apresentação dos jogadores. Pois é, está chegando, está pertinho, né? Depois de amanhã, jogadores da seleção brasileira já se apresentam na Granja Comari e começam a treinar, começam as suas respectivas preparações para o Mundial. Lembrando que o Brasil tem no próximo domingo amistoso contra a seleção do Panamá. E depois já é a viagem para os Estados Unidos. Meio-dia e 6 aqui no Serra Dourada Esportes. E o destaque da opinião com ele, que é o mais sensato. Evandro Gomes. Oi, Evandro Gomes. Um abraço. Ótima semana, viu?
1: Rafael Bessa, grande abraço para você. Helder Nasson, grande abraço a você também. Abraço aos amigos aqui da minha nobre família Rede Serra Dourada. É bom ouvir. Bom, nos destaques locais, o Atlético, uma pena, né? O único que jogou em casa dos times aqui da Série B e o único que perdeu. Salve o Vila Nova, que encosta ali na liderança do campeonato. Salve o Goiás, que vem de uma recuperação espantosa, está quase pagando a sequência das 4 derrotas que teve. Já são 3 vitórias em sequência. E o Brasil, que já pode ter um problema aí com um jogador que se machucou na rodada do inglês, a última.
0: Você vai saber quem é daqui a pouquinho com Evandro Gomes, o mais sensato meio-dia e 7. Quem também está comigo é ele, que é titularíssimo nesse horário há quase 20 anos. Ótima semana, uma excelente tarde para você, Helder Nasson, tudo bem?
2: Tudo jóia, boa tarde, Bessa, boa tarde, Evandro, boa tarde, ouvintes do Serra Dourada Esportes, que a partir de agora participa conosco via WhatsApp.
0: No quadro que você já conhece bem, que conta com a sua participação com todos os dias, uma pergunta, o quadro que é o...
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0: E o Você na Rede quer saber quem tem que ser o camisa 10 da seleção brasileira. Simples assim. Tem que ser o Neymar, que até outubro de 2023 era o camisa 10. Tem que ser o Vinícius Júnior, que estava sendo o camisa 10 da seleção brasileira. Outro jogador, o Matheus Cunha. Sei lá, fique à vontade para opinar. Mas a pergunta do dia é: quem deve ser o camisa 10 da seleção brasileira na Copa? Mande sua mensagem no 629-8480-8453. Quem deve ser, Evandro?
1: Neymar? Mesmo que ele não seja um titular absoluto, mas é um cara que tá escrito nas costas dele lá 10. Uhum. Né? Então, para mim, a camisa 10 tem que ser dele.
0: O Vinícius Júnior concedeu uma entrevista.
1: Não é jogador de 10. Sim. Não é? Não é. Não tem. Não é o craque para usar uma camisa 10, que 10 é o símbolo da qualidade técnica de um jogador, né? Poderia ser outro ali, um meia com a qualidade, esse jogador ali de 7, 11, ali, por ali.
0: Pronto, tá aí a pergunta rápida e objetiva do, a resposta rápida e objetiva do Evandro Gomes. O Vinícius Júnior concedeu uma entrevista para a Cazé TV e foi perguntado sobre isso. E aí, a camisa 10 tem que ficar com quem? Ele disse, é óbvio que é com o Neymar, a minha não importa o número, o importante claro. É que o Neymar esteja com a 10. Palavras de Vinícius Júnior.
1: Ainda bem, cara, que o Neymar é um cara absolutamente respeitado dentro da seleção. E por algumas razões, porque ele é o cara diferenciado, tecnicamente falando, não estou discutindo parte física, que daqui a pouco vai alguém falar, ligar aqui e falar, ah, tá morto, não aguenta jogar, tem tempo que não joga, jogou tantas partidas. Não, eu estou analisando a qualidade técnica dele, não a qualidade.

0: idade que ele se encontra, a maneira que ele se encontra fisicamente falando. É um cara que ele vai dividir responsabilidade, vai dar fôlego para o Vini, para o Rafinha, esses jogadores que com certeza serão titulares, porque o Neymar vai chamar a atenção de um, dois, ali, três, para marcá-lo. Aí sobra espaço. É matemática, não é?
1: Sim.
0: Nós temos 11, dois, três preocupam com o Neymar, vai sobrar espaço. É isso que deve acontecer na seleção brasileira.
1: Meio-dia e 10, você está no Serra Dourada Esportes, aqui pela rede Serra Dourada. 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Entendeu, né? Eu faço todos os dias aqui a pergunta do dia, hoje, para até motivar a sua participação, movimentar o programa. Quero saber de você quem deve ser o camisa 10 da seleção brasileira. Pronto, essa é a pergunta do dia. Mas para você concorrer à camisa da seleção brasileira e também ao álbum de figurinhas, basta você responder em qualquer momento. Pode ser agora, pode ser daqui uma hora, pode ser à tarde, manhã, à noite. 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Os sorteios todas as sextas-feiras, ok? Meio-dia e 12. Evandro Gomes, qual que foi o principal jogo dessa rodada de final de semana? Qual que foi o jogo que chamou a atenção?
0: Do brasileiro?
1: É. Tem que perguntar?
0: Sem dúvida nenhuma. Palmeiras 3, Flamengo 0.
1: E né? Aí, o Carrascal?
0: Aliás, Flamengo 0, Palmeiras 3. Porque o jogo foi no Maracanã. E há muitos anos que o Palmeiras não conseguia ganhar do Flamengo com a diferença de gols como essa. Né? Jogo dentro do Maracanã, 70 mil pessoas, né, lá dentro do Maracanã. E esse time do Abel, o Abel, hein? O que diriam aqueles torcedores da Mancha Alviverde que mandaram recadinhos para ele? Não, foi bom enquanto durou, Abel. Você, né, agradecemos pelos títulos, mas chegou a hora, vaza. E aí, o homem vai lá, mete três no Flamengo. Será que os caras que fizeram aquelas faixas lá, que eu condenei aqui, antes do jogo contra o Flamengo, será que esses caras dormiram à noite? Estão com vergonha daquilo que eles colocaram lá? E deveriam estar, se é que tem. Se é que tem. Porque tem torcedor de futebol que é atrevido, é impaciente. É impressionante como torcedor aqui no Brasil não tem paciência com uma, duas derrotas seguidas. Né? Já começam a querer esculhambar com tudo, vão colocando pilha no elenco, quanto mais eles cobram, menos o time rende dentro de campo. E é isso que precisa ser olhado pelos próprios torcedores. Então, Palmeiras 3 dentro do Maracanã, Flamengo 0, Carrascal expulso, é super acertada a expulsão, por mais que alguém do Flamengo queira reclamar da expulsão, o cara chutou a cabeça do zagueiro, atingiu a cabeça do zagueiro, e eu vou te falar, viu? Ele tem um alongamento bom, porque o Murilo é alto, para você esticar uma perna lá em cima, com a outra no chão, e botar no rosto do jogador,
1: sim,
0: o cara tem que estar muito bem, elasticamente falando.
1: Você falou de, será que esses caras não têm vergonha?
0: Eu me refiro, gente, aos torcedores, sim, que picham sede de clube, que xingam jogadores, que ameaçam, que põem dedo na cara de jogador de futebol a todo instante.
1: E aí, sobre isso, eu não sei se você viu um vídeo que viralizou ontem à noite, domingo, o jogo foi sábado. O Carrascal foi comemorar o aniversário dele na casa dele, no condomínio dele. E aí foram uns 8, 10 torcedores da raça rubro-negra e ficaram lá na porta lá do condomínio dele tentando controlar quem entrava e quem saía. Não é na porta do CT do Flamengo, não. Não é no estádio, não.
0: Na casa do cara.
1: Na casa do cara.
0: Cara, isso é uma falta de vergonha. Tinha que ter polícia.

0: polícia lá pra botar esse cara. Você não tem direito de ir e vir. Tinha acabado o jogo, tinha perdido, cara. Aniversário dele. Os caras fiscalizando quem entra, quem sai. Ah, vai tomar banho.
1: Ah. é uma cena assim, ó, deplorável. É uma cena lamentável. Pra quem não viu, viralizou aí nas redes sociais essa cena de torcedores do Flamengo fiscalizando.
0: Fiscalizando, cara. Isso é uma falta de senso. Uma falta de respeito com as pessoas. Quer dizer, um cara que é... Você acha que o Neymar, com todo o dinheiro que ele tem, e tem liberdade pra ele sair pra um restaurante com a mulher, com os filhos?
1: Tem não.
0: Não tem. Os caras vão filmar ele, vão telefoninho na mão. Se o Neymar estiver bebendo um Guaraná, eles vão falar que é uísque ou cerveja. É desse jeito. Não tô falando só do Neymar. Tô falando de jogadores famosos, né? Jogador do Flamengo perde um jogo desse. O cara não pode pôr a cara na rua. Tem que ficar trancado. Prisão domiciliar. Ah, tenha santa paciência.
1: E eu te mostrei aqui, enquanto você fazia seu comentário, os caras lá, uns 10 caras.
0: Vagabundos que não tem o que fazer.
1: Domingo.
0: São vagabundos domingo que não noite. Tem o que fazer, fica aí, ó. Não tem nem lugar pra poder ir, pra poder passear. Vai, pega a família, vai passear. Porque isso parece que nem família tem, não é?
1: Exatamente. E o que isso adianta aqui, ó? O Carrascal tá lá dentro da casa dele fazendo a festa dele, os caras lá na porta do condomínio.
2: Adianta que vai perder patrimônio do clube. Daqui a pouco o jogador quer sair, pede pra sair, tem que ter a saída facilitada, vai sair abaixo do preço de mercado. E Sim. É jogador de seleção, que Sim. Vai pra Copa.
1: É que o que acontece, o cara pode alegar, igual o Dória alegou lá no São Paulo agora recentemente, que estava sendo ameaçado.
0: Pressão, né?
1: Isso.
0: E outra coisa, cara, isso, ele deve morar num condomínio de luxo.
1: Isso.
0: Segurança total.
1: Sim.
0: Isso aí, mas numa dessas, chegam aí 50 torcedores desses, tem que pedir reforço policial para proteção aos moradores do condomínio.
1: 3-0 foi a derrota do Flamengo. Rapaz, e o time tá na segunda posição na tabela de classificação. É, eu fico pensando.
0: Agora são 7 pontos atrás, né?
1: Sim, mas a questão é.
0: Tem um jogo a menos.
1: Tem, digamos contra o Mirassol.
0: Mirassol ganha, cai para 4. Mas ainda é grande a diferença. Para o nível técnico dos dois, é uma situação que não é muito fácil, não.
1: Os caras querem que o time dele só ganhe,
0: Evandro. É, claro, não tem time imbatível aqui no Brasil, não. O único que a gente pode confiar nele é o Santos, que a gente sabe que não vai ganhar mesmo.
1: Meio-dia e 17. Alan, Paulinho e Flaco Lopes fizeram os gols
0: Como
1: da vitória.
0: Jogou o Alan, hein?
1: Sim.
0: Que moleque bom de bola. É, são mais alguns milhões de dólares ou de euros que o Palmeiras vai faturar nesse menino. Que qualidade técnica, que perna canhota sadia. E ele quase que ficou com um buraco na cara também. Na hora que ele foi cabecear a bola para fazer o gol, o lateral direito do Varela.
1: Sim.
0: Varela deu uma bicicleta para tentar tirar a bola e ele levou a cabeça. Quer dizer, seria aquele lance assim, mas foi quase a altura. Ainda bem que o Varela recolheu o pé um pouquinho. Aí fala, mas poderia deixar o pé. Se deixa o pé, cometeria o pênalti, seria expulso também, né? E o jogador acabou fazendo o gol.
1: 3-0 foi a vitória do Palmeiras e o Abel Ferreira, que na semana passada estava sendo criticado, comemorou a vitória de sua equipe, o Palmeiras, fora de casa.
3: Desde que eu estou aqui há 5 anos, o futebol, ou esta liga é super competitiva e sabemos que vários resultados podem acontecer, cada jogo é uma... Tem uma história diferente e acho que preparámos bem este jogo, mesmo neste contexto que tu acabaste por falar. Agradeço acima de tudo a confiança dos nossos jogadores, porque acreditam naquilo que é o trabalho, mesmo em momentos difíceis, porque sabem, eles tanto como eu, uma equipa que já ganhou um título, está na disputa por mais 3, sabe que durante uma época competitiva vai ter altos e baixos e tem que se manter resiliente, acho que foi isso que eu lhes disse a eles. Uma equipa como o Palmeiras, quando não ganha, existe sempre cobrança. Portanto, quando isso acontece, nós ligamos o modo de resiliência, que é algo que eu tenho comigo e se vê nesta equipa. E acho que foi uma vitória justa. Claro que quando o nosso adversário tem um jogador a menos, numa expulsão justíssima, igual ao que podia ter acontecido na final da Libertadores, não me canso de falar nisso, porque há um lance exatamente igual, mas de qualquer das maneiras acho que foi uma vitória justa, num campo difícil, com excelentes jogadores, com um excelente treinador.
1: Abel Ferreira, técnico do Palmeiras, Evandro.
0: Novo, não é?
1: Sim.
0: Mas captou bem. Interessante o Flamengo falar. que aquele árbitro com ele, o Palmeiras tem

0: 80% de aproveitamento, Flamengo tem só 50%. Mal sabe ele que ela adaptou um jogo de cada um e ambos venceram.
1: Sim. Davi
0: então, os cara de Oliveira falam Lacerda. Por aquele lugar, né?
1: Sim. E ele foi xingado no voo, no sábado mesmo, no sábado à noite, quando ele tava voltando pro Espírito Santo, ele é capixaba, e aí já tinha gente dentro do avião que xingando o cara, filmando e xingando. Assim, imagina o cara, você tá entrando no avião, eu pego o celular e começo a filmar. Se tivesse palmeirense,
0: aplaudiria, né? Pois certamente é. Foram flamenguistas.
1: Foram. É, falando que ele ganhou alguma coisa do Palmeiras.
0: Absurdo, né, cara? Hoje, até nisso, cara, você tem que aguentar insultos dentro de um avião. E tá difícil viajar de avião. Quase todo dia tem uma confusão dentro de avião. Esse dia eu vi um imbecil de um chileno aí xingando, mas xingou assim abertamente, falando da cor do comissário lá de bordo, chamando, fazendo gestos de macaco. Resultado, tá preso. É quando ele voltou da Alemanha pra cá. No aeroporto já cravaram ele lá, tá preso até hoje. Deve ficar pra aprender, pra criar vergonha, saber que pele não define caráter. Caráter que é a coisa que ele não tem.
1: Ainda sobre Abel Ferreira, ele foi perguntado sobre as críticas da torcida, porque na semana passada, no meio de semana, o Palmeiras perdeu para o Cerro Porteño em casa pela Copa Libertadores da América. Ele foi criticado, teve nota da torcida, teve faixa na porta do CT e o Abel Ferreira falou sobre como está a sua relação com o torcedor do Palmeiras.
2: Sabes que há um carinho, um respeito e uma admiração muito grande do treinador para a torcida. Entendo perfeitamente que a partir do momento em que um ou outro jogo não corra como nós queremos, que a cobrança exista. E a minha promessa, juntamente com a diretoria e os jogadores, é sempre estar dentro da academia a fazer o melhor para conseguirmos entregar o que entregamos há 3 meses atrás, onde todos estivemos abraçados, a torcida, o treinador, os jogadores, a diretoria. E passado 3 meses, quando não ganhas um jogo, estás 17 jogos invicto, perdes um jogo em casa e as cobranças vêm, mas isto também é bom para o nosso time, que no Palmeiras só há uma solução, é ganhar, e quando não ganhamos já sabemos que a cobrança vem. Mas como te disse, tenho e sinto carinho, admiração e respeito pela nossa torcida, e o que mais peço é que eles continuem a apoiar o elenco, porque se estivermos juntos somos mais fortes, se estivermos divididos as coisas ficam mais difíceis, seguramente.
1: Abel Ferreira.
0: É lindo, Vitória, né? Vitória, palavra mais bonita da história. Derrota, derrota é de quem fica para trás e não levanta nunca mais. Mas não é isso. O Flamengo não vai ficar para trás pela derrota. O Palmeiras, pela vitória, não é ainda o campeão brasileiro. São 7 pontos. Por mais que a gente queira falar que o Flamengo tem um jogo a menos, precisa jogar para ganhar e diminuir a diferença. Ele pode jogar e empatar, né, e ficar em 7, ficaria em 6 a diferença, se ganhar só um ponto. Se ganhar os 3, tira para 4. Assim, não é porque o Flamengo levou de 3-0 dentro do Maracanã que o Flamengo deixa de ser um dos favoritos para ganhar Libertadores ou Campeonato Brasileiro. Palmeiras aumenta um pouco, né, a sua condição de time brigador pelo título, time que vai brigar pelo título. Mas eu diria que apesar da vantagem do Palmeiras, você colocaria hoje 51% para o Palmeiras, 49% para o Flamengo. Porque o Flamengo não morreu com a derrota de ontem. Derrota de sábado.
1: Com a derrota de sábado, 3-0 para o Palmeiras. E o Leonardo Jardim tratou exatamente disso. De tentar colocar ali panos quentes na reação, que foi uma reação assim muito efusiva por parte dos flamenguistas de terem perdido em casa 3-0. Vamos ouvir o português, outro português agora, Leonardo Jardim, e a derrota do Flamengo.
3: Bem, em relação à situação da expulsão, foi uma situação que condicionou o jogo a todos os níveis, em termos de, mesmo a jogar com 10, eu acho que ainda tivemos algum volume muito superior ao adversário. O adversário a jogar com 11 só aproveitou o contra-ataque ou um elemento, como aconteceu o golo, uma bola mais direta nas nossas costas. Em relação ao cansaço, com certeza que os nossos laterais estavam cansados, como estava cansado o Paquetá, como estava cansado o Jorginho, porque jogar um jogo desta intensidade, da forma que a gente joga, pressionando o adversário, mesmo com 10, continuámos com a mesma atitude, tínhamos muitos

0: jogadores, já com um nível de cansaço acumulado. O Pedro já estava com câimbras, o Jorginho estava com alguma dificuldade, o Paquetá também, por isso era uma questão de opção. O Alex e o Valarela eram jogadores que estavam frescos, porque não jogaram o último jogo, o encontro internacional, e as nossas opções foi de outra forma.
1: Leonardo Jardim, técnico do Flamengo, falando dos 3-0 tomados, contusões e expulsão também.
2: Como dizem os portugueses, estava fresco usando uma camisola que estava suada, não é? É o seguinte, gente, fresco lá é o quê? O jogador que tá inteiro fisicamente. O que, que é camisola? É a camisa do jogador. Camisa. Você vai comprar uma camisa lá, se aqui no Brasil você chegar e perguntar, eu quero uma camisola, pensa que é um presente para sua mulher, né? Mas aí você pede uma camisola lá em Portugal, é uma camisa de futebol, uma camisa normal. Aí você vai pedir o quê? Uma cueca, eles pensam que é para a esposa, né? Porque lá a roupa íntima, a calcinha, chama cueca. Então, assim, são essas diferenças. Mas, tudo bem, tem nada a ver. O Léo Jardim, a derrota mais dura dele. A derrota mais dura sofrida por ele. Porque você perder um jogo pro Mirassol por 1-0, não é tão doído como perder de 3 em casa para o Palmeiras, sabe? E alegar cansaço porque tá com um jogador a menos, não. Quase todo jogo tem expulsão de jogador aí. Você pode olhar na ficha técnica dos jogos aí, tem um cartãozinho vermelho, tem dois. E nem sempre os times que jogam com 10, até com 9, já seguraram o resultado. O problema do Flamengo é que o Flamengo, com um a menos, quis encarar o Palmeiras, foi pra cima. E o Palmeiras não tinha manhoso, só pegou nos contra-ataques, vai lá, organiza, papá, gol. Tá, gol. Aí o Flamengo é o seguinte, esse tipo de jogo, quando você tá com um a menos, controla. Agora, se você se atirar todo para o ataque, você leva, porque o adversário chama-se Palmeiras. Não tá enfrentando ali o Santos. Meu time, dói falar do Santos. Toda hora, um exemplo negativo aqui é do Santos. Mas é isso. Não tem desculpa de cãibra, de todos. Os outros não tiveram, hein? Não tava o mesmo jogo para todo mundo?
1: Sim.
2: Ah, porque é uma partida pesada. Os caras estão jogando uma vez por semana, duas no máximo.
1: Duas.
2: E todo mundo reclamando, desgaste físico muito grande. Maio ainda, maio. Nós temos ainda junho, julho, agosto, setembro, outubro, novembro, dezembro. Os caras então vão chegar mortos no final do campeonato. É impressionante a choradeira de cansaço de jogador de futebol.
1: E o Flamengo, que no sábado perdeu 3-0 para o Palmeiras, volta a campo amanhã, 9:30 da noite, pela última rodada da fase de classificação da Copa Libertadores da América. Flamengo que já está classificado e no final de semana a Conmebol atribuiu aqueles 3 pontos do jogo contra o Independiente Medellín, jogo que não aconteceu lá na Colômbia, ao Flamengo. Então o Flamengo já está classificado e já está com a primeira posição do grupo definida. A tendência é que o Flamengo nesse jogo aqui atue com o time alternativo.
2: Mas o Flamengo quer ser o primeiro no final da primeira fase, ele tem que ganhar o jogo, né? Tem que ter cuidado. Naturalmente que vai botar alguns jogadores titulares no banco para uma emergência. Claro que com esses 3 pontos que ganhou, é o melhor brasileiro no momento, né? Foi para 13.
1: Tem 13.
2: Isso. 13, né? Foi para 13 pontos com os pontos doados lá pela bagunça lá do time do Independiente Medellín. Se ganhar, vai ser o primeiro do grupo. E quem é primeiro, vai levando vantagem. Até o penúltimo jogo, porque o último é neutro, né?
1: Isso.
2: É no Peru.
1: E aí lembrando que Libertadores amanhã. E no sábado o Flamengo tem pela frente o Coritiba, aí em jogo já pelo Campeonato Brasileiro, válido pela 18ª rodada, partida que vai acontecer no estádio do Maracanã.
2: E aí imagina, você perde pro Coxa, que esse Coxa, ele é o time que mais ganha fora de casa. Ele é terrível fora de casa, enfiou 3 no SFC. Vou falar não, senão já falei 4 vezes aqui mal do meu time hoje. E se imagina se perder pro Coritiba. Aí o Palmeiras ganha. Companheiro Rafael, se colocar 10 pontos na frente, mesmo tendo um jogo a menos, aí fica complicado.
1: E o Palmeiras que enfrenta a Chapecoense.
2: Em casa.
1: No estádio.
2: A Chape.
1: Lá no Nubank Park.
2: A essa altura eu já tô assim, sabe aquela coisa quando você passa a torcer contra os outros pra salvar o seu? Já tô assim, torcendo pro Chapecoense, Remo, continuar perdendo, Mirassol. O problema é que o Mirassol recupera também. O Remo ontem, né?
1: Pois é, perdeu.

0: Eu já já.
1: Já já e
0: que Goiás. Homem doido, hein, rapaz?
1: Completamente.
0: Completamente
1: louco. O já já que é ex-jogador do Goiás, assim, parece um livramento aqui pro Goiás.
0: Não, mas ele tá jogando muito lá, né? Ele só não tem a cabeça.
1: Uhum.
0: Juízo. O ato que ele cometeu ontem.
1: O Palmeiras, só pra fechar, joga contra a Chapecoense, domingo, lá no Nubank Park, é o próximo jogo do Palmeiras pelo Campeonato Brasileiro. Mas lembrando que o Palmeiras volta a campo também pela Copa Libertadores da América, exemplo do Flamengo. O Palmeiras joga nesse meio de semana o confronto do Palmeiras pela Copa Libertadores da América, na quinta-feira, em casa, contra o Junior Barranquilla. Meio-dia e meia, Palmeiras, que é o segundo no seu grupo, tem 8 pontos, tá atrás do Cerro Porteño no Grupo F da Copa Libertadores da América. Meio-dia e 31, daqui a pouquinho vou com os outros jogos, vamos com a repercussão também na Série B do Campeonato Brasileiro, tem o Corinthians, hein? Olha o timão aí, ontem conseguiu se afastar da zona do rebaixamento, e o Vascão tá pertinho, pedindo pra entrar ali na zona da degola. Meio-dia e 31. Participações pelo 62984808453. Hoje no quadro Você na Rede, a pergunta é: quem deve ser o camisa 10 da seleção brasileira na Copa do Mundo? Quero saber a sua opinião. Helder Nasson, temos participações?
2: Muito bem, vamos ouvir aqui o Santana de Coqueiro.
3: Olá, pessoal da Serra Dourada.
1: Opa!
3: O Helder, falar pra você, aqui é o Santana do Coqueiro, município de Iaciara. Você lembra quando eu falei para você aí que o Neymar ia para a seleção e que ele é um líder ali da seleção? Pois é, e eu digo de novo que ele vai pegar a camisa 10, viu? Entendeu? É igual falou aí, não importa quem pegar, mas o favorito aí da camisa 10 é Neymar. Pois é, e era só isso. E quem vai, eu vou torcer para nós mesmo trazer essa Copa, viu? Então falou, tchau, obrigado. Aqui é o Santanão do Coqueiro.
1: Valeu, Santana. Abraço para você, um abraço para todos aí no Coqueiro e também no município de Iaciara. 62984808453. Mais participações. A pergunta é: quem deve ser o camisa 10 da seleção na Copa, hein? Helder Nasson.
2: Muito bem, Thales Henrique, um abraço. Tá votando na opção aqui que Portugal vai ser campeão, né? Na promoção, torcida Serra Dourada.
1: Valendo uma camisa da seleção brasileira e também álbum com 70 figurinhas. O sorteio na sexta-feira, na abertura aqui do Serra Dourada Esportes.
2: Serra Dourada Esportes também é cultura. Camisola, abraço a todos aí. A Stephanie de São Miguel do Araguaia. Oi, Stephanie, né?
1: Abraço, valeu, Stephanie! Tudo de bom pra você aí na cidade de São Miguel do Araguaia. Obrigado pela sua participação, tá bom?
2: Muito bem, a professora Dalícia disse que passou os dias de fim de semana em Lagoa Quente, olha aí. Chegou ontem à noite, na vida boa, e tá aqui acompanhando a gente. Obrigado, professora Dalícia.
1: Um abraço pra senhora, professora, tudo de bom.
2: A Antônia Campos mandou um jornal aqui, ó. Tá dizendo assim: Helder, Rafael Evandro, bom dia. O Neymar não está lá essas coisas, mas a camisa 10 tem que continuar com ele. E quem vai ser o grande campeão da Copa do Mundo é o Brasil. Evandro, eu gosto muito de falar aí que o respeito cabe em todos os lugares, em todos os momentos e para todas as pessoas, né? O ouvinte falou que o Flamengo iria esmagar o Palmeiras e falta de respeito pelo adversário. Esse tipo de comentário não pega bem para ninguém.
0: Também acho. É, porque no futebol tem muito isso, mas às vezes é coisa que parte de torcedor, né? O Palmeiras, eu acho que o Flamengo mesmo, não, ninguém no Flamengo falaria isso.
1: Não. Né? Meio-dia e 34, a seguir então vamos com mais participações, daqui a pouco no quadro Você na Rede e também os outros jogos, demais assuntos aqui do nosso Serra Dourada Esportes. Faltam 26 minutos para 1 da tarde.
4: Vamos acionar a equipe do Minuto Goiás e conferir as notícias direto de mais uma região do estado.
5: 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Mas, ó, a ofensiva foi muito maior do que isso. A Polícia Civil de Goiás realizou operações simultâneas em 5 estados, com mais de 190 mandados de prisão contra investigados por tráfico de drogas, fraudes bancárias, estelionatos virtuais e organizações criminosas. 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

0: 21 minutos para uma da tarde. Seja bem-vindo, muito obrigado pela sua audiência, viu? Muito obrigado pela carona para o Serra Dourada Esportes. Estou aqui ao lado do Evandro Gomes, do Elber Nasson e de toda a nossa equipe. Agora há pouco falamos da vitória do Palmeiras 3-0 sobre o Flamengo, em jogo que aconteceu sábado pelo Campeonato Brasileiro. Ainda pelo Brasileirão, e o Vasco, hein? O Vasco acabou tomando 3-0 em casa ontem, em São Januário, para o Red Bull Bragantino. Teve um zagueirão do Vasco que foi recuar uma bola lá. Meu Deus do céu, quanta displicência. Rodriguinho, Isidro Pita, toda rodada esse homem faz gol. Aliás, todo jogo, né?
1: Ele é paraguaio da seleção deles lá, né? Ele é convocado sempre. O Isidro Pita se revelou aqui, se revelou não. Mostrou o futebol dele no Cuiabá.
0: Foi.
1: Aí foi pro Bragantino e mete gol.
0: Rodriguinho, Isidro Pita e Fernando, os gols da vitória por 3-0 do Red Bull
1: feia,
0: Bragantino.
1: Hein?
0: Horrível.
1: O Vasco já levou duas chineladas aí nesses últimos jogos.
0: É, tomou 4-1 do Internacional.
1: Alô, Marcelo, chama que é depressão.
0: Pois é. E aí, ontem, o que me chamou a atenção, por falar em chama, o Renato Gaúcho não foi para a entrevista coletiva.
1: Jogaram

0: copo nele lá. E
1: foi.
0: Eles que ele falou assim: pode jogar, joga, que é pressão.
1: É, quem foi para a entrevista coletiva foi o Admar Lopes, que é o diretor executivo português do time do Vasco da Gama. E o Admar falou sobre o fato de o Renato não ter ido para a coletiva e fez um pronunciamento. Adivinha qual foi o termo utilizado por ele?
0: Quero ouvir.
1: Vamos acompanhar.
2: Fazer aqui uma pequena introdução, tá bom? E depois estamos disponíveis, quer eu, quer o Tiago, eu como representante da diretoria, o Tiago como capitão e representante do grupo, para várias questões que vocês tenham. Mas dizer que eu e o presidente e toda a diretoria e o Tiago representando os jogadores, nós quisemos assumir aqui o momento e a derrota e não deixamos o professor Renato vir à coletiva. Ele queria vir à coletiva e nós não deixamos, porque também acho que é a altura e é o momento de nós assumirmos as nossas responsabilidades, todos nós aqui no clube, ok? E tudo que seja alguma questão mais institucional em relação ao professor Renato, eu tenho aqui todo o gosto de responder sem qualquer problema, eu tenho todo o respaldo da direção e eu estou aqui a representar o presidente Pedrinho. Tudo que seja alguma coisa mais técnica, alguma coisa do jogo, o Tiago está aqui para vos responder, tá bom?
1: Renato tem respaldo. Quando começa a surgir respaldo,
0: igual prestigiado.
1: Aí o diretor do time do Vasco da Gama, concedendo essa entrevista ontem.
0: E olha quem é que vai representar o povo aí para falar em nome dos jogadores, Thiago Mendes.
1: Vamos ouvir.
0: Maranhense, ele. Lá de São Luís.
1: Sim.
0: Né, que foi revelado aqui no Goiás.
1: Adora uma confusão, Thiago Mendes.
0: É.
1: E ele foi o capitão e foi o representante dos jogadores que eles pediram.
0: Não é muito coisa de maranhense, não, adorar essas confusões.
1: Vamos ouvir então um pouquinho aqui da fala do Thiago Mendes.
3: Ora, sabemos que quem entra em campo somos nós jogadores. Então, hoje, por incrível que pareça, normalmente, como você falou, quem vem é um treinador. Mas hoje a gente tinha que dar a cara para aqui na entrevista, porque ele não é culpado. Ele escala o time, mas quem joga é a gente. Então hoje a gente veio aqui dar cara por ele. Sabemos que ele não teve culpa nenhuma, quem teve culpa é os jogadores que entram em campo. Então hoje a responsabilidade é toda nossa.
1: Thiago Mendes, a responsabilidade não é do professor, mas dos jogadores.
0: É claro que nessa hora tudo é arrumadinho, combinado. É, tem assim, isso aí não adianta ele querer justificar. O Renato não quis ir para a entrevista. Por mais que o Renato quisesse vir, eu não... não tem essa coisa. O Abel, ele apanha, mas ele vai dar patada em todo mundo, mas vai.
1: Uhum.
0: O Adson Batista falhou ontem, sabia disso?
1: Sim.
0: Falhou ontem.
1: Não foi.
0: E ele não é de falhar em entrevista. Ele vai, ele põe a cara. Eu gosto disso. Tem momentos que às vezes é melhor não ir mesmo. Mas se bem que há uma regra que o treinador é obrigado a ir, né?
1: Na Comebol.
0: Pra televisão.
1: Isso, na Comebol principalmente.
0: Exato.
1: No caso aqui no Campeonato Brasileiro, ele não é obrigado. Mandar, uhum. Tem que ter a coletiva, alguém tem que ir lá. Mas no caso ontem, o Renato Gaúcho, muitos torcedores do Vasco tacando objetos, e ele fazia com o gesto com a mão assim, pode jogar. O Renato tomou 3-0. Será que ele chega até a próxima rodada do Campeonato Brasileiro?
0: Até a próxima chega, não pode perder outra, levar de 3-4, né? Que aí fica ruim pra ele, fica insustentável. Mas esse negócio de troca-troca, cara, isso acaba prejudicando. Troca treinador hoje, troca amanhã. O cara que vem com nova filosofia de trabalho. E você já viu que o Renato é muito parecido com o Diniz num ponto. Ele arranca bem e depois acho que os caras não assimilam mais. Porque ele é muito brincalhão, né? Ele leva pra campo ainda aquele espírito do Renato, jogador de futebol, que era boleirão. Às vezes ele ainda leva aquilo pro campo, pro meio dos jogadores. Pega jogadores mais experientes, os mais novos acham graça. Professor foi demais, tal. Mas jogadores mais experientes são marrentos pra caramba, às vezes nem sempre acostumam com isso.
1: E o Vasco do Thiago Mendes, do Renato Gaúcho, pelo Campeonato Brasileiro, vai voltar a campo também em jogo no estádio de São Januário contra o Atlético Mineiro, partida que vai acontecer no próximo domingo.
0: Também, né?
1: Sim. Atlético Mineiro que vem de derrota, perdeu pro Corinthians. Já pela Copa Sul-Americana, o Vasco também tem compromisso nessa próxima. Essa será uma semana decisiva para as equipes que disputam Libertadores, disputam Sul-Americana. Na quarta-feira, o Vasco tem pela frente

0: O cara bobo. Tomar cuidado pra... Ah, não, perdão. É o Barraca Central, perdão. Barraca Central. Vasco e Barraca Central, quarta-feira em São Januário. Então são dois jogos em casa que o Vasco tem.
1: É, não pode formar um barraco, né? Vai com a barraca, mas não pode ter barraco nesse jogo, não. Mas o Vasco tá tranquilo ainda nessa situação aí de Sul-Americana, né?
0: Sim, na Sul-Americana, ok. O problema do Vasco tem sido o Campeonato Brasileiro. O Vasco é o segundo no Grupo G, está a 3 pontos atrás do Olímpia, que lidera o Grupo G.
1: E no Brasileiro, como é que tá a vida dele aí? Se brincar, daqui a pouco, do jeito que tá perdendo, vai cair, vai aproximar do Santos.
0: É o 16º.
2: Aí, ó. 20 pontos, 2 a mais que o Santos, que abre a zona de rebaixamento. Então, se o Vasco perder, por exemplo, o Atlético Mineiro,
1: pode entrar na a vida zona, dele. Né?
2: Exato.
1: Porque o Santos joga com o Vitória da Bahia em casa. Não é possível, meu Deus. Embora o Vitória esteja bem, eu acho que o Santos, ultimamente, é melhor ele segurar para não tomar gol. Porque se ele faz, ele toma. Se ele faz um, ele toma 2. Tem sido assim nos últimos 3, 4 jogos. Então não faz para segurar empate, pelo menos um ponto ganha.
0: É, e já vou chegar no Santos também, que esteve em campo por essa rodada do Campeonato Brasileiro. Perdeu por 3-2, assisti esse jogo. Rapaz, você piscava, saiu um gol. Piscava, saiu outro gol. É, mas eu queria chamar a atenção, Evandro, aqui para essa zona intermediária do Campeonato Brasileiro. Zona intermediária entre a 12ª e a 16ª posição. Tem Atlético Mineiro, Internacional, Grêmio, Corinthians e Vasco. Só gigantes aqui nessa zona intermediária, que é a zona entre a página 10 e a zona de rebaixamento.
1: O que eu tenho mais medo aí é um que já está lá, que é o Santos, né? Porque
0: é, esse já tá.
1: O Vasco também não duvido muito assim de pegar a ladeira abaixo, não. O Corinthians não cai, esquece. O Corinthians é um time que, dentro da Neoquímica, é muito difícil ser batido. É, acho que o Atlético Mineiro tem time também para sair muito breve dessa proximidade de zona de rebaixamento. O Inter está num sobe e desce danado também. Grêmio é um time assim que o Santos jogou fora a oportunidade de ganhar, porque o time do Grêmio é comum. É comum, né? E é isso. Vamos ver. Tem muito jogo ainda para a gente sofrer.
2: Corinthians e Grêmio, que tem os mesmos 21 pontos, se enfrentam na próxima rodada, com o Grêmio jogando em casa. Detalhes, o Vasco tem só um ponto a menos que o Atlético Mineiro, né? Se ele vencer o Atlético Mineiro, ele passa o Atlético Mineiro na tabela de classificação.
1: Você perdeu, o Atlético distancia, né? 4. É assim, então esses jogos que a gente vê que não dá para entender como alguns times... Nós temos uma Série B esse ano sem um gigante, né?
0: Sim.
1: Não tem. E parece que assim ela equilibrou mais. Basta ver a classificação que você vai dar daqui a pouco para você sentir quão difícil está a Série B do Campeonato Brasileiro.
0: Só que antes de passar para a Série B, eu vou falar de alguém que tá, assim, parece flertando com a Série B. No confronto que aconteceu em Porto Alegre, Grêmio e Santos se enfrentaram sábado. E o Grêmio com 2 gols do Carlos Vinícius. Como faz gol esse Carlos Vinícius, hein? É... Não, vem cá.
2: Volta aqui, chegou sua vez de comentar. Carlos Vinícius...
0: O homem saiu do estúdio até. Carlos Vinícius 2 vezes e TT os gols do time do Grêmio. Enquanto que para o Peixe, para o Santos, o Gabigol. Não adiantou, hein? O Gabigol marcou 2 vezes e mesmo assim o Santos não conseguiu vencer o time do Grêmio. 3-2, partida que aconteceu em Porto Alegre. O Grêmio é o 14º na tabela de classificação com 21 pontos e o Santos é o 17º com 18.
2: Repete. Quem fez 2 gols aí pro Grêmio?
0: Pro Grêmio.
2: Pro Grêmio, Carlos Vinícius. É, jogador que o Evandro sempre elogiava.
0: Sim.
2: Que passou em branco contra o Flamengo, né? Quando o Evandro tava elogiando. Mas aí ele não perdoou o Santos.
1: É. Não, e ele é artilheiro do campeonato, né?
0: É,
1: Carlos. Ele é maranhense, esse cara. Ele é sócio de um time aqui do Guanabara City.
0: Isso.
1: Ele tem umas ações aí do time.
0: E o Carlos Vinícius, que é o artilheiro do Campeonato Brasileiro. É vice-artilheiro, na verdade, com 9 gols. O artilheiro é o Viveiros, com 10, do Atlético Paranaense.
1: É, porque meteu 2 ontem, né?
0: Foi. E essa derrota
1: aquele,
0: do Santos?
1: Aquele Viveiros só não marca gol contra o Atlético daqui.
0: Sim.
1: Nem lá, nem cá. Mas no mais, ele marca gol contra todo mundo.
0: E o Gabigol fez 2 gols, mas não adiantou nada.
1: Pois é, o Santos está assim. Primeiro, a vitória do Grêmio, eu vou dizer, eu não gosto de falar, o time, eu falar do perdedor. O ganhador tem sempre o seu mérito, que se a defesa do Santos falhou, o Grêmio

tirou proveito disso, com os dois gols do Carlos Vinícius, em ambos em falha da defesa. No primeiro, o zagueiro do Santos, o Adonis Frias, estava adiantado. Aquele cara não pula a altura desse celular aqui, ó. Se você botar ele deitado, nem em pé. Ele não sai do chão, cara. Parece que tem grude na esteira dele. Tem cola. O cara não sai do chão. E o segundo, mal marcado também. A

0: cheque bom. Ele avançou, quando o goleiro fechou, tocou no Gabigol, né? Fosse outro, tentaria o gol, porque tava ele o goleiro, ele preferiu o Gabigol. No segundo, outro menino da base do Santos lá, o Gabriel Bontempo, que pegou a bola, meteu na medida pro Gabigol, dessa vez de direita. O Gabigol tá fazendo a parte dele. Nos últimos dois jogos, 3 gols. Então o cara tá fazendo a parte dele. Mas a defesa do Santos, cada dia pior. Cada dia pior. Não há jeito. E tem um jogador bom, o Lucas Veríssimo. Agora os dois alas ruins e o outro zagueiro que tá jogando também péssimo. Além do volante, o Ilharão, que fez até uma jogada bonita. O jogo tava 0-0, meteu uma cabeçada na bola, acertou o travessão. O Santos perdeu ali uma chance. Mas não tem jeito, cara. O Santos toma gol, eu desligo. O Santos faz um gol, eu desligo a televisão e desligo o celular, porque toda hora dá um sinalzinho aqui. Eu ponho o jogo do Santos pra disparar e eu desligo. Mas não tem jeito. Quando eu ligo, aí é só a decepção.
1: E o Santos volta a campo pelo Campeonato Brasileiro sábado contra o Vitória, às 9 da noite. O Helder Nasson já falou agora há pouco e o Grêmio joga contra o Corinthians pela próxima rodada do Campeonato Brasileiro. O Santos que tem compromisso também pela Copa Sul-Americana. Pois é, o Peixe pouquíssimo tempo para se recuperar. Jogo válido pela última rodada da fase de grupos, se enfrenta o Deportivo Cuenca às 9:30 da noite.
0: Estão falando que o Neymar poderia entrar em campo para jogar pelo menos meia hora. Não entra, no meu ponto de vista, não entra. E nem deve. E vai, cara, o Neymar é um bicho que tá assim, daquele jeito, tão chegado a uma contusão muscular, melhor ficar fora. Não vai ajudar em 10, 15 minutos. Os caras do Cuenca vão chegar a falar... quer ir na Copa do Mundo? Quer? Então não vem com graça pra cima. É porque os caras já vão determinados a bater. Então é melhor sem ele mesmo.
1: E o Grêmio também joga amanhã pela Copa Sul-Americana contra o Montevideo City Torque, em jogo que vai acontecer em Porto Alegre. Situação das duas equipes, o Grêmio é o segundo no grupo F da Sul-Americana com 10 pontos a 2 justamente do Montevideo. Enquanto que o Santos, na tabela de classificação, está na última posição.
0: O líder... depende dele, não é? O Santos ganhar, vai na segunda, desde que o outro time aí...
1: Recoleta.
0: Recoleta
1: e São Lourenço.
0: Não ganha do São Lourenço lá na Argentina, né?
1: Isso, e o confronto vai acontecer amanhã também. São Lourenço e Recoleta amanhã, 9:30 da noite.
0: Não pode o Recoleta ganhar, porque o Santos dança. Agora, se o Santos ganhar, Recoleta até empatando, acho que o Santos vai, não é isso?
1: É isso. 12:53. E pra fechar esse nosso giro aqui do Campeonato Brasileiro, ontem o Corinthians venceu por 1-0 o Atlético Mineiro. E não é que o menino que foi indicado lá pelo Memphis Depay voltou a fazer gol? Pois é, o marroquino Labayad marcou o gol da... Zacaria Labayad fez o gol do Corinthians ontem, 1-0, na vitória que aconteceu lá na Neoquímica Arena. Corinthians que, apesar do resultado, está em 15º com 21 pontos conquistados no Campeonato Brasileiro.
0: E aquele é mais uma obra do Memphis, né?
1: É.
0: Foi o Memphis, quem levou, ele é marroquino, jogou em Portugal, ele fala português.
1: Fala.
0: Então ele deve estar dando umas aulas de português pro Memphis Depay. Mas o Memphis levou e certamente vai assumir a condição de empresário dele e ainda ganhar dinheiro em cima disso.
1: São Paulo e Botafogo empataram 1-1 no sábado. Também no sábado, Vitória, tá recuperado o Vitória, hein? Tá bem. Vitória já tá lá na 11ª posição. Venceu o Internacional por 2-0. O Mirassol venceu por 1-0 o Fluminense. O Mirassol já começa a querer colocar o pescoço pra fora da zona do rebaixamento. Já tá na 18ª posição com 16 pontos. É bem verdade que está a 4 pontos do primeiro time fora da zona, mas esse Mirassol já teve bem mais enterrado, então consegue uma arrancada. O Mirassol venceu o Fluminense por 1-0. O Cruzeiro bateu por 2-1 a Chapecoense. O Remo perdeu em casa 2-1 para o Atlético Paranaense. E destacando aqui os jogos que não falamos ainda, o Coritiba enfrenta hoje o Bahia às 20h lá no Couto Pereira. Evandro.
0: Bom, vamos lá. Mirassol, arrancada boa. Tá dando no... eu acho que tá assim, ó, mostrando a cara do Mirassol da Libertadores, que ganhou 4 em 5 jogos até agora nessa competição continental. No Campeonato Brasileiro começa a sair do sufoco, como você disse. É um time muito bem organizado.

0: tem grandes estrelas. As estrelas maiores lá são Alisson, que saiu aqui do Vila Nova. Quem que é mais? É o Eduardo Carioca, que jogou aqui no Goiás.
1: Sim, é jogador do Goiás, está emprestado.
0: É jogador do Goiás. São esses caras aí.
1: Shailon,
0: que saiu aqui do Atlético. Walter, que é o goleiro. Enfim, um time que é
1: Reinaldo, ajustado. Reinaldo, na lateral.
0: É o melhor jogador do time, né? Pelo menos mais famoso.
1: Sim.
0: É um time muito bem treinado. O Guanais, ele está com o mercado absolutamente aberto para os chamados grandes clubes do futebol brasileiro. Ele e um outro, o Jair Ventura.
1: Que esse cara
0: faz no time do Vitória é assim, só que o Vitória ganha mais dentro de casa, tá quase imbatível, mas quando sai também apanha. É, tomara que continue assim até sábado.
1: Meio-dia e 56. Por que sábado?
0: Sábado às 9 horas da noite tem um jogo que eu não vou assistir, né?
1: 3 minutinhos.
0: Santos e Vitória. Mas aí mais, tem mais Vitória, do Remo, gente.
1: Sim.
0: O Remo ganhava o jogo de 1-0, gol do Jajá. Aí o Jajá comete uma besteira lá. O Atlético do Paraná teve um gol anulado, depois teve um pênalti, não sei se teve um pênalti contra ou a favor. Eu estava trabalhando o jogo do Atlético aqui, mas acompanhando. O fato é que o Jajá pega, faz aquele gesto nojento de um cara que não tem escrúpulo, mostrando os órgãos lá para alguém. E acabou, não é o primeiro, né? Já teve um assim, o André do Corinthians.
1: Foi, né? Do Corinthians.
0: Então, o VAR chamou, olha lá o que esse menino fez. Fez, tá aqui, vermelho pra ele. Atrapalhou a vida dele. É o cara assim, tipo o Bruno José, que um dia num jogo contra o Ceará, acho que foi, um jogo aí, que ele foi o personagem. Ele perdeu um gol debaixo da trave, depois ele sofreu um pênalti e depois foi expulso de campo. Fez tudo. E o Jajá tá assim. Expulso, prejudicou o time do Remo. O Remo apanhou mais uma vez dentro de casa, precisava ganhar para sair um pouco ali do sufoco, mas continua, lotadinho lá o estádio Mangueirão, né? Impressionante como a torcida do Pará gosta de futebol.
1: Remo 1, Atlético Paranaense 2, o Remo está na zona do rebaixamento, é o 19º com 15 pontos conquistados, enquanto que o Atlético Paranaense, o furacão na tabela de classificação do Campeonato Brasileiro. Atlético, aliás, só rapidinho aqui, a diferença do Remo para a Chapecoense, já está em 6 pontos, uma diferença grande, hein? A Chapecoense já está ficando aqui na lanterna, na última posição na tabela de classificação, enquanto que o Atlético Paranaense é o quarto. Como vai bem o Atlético Paranaense, hein? Tem 27 pontos conquistados e está ali consolidado na zona de classificação para a Libertadores.
0: O Atlético do Paraná está na Sul-Americana, não é? Ou é na Libertadores? Na Sula? Ou ele não está
1: em nenhuma? Não está em nenhuma.
0: Ah, é porque ele ficou na turma do Ney o ano passado,
1: foi,
0: né? Ah, ele subiu da Série B para A.
1: Foi.
0: Tá certo.
1: Meio-dia e 59. E as participações, hein? Pelo 629-8480-8453. Nosso WhatsApp. A pergunta hoje é: quem deve ser o camisa 10 da seleção brasileira, na sua opinião? Opine. Mensagens com Helder Nasson. Fala, Helder.
2: Muito bem, Júlio César Correia abraçando lá os flamenguistas, né? Os amigos, nós aqui do Serra Dourada Esportes, dizendo que o Vinícius Júnior vai dar o privilégio para que o Neymar use a camisa 10. Sem dúvida alguma, Neymar vai ser o camisa 10. E o Júlio César continua insistindo que a França é que será a campeã.
1: Boa, valeu. Abraço para você, Júlio César.
2: O Ronaldo. Ronaldo é de Rio Verde. Ronaldo Alves está aqui participando do sorteio. Vamos ouvir aqui o áudio do Ronaldo.
1: Agora.
3: Boa tarde, boa tarde. Ivan, o senhor comentou aí que jogadores do Flamengo não falariam que iria amassar o Palmeiras. Mas o senhor Jorginho, em vídeo dele, antes da partida começar, dizendo que eles iriam colocar o Palmeiras no bolso. Então, pagou pela prepotência dele. É o Ronaldo aqui de Rio Verde. Um abraço a todos.
0: É, Ronaldo, eu sinceramente não ouvi. Mas tudo bem, você ouviu. É desrespeito com adversários, que jogador de futebol não pode falar isso. Principalmente o seu Jorginho, que é um jogador que atuou muito tempo na Europa, onde se educa jogador de futebol para respeitar adversário. Ele chegou a jogar na seleção da Itália, mas parece que não aprendeu.
1: Uma da tarde em ponto, 629-8480-8453. Mais participações pelo nosso WhatsApp. É o

0: Dernasson.
1: Bom dia, Eudernasson, Rafael Bessa, Evandro Gomes, tudo bem com vocês?
0: Tudo.
1: Como é que vocês estão? Tudo bem com vocês? Aqui é a Dona Lúcia Mendes, de Chaveslândia, Minas Gerais. Por favor, mande um alôzinho sempre para Chaveslândia, viu? Tá sempre ligadinho com vocês. É, olha, quem vai ser o camisa 10 é o Neymar, com certeza, viu? Não tem outro, para mim... Só vai ser ele mesmo, né? E nós que somos brasileiros, vamos torcer para o Neymar ser camisa 10, né? Com Deus aí, obrigado, tchau.
0: Abraço e tudo de bom para você, Dona Lúcia, e para todos aí de Chaveslândia. Sempre temos esse privilégio de chegar à cidade de Chaveslândia, em Minas Gerais, Evandro.
2: E Zunaí também chega, né?
0: Paracatu também.
2: Paracatu.
0: Uma e um da tarde.
2: Cidade, nome fácil de falar, Paracatu.
0: Sim, muito bom. É, uma e dois. Daqui a pouquinho mais participações pelo 62984808453. Daqui a pouco vamos falar sobre futebol local, Atlético, Goiás e Vila Nova, que jogaram pela Série B do Campeonato Brasileiro. Você está no Serra Dourada Esportes?

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0: Dourada Esportes, 1:06, 1:06, ao lado de Evandro Gomes, ao lado de Helder Nasson e de toda a nossa equipe aqui no Serra Dourada Esportes. Espaço agora para o futebol local, para o futebol goiano que esteve em campo pela Série B do Campeonato Brasileiro. Aliás, ontem, das equipes de Goiânia, as três estiveram em campo ontem pelo Campeonato Nacional da Segunda Divisão. O Atlético perdeu para o líder São Bernardo. O Goiás foi até Florianópolis e venceu o Avaí por 2-0. O Vila Nova também venceu 2-1 o América Mineiro. Foi a primeira vez na história que o Vila Nova conseguiu vencer o América Mineiro em Belo Horizonte, com gols de Rian e Janderson. O Vila venceu por 2-1 o Coelho Mineiro. Mas o Vila tomou sufoco, não pense que a vitória foi tão simples assim. E aliás, o que chamou a atenção foi a fala do técnico Guto Ferreira do Vila Nova. Ele sempre tem uma pérola que ele costuma tirar, assim, uma declaração, e ontem não foi diferente. Após os 2-1, Guto Ferreira comentou os 3 pontos conquistados pela equipe colorada.
1: Cara, futebol, ninguém dá nada fácil pra ninguém, não. É luta, e pode ter certeza que esta situação vai acontecer muitas mais vezes. Se os grandes clubes lá, Arsenal e Paris Saint-Germain, não sei quem lá, vivencia esse momento, por que que nós tem que ser diferente? Nós somos uma equipe guerreira, uma equipe de luta e de uma torcida apaixonada, né? E eu vou usar de novo aquela frase que eu usei lá no outro clube que foi, alcançou o acesso, né? É, tá difícil, tá. Mas tá gostoso, não tá? Tá bom? Ganhar sempre é bom. Então vamos seguir firme e forte. Agora pode ter certeza, não vai ser nada de graça. Por isso que nós precisamos do torcedor vindo junto. É, na minha chegada, durante essa estada em Goiás, até aqui, em Goiânia até aqui, algumas vezes eu ouvi, o torcedor do Vila, ele é meio desconfiado, ele tá machucado, porque as coisas sempre batem na trave. Meu, não tem outro jeito, não. O jeito é acreditar. O jeito é acreditar. Quem quiser vir junto, pode ter certeza que vai nos fortalecer cada vez mais para a gente acontecer. O importante é a gente ter muito, muito forte dentro da gente essa chama que nós vamos chegar. É o acreditar. É o acreditar e o acreditar se multiplicando e o acreditar fortalecendo para a gente hoje, veja como é que foi. Fomos buscar o resultado. Foi um jogo bonito? Não. Mas nós estamos levando para casa 3 pontos.
0: Guto Ferreira, técnico do Vila Nova. Tá sofrido, mas tá gostoso.
2: Oh, mas é bom, né? É o que eu te falei, vitória é bom, rapaz.
0: Dá umas declarações.
2: E o Guto, você tem que tirar o chapéu pra ele, cara. O Vila Nova tem uma derrota nesse campeonato. São 10 rodadas?
0: São.
2: 10 rodadas. Cara, tá 1 ponto do líder. Tá 4º lugar, você fala, ele tá em 4. 1 ponto do líder. E essa diferença pode acabar domingo. Vai, o Vila tem o Londrina lá. Vai que ganha, né? Aí, Náutico e Sport vão jogar. Se empata, o Vila ganhando, passa os 2. Aí o São Bernardo, não ganhando também. São Bernardo tem um time bom, arrumado. O Vila tá, que ele falou, ó,

0: Se vai devagarzinho, tá bonito, tá gostoso, tá na briga. É o melhor representante aqui do futebol goiano. Já ficou quantos pontos do Atlético? 7?
1: É.
0: 3 do Goiás, né? Então assim, vai levando, tá igual aquela música. Vai levando, vai remando, vai dando, nananã. É, não sei, Del Chan, aquele povo lá que canta, nem sei quem é.
1: É, vou varrendo.
0: Eu vou varrendo.
2: Diga onde você vai que eu vou varrendo.
0: Então, olha só. E ele tá varrendo mesmo, tá bem. Cumpriu o papel dele, o América não ganhou de ninguém, o Vila foi lá e foi mais um a bater no América. Pronto. Primeira vitória lá contra o América, lá em BH.
1: Quarto colocado, 19 pontos, diferença de 3 em relação ao Goiás, que é o sexto colocado. E o Atlético é o 13º, tem 12 pontos conquistados, a diferença está em 7 para o Dragão, que ontem acabou perdendo.
0: Isso abala a estrutura rubro-negra, hein?
1: Abala.
0: O Atlético, domingo vai ter um jogo aqui que é fundamental, é o divisor de águas pro Atlético.
1: Atlético e Goiás.
0: Se perder pro Goiás, já era o técnico, cai ali, né? O Eduardo não vai segurar a barra.
1: Será que ele chega lá?
0: É esse que é o problema, né?
1: Quando o Atlético tem uma característica de gostar de mexer com a semana.
0: Quando o Atlético evita dar uma entrevista, o que não é normal, porque ele põe a cara, então tudo pode acontecer lá no Atlético.
1: Inclusive nada.
0: Inclusive nada. Mas domingo, se perder pro Goiás, aí a casa cai.
1: Só retomando a respeito do Vila Nova, joga domingo, 11 horas da manhã, Londrina e Vila Nova, domingo 11 da manhã.
0: Centroavantes do Vila Nova aí, parece que são de vidro, cara, só departamento médico.
1: Rafa Silva tá no departamento médico, agora o De La Torre também.
0: De La Torre agora diz que é o quê lá, uma contusão lá, diferente das outras que ele vinha. É preciso o cara, né, porque senão daqui a pouco a torcida tem... É bom porque ele vai aproveitando o Puskas.
1: Sim.
0: Que é o menino da casa, que é da base. Começou ontem. Não fez gol, tinha feito 2 contra o Coritiba, sub-20. Mas eu acho que deve ir colocando ele mesmo, pra ele se ambientar melhor. Nunca esquecer que ele deu 2 pontos pro Vila naquele jogo contra o Atlético. Tava empatado, ele entrou no último minuto e fez o gol.
1: E você tem falado do Atlético, que tem um clássico contra o Goiás. Goiás que venceu. É, jogando lá em Florianópolis, bateu por 2-0 o time do Avaí. Gostei agora pouco quando você disse o seguinte: Goiás parece que tá, daqui a pouco vai pagar aquela sequência. É, foram 4 derrotas consecutivas, agora já está em 3 vitórias consecutivas.
0: Tá devendo 1 ainda, né?
1: Sim.
0: Então é contra o Atlético. O Avaí também, assim, tipo o América, não que o Avaí esteja na última colocação, mas o Avaí chegou ontem a 8 jogos sem conquistar uma vitória. E olha, começou assim, avassalador. Foram 2 vitórias na arrancada, tipo Botafogo de Ribeirão Preto. Aí travaram no tempo, não ganharam mais. Então o Avaí foi para 8 jogos, teve um jogador expulso no final do primeiro tempo. E o Goiás se valeu disso, ganhou de 2-0. Ótimo pro Goiás, pro futebol goiano.
1: Bruno Sávio e Anselmo Ramon fizeram os gols da vitória esmeraldina ontem, lá no estádio do Avaí, lá no estádio da Ressacada.
0: 2 reservas que entraram, né?
1: Sim.
0: O técnico do Goiás está dando sorte. Sempre que ele mexe no time, o cara que entra mete o gol.
1: E vamos ouvi-lo, então? Daniel Paulista, técnico do Verdão, que ontem venceu mais uma na Série B.
3: Acho que a gente tem que salientar hoje é a postura de mais uma vitória da equipe, um jogo difícil. É a nossa primeira vitória fora de casa, a terceira em sequência, sendo o terceiro jogo consecutivo sem sofrer gols, e mostrar mais uma vez a importância que o grupo teve, né? Foi uma semana difícil, no sentido de nós fomos perdendo atletas que poderiam estar à disposição para reforçar ainda mais o nosso elenco, dia após dia. Nós tivemos a situação do Anselmo, que por pouco não ficou fora da partida, então assim, por isso que acabou ficando como opção, que ficou muito debilitado durante a semana, praticamente participou de um treinamento, e mesmo assim um treinamento de baixa carga, devido à virose, chegou até a ir para o hospital. O Machado se encontra numa situação que tem que dar total apoio à sua família nesse momento, e nós entendemos isso também perfeitamente, mas é um desfalque que vinha muito bem dentro da equipe e acabamos perdendo ele. E já para o final da semana acabamos perdendo o Lourenço, né? Com desconforto muscular. Tentou também, de todos os jeitos, estar presente, viajou com a equipe.

0: inclusive, fazendo tratamento em período integral, mas acabou não reunindo condições. E nós encontramos solução dentro do nosso grupo, como sempre fizemos. Então, acho que isso que é o mais importante hoje, né? De demonstrar essa força, essa capacidade, que não é fácil vencer o Avaí aqui. É sempre um jogo complicado e foi o que aconteceu. Primeiro tempo, com cara de Série B, de muita competitividade, muitos erros por ambos os lados. A gente teve um exemplo ontem do próprio Flamengo com relação à expulsão, o que significa isso dentro de um jogo. Claro que não é garantia de vitória ter um jogador a mais ou um a menos. A prova disso foi com a gente até contra o nosso maior rival. Mas é claro que para quem fica com um jogador a menos, as coisas acabam ficando mais difíceis. E no segundo tempo, a equipe, ainda no início de segundo tempo, demorou um pouquinho para se ajustar, porque nós fizemos um 2-3-5, né, adiantando os laterais, tendo somente o Ribeiro e o Ramon vindo de trás, com três homens no meio campo em linha, para tentar encontrar espaço e ao mesmo tempo ter amplitude, né, nas profundidades, com o próprio Sli, com o próprio Cadu naquele momento, e tendo um homem de referência, no caso o Anselmo, mesmo sabendo que ele ainda não estava nas suas melhores condições. Mas a hora que nós conseguimos entender o jogo e os espaços, eles foram acontecendo naturalmente, porque a equipe começou a rodar mais a bola de um lado para o outro, a equipe foi dominando as ações, construiu o resultado e poderia até ter construído um placar até maior. Com relação à questão de atrasos salariais, eu vejo que o Michel Alves, que é a pessoa mais capacitada a falar sobre isso, já se manifestou. A minha função é cuidar junto com os atletas da parte do campo, nos esforçarmos e lutarmos sempre pelas vitórias, e é o que nós estamos fazendo e sempre estivemos, né? Desde o início da temporada. O comprometimento aqui, ele é total, não só meu, mas como de todos, o próprio staff, todo mundo está muito focado em ajudar, em trabalhar, em vencer e colocar o Goiás cada vez melhor, e é dessa forma que a gente vai continuar a todo momento.
1: Daniel Paulista, ele, se tivesse perdido para o Vila Nova, dificilmente teria continuado. E agora, veja como são as coisas, já vem de 3 vitórias consecutivas, incluindo uma vitória no Clássico, Evandro.
2: Paciência que o povo teve com ele lá, o Michel Alves, porque é o único daqueles caras que estão lá hoje dentro do futebol, caras, não desculpem o termo, daqueles cidadãos que comandam lá o Goiás, o Michel Alves, no futebol, é o que mais entende de futebol. E ele segurou o Daniel, que foi bancado por ele, né? Mandaram ele escolher, escolheu o Daniel Paulista, e aí está o resultado. O cara recuperou, são 3 vitórias seguidas. O clássico domingo, você não pode prever nada, como em todos os clássicos. Fala, o Goiás vem de 3 vitórias, mas o Atlético tinha 6 jogos que não perdia. Perdeu ontem, não jogando bem. Clássico, meu amigo, é o que der, é normal. Esse da principalmente Atlético e Goiás, Goiás e Vila Nova, Vila Nova e Atlético, qualquer coisa pode acontecer. Normal, normal, normal.
1: Daniel Paulista, que está com o Goiás nesse momento na zona de classificação para os playoffs. O Goiás é o 6º com 16 pontos conquistados. A equipe esmeraldina, pela próxima rodada, conforme destacou o Evandro Gomes, tem o clássico contra o Atlético. E aí, depois, na rodada...
2: Quase que 12... pegaria o Vila se terminasse hoje, né? Ele pegaria o terceiro, né?
1: Isso. Nesse momento, os confrontos seriam Sport e Goiás, Vila Nova e Fortaleza. Ixi. 2 confrontos, assim, pesados pro
2: Tigrão
1: futebol.
2: Tigrão sofreria bastante aí.
1: Sim.
2: Com o segundo jogo, hoje o Vila mandaria em casa, né?
1: Isso, isso. Aí, com certeza, eles levariam esse jogo pro Serra Dourada, né?
2: Não tem mais, Serra Dourada acabou.
1: Ah, é mesmo, né?
2: Nem joga mais lá, não. Ah, só ainda tem a... Não sei nem se já teve a festa católica aí.
1: A Totus Tus. Vai ter Totus Tus. Não, e vai ter... Depois da Totus Tus, no Serra Dourada vai ter também o... Aquela festa junina do bem, eu esqueci o nome agora.
2: Natal não, São João do Bem lá.
1: São João do Bem. Geralmente é assim, tem o Natal do Bem e o São João do Bem vai acontecer no Serra Dourada. Vai ser o último evento antes de fechar em junho para as reformas. Sobre o Goiás, o que nós estávamos destacando, depois do jogo contra o Atlético, que vai ser fora de casa, o próximo compromisso em casa é contra o Novo Horizontino. Lembrando que tanto o Atlético, quanto o Goiás, quanto o Vila Nova, tem apenas, então, somente agora, uma competição, a Série B do Campeonato Brasileiro. 1:20, e já que falamos desse confronto, Goiás e Atlético, e o Dragão, hein?

0: ontem acabou perdendo em casa, jogando no estádio Antônio Ascioli para o São Bernardo. Surpresa, esse São Bernardo está se mantendo na ponta da tabela do Campeonato Brasileiro da Série B. E ontem, com gol de Pablo Diego, ex-Atlético, o Dragão perdeu para o São Bernardo. E o técnico Eduardo...
1: Você não falou o detalhe do gol do Pablo.
0: Qual?
1: Calcanhar.
0: Sim, gol bonito pra
1: caramba. Calcanhar. Falha do goleiro do Atlético, Paulo Vitor. A bola bate nas costas do Adriano Martins, que tinha entrado, e sobra para Pablo Diego, que tinha entrado também. Pablo Diego, ex-Atlético, ex-Vila Nova, mete um calcanhar na bola e o Bandeira anula o gol. Aí depois o VAR chamou, opa, tá aqui, o cara tá numa posição boa ali, tá debaixo do gol, mas a bola foi desviada com um toque, com o impacto suficiente para tirar o impedimento, né?
0: Sim.
1: Aí tirou o árbitro, deu que nesse caso o árbitro não precisa ir no VAR. Quando se trata de impedimento, o VAR só orienta, não estava. Pronto, aí ele foi e deu o gol.
0: Foi no voto de confiança do VAR. É. E aí o Eduardo Souza foi o único que foi para a entrevista. Geralmente lá no Atlético, quando tem derrota, o presidente vai para a entrevista, não foi o caso. E vamos ouvir o que disse o treinador do Dragão, Eduardo Souza, após perder 1-0 para o São Bernardo.
2: Em avaliação, assim, claro que você precisa ver o jogo de novo, né? Mas a olho nu ali no campo, não fizemos um bom jogo. É, para mim foi o pior jogo nosso, junto com o jogo lá de Ribeirão contra o Botafogo. Em casa, com certeza, o pior jogo nosso, mesmo na derrota do Náutico. Conseguimos até criar algumas situações, mas fomos muito abaixo do que nós vimos sendo. Fomos muito abaixo do que nós esperávamos. Claro que nós temos que também dar o crédito para a equipe do São Bernardo, né? Uma equipe que é líder do campeonato, que sabe jogar fora de casa, mas nós precisávamos e trabalhamos a semana para ser um pouco mais agressivo. Nós tivemos muita dificuldade em alguns momentos de pressionar, e aí o São Bernardo, com uma qualidade técnica, conseguiu sair da pressão, mas mesmo assim nós conseguimos roubar algumas bolas no campo ofensivo, e aí nós demoramos para ligar o companheiro mais próximo do gol para a gente ter essa situação de finalização. Então é um jogo que nós temos que tirar muitas lições. A Série B ela é muito competitiva, e nós nessa perna aí do Náutico para cá, tirando o jogo do Botafogo, nós tínhamos sido muito competitivo, e hoje que nós tínhamos a oportunidade de chegar próximo desse grupo do G6, a gente perdeu uma grande oportunidade que nos deixa muito chateado.
0: Eduardo Souza, técnico do Dragão, técnico do Atlético, que acabou perdendo em casa. Atlético, nesse momento, está mais próximo da zona do rebaixamento do que da zona de classificação para os playoffs. Dragão está tem 3 pontos de vantagem em relação ao 17º colocado, que é o Botafogo de Ribeirão Preto, tem 9 pontos. Enquanto isso, está a 4 pontos do Goiás, que é o 6º, e tem 16, Evandro.
1: Se eu estivesse na coletiva de ontem, em caso do Adson Batista ter ido para a coletiva, eu perguntaria para ele o seguinte: presidente, o senhor um dia reclamou que os jogos de 8:30 da noite aos domingos é um absurdo, porque a torcida não vai. E se você pegar o público do jogo de domingo, 8:30 da noite, foi melhor do que o de ontem, 4 horas da tarde. Sabe quando? Não chegou a 3.000 torcedores. Foram 2.900 e poucos pagantes, 2.400 e poucos, não, 2.900 presentes, público presente, e 2.400 e pouco pagante. Eu estava lá, eu fiz o jogo, foi em torno disso aí. Então, uma decepção a torcida do Atlético. 4 horas da tarde, horário bom, campo do Atlético tem cobertura, né? Dava para ir, você sai 6 horas da tarde, cara, você ganha ali, pode chegar, assistir os programas de televisão para depois de dormir. Então parece que o torcedor do Atlético não confia no time, que não dá para explicar por que tão pouca gente ontem nesse jogo do Atlético. Quanto ao jogo, o Atlético foi melhor no primeiro tempo, o São Bernardo teve mais posse de bola. São Bernardo começou tomando conta do jogo, depois dos 10, 15 minutos ali, o Atlético tomou conta, foi para cima, mas incapaz de chutar bolas para o gol. Perdeu o Gustavo Coutinho com 26 minutos do primeiro tempo. Entrou o Léo Jacó. O Léo Jacó, meu amigo, do

0: jeito que tá jogando, esquece. Não é jogador para resolver problemas do Atlético. Ele não deu um chute no gol. Entrou aos 26 do primeiro tempo. Teve gente, quando o Léo Jacó chegou aqui, meteu dois gols, se não estou enganado, contra a Abecate. Aí os caras, pô, o Atlético descobriu um baita de um cara no centroavante, moleque novo, canhoto, vai devagar com o Santo. O Andoia de Barro. Aí depois, se contar os gols dele, aí deve ter uns 5, 6 só, desde que ele tá aqui. Então não é o centroavante que o Atlético precisa, não.
1: E que Gustavo, veio do Vasco, viu?
0: É, ele tava até emprestado para um outro time lá.
1: Nova Iguaçu.
0: Agora, o Gustavo Coutinho também, eu não sei se esses caras, se o pessoal aqui tá cuidando direitinho desses jogadores, porque o Lourenço sentiu uma contusão no Goiás, falaram que era 4 semanas e voltou com 2, né? Menos de 2 até. Assim foi com o Felipe Machado. Assim foi com o Gustavo Coutinho no Atlético. Sentiu a contusão, tá um tempão pra ficar parado, o cara volta rapidamente. Será que não curou 100%? Eis a questão.
1: Sobre
0: a derrota do Atlético, ela foi merecida, porque o São Bernardo, segundo tempo, tomou conta do jogo. O goleiro do São Bernardo fez 5 defesas. Paulo Vitor fez 2 no segundo tempo e 1 ele falhou, foi gol do São Bernardo.
1: Alex Alves, o goleiro do São Bernardo, eu me lembro da época de Edson Rodrigues, durante muito tempo você, seu compadre Edson faziam programas, e ali a cada comentário, a cada situação que era abordada, era importante você prestar atenção, que era um conhecimento, a gente conseguia ali ter um aprendizado. E eu me lembro que o Edson falava o seguinte, time que você não decora a escalação não costuma vingar.
0: É.
1: E aí quando você falou o seguinte, o time do Atlético, eu fui lá pegar a escalação do Atlético, eu que trabalho com isso todos os dias, tô aqui estudando, eu não sei falar a escalação do Atlético, eu tive que vir aqui pegar. Mas
0: que eu não conhecia, Daniel não sei lá o que, o lateral esquerdo.
1: Aqui, o Gustavo Daniel.
0: Esse eu não conhecia. Esse outro, o primo da Marta lá, o sobrinho da Marta, que é o Giovanni Alves, né?
1: Soares.
0: Giovanni Soares, ele joga bem o primeiro tempo, cara, ele corre. Ele e esse Daniel aí, eles foram bem no primeiro tempo, no segundo tempo sumiram, os dois. Não sei, o moleque é novo, esse alagoano aí, mas no segundo tempo ele desaparece. Ontem o Eduardo não tirou ele de campo, tirou outros. Ele, não sei porque que ele tirou o Júnior Barreto. Eu perguntaria pra ele, porque o cara, o Júnior Barreto, é um zagueiro firme que tava indo pra frente. Ele tirou, colocou o Adriano Martins. Bola nas costas do Adriano Martins, Pablo Diego pimba lá de calcanhar, gol.
1: O time aqui do Atlético, Paulo Vitor, goleiro, às vezes vai bem, às vezes falha, então assim...
0: Regular, eu vou analisando, pode ir.
1: Everton, lateral direito.
0: Melhorou bem, foi muito bem no segundo tempo.
1: Tito, zagueiro.
0: Bem.
1: O outro zagueiro é o Barreto, que você
0: Barreto
1: falou.
0: Barreto tava bem, saiu, não sei por quê.
1: Entrou o Guilherme Marques no lugar dele.
0: Não, na realidade, isso é só a placa que sobe. Mas quem entrou no lugar dele foi o Adriano Martins.
1: O lateral esquerdo, Gustavo Daniel.
0: Sim.
1: Cristiano, volante.
0: Ele ontem foi regular, ele é bom, mas foi regular.
1: Igor Henrique, também volante.
0: Regular, caiu muito.
1: Saiu para a entrada do Vilela.
0: Isso.
1: Leandro Vilela. Marrone, que saiu para a entrada aqui. Agora
0: do Guilherme Marques.
1: Você falou do Guilherme Marques.
0: Agora equilibrou. Porque os caras têm essa, perdão da base, essa frescura de chegar ali, os treinadores de futebol, levanta a placa. Você sabe, o Adriano Martins é zagueiro. Sai um zagueiro, ele é o zagueiro. E ele entrou de zagueiro.
1: Sim.
0: Aí os caras botam, sai o Barreto, entra o Guilherme Lopes. Meu Deus do céu. Futebol não se ganha dessa forma, não, com essas coisinhas pequenas, não, é pra enganar.
1: Enganar quem, né?
0: Vai te catar.
1: Bruno José.
0: Ruim. Saiu, a torcida aplaudiu.
1: ele
0: aplaudiu a saída dele, né?
1: E ele saiu pra entrada do Assis.
0: Que também, ruim, péssimo. Não acrescentou nada.
1: Gustavo Coutinho.
0: 26 minutos sem campo, não deu um chute.
1: Saiu pra entrada do Léo Jacó, que você já falou.
0: Pior ainda, foi pior do que o Coutinho.
1: E Giovani Soares.
0: Foi bem no primeiro tempo, muito bem. Segundo tempo, escondeu lá do lado da sombra.
1: Eu não sei se eu falei, mas se falei, você me desculpe, aí analise ele também, o Marrone.
0: Não.
1: Nem precisa?
0: Não, o Marrone já não é bom quando canta com o Bruno. E o Atlético tem Bruno e Marrone, né?
1: Tem.
0: Tem o Bruno José. Ambos...

0: no primeiro tempo, com as bolas assim no pé dele, ele fez alguma coisa. Mas perdeu muitas jogadas no meio campo, não arrematou pro gol. Enfim, um meia que perde jogadas nas divididas e que não chuta pro gol.
1: 1h31 e o Atlético tem o clássico contra o Goiás ao longo da semana. Vamos falar muito sobre esse confronto que vai acontecer domingo no estádio Antônio Ascioli. 1h31. Vou voltar aqui à nossa enquete do dia, a nossa pergunta, que é o quadro Você na Rede. Na sua opinião, quem deve ser o camisa 10 da seleção brasileira? Temos mais participações aí pelo 629-8480-8453, Helder Nasson.
2: Muito bem, vamos aqui abraçando a Isabel Oliveira de Caiapônia, também a Dinair Moreira, ou será o Fiotão que está participando? Manda o áudio, vamos ouvir.
0: Fiotão?
2: É.
0: Fiotão.
2: Vamos ouvir.
3: Boa. Boa tarde, meu amigo Rafael Bessa, o Helder. Deixa eu falar com vocês, o Flamengo é time de elite. Nós perdemos de 3 pro Palmeiras, mas nós chega. Nós vamos ser campeão ainda do Brasileirão aí. Palmeiras ganhou 3-0 do Flamengo. Beleza, mas o Flamengo é timão. O Flamengo é time de chegada. Beleza? E um abraço aí pra todos os palmeirenses. Foi sorte, ganhou 3-0, bom demais. Nós somos brasileiros, nós temos que ter que torcer contra e a favor, né? Mas só que o Flamengo pode perder de 20, que eu sou flamenguista. Avisa pra galera aí, um abraço pra vocês, Deus proteja vocês. E a seleção brasileira é campeã esse ano, hein?
1: Ó.
3: A Copa agora vai dar seleção.
1: Valeu! Muito obrigado pela sua participação, tá concorrendo, viu? É, já que votou aqui na promoção, quem é o grande favorito para conquistar o título de campeão da Copa do Mundo. Muito obrigado. Mais participações, 629-8480-8453.
4: Boa tarde. Manda um alô pra mim aqui em Cristalina, sou seu ouvinte, Assido Oliveira Fernandes.
1: Abraço pra você aí em Cristalina, tudo de bom. Oliveira, depois manda o time que você torce pra gente saber qual que é o time da sua preferência, tá bom? Muito obrigado pela sua participação e um grande abraço a todos aí da cidade de Cristalina.
2: Muito bem, abraçando também a dona Josefa, tá ligadinha aqui conosco, abraçando a todos do Serra Dourada Esportes e os seus familiares na cidade de São Miguel do Araguaia. Obrigado, dona Josefa.
1: 629-8480-8453.
5: Olá, meus amigos, Rafael Bessa, Evandro Gomes e todos os ouvintes do Serra Dourada Esporte. Eric Silva tá chegando. Como vocês já falaram do Flamengo, vamos apenas trazer as novidades. Jorge Jesus chega ao Rio de Janeiro essa semana. E adivinha, torcedores pedem a sua volta. Carrascal esgota a paciência do Flamengo e pode deixar o clube durante a janela da Copa do Mundo. Flamengo bate recorde de público pelo Brasileirão nesse último sábado. 67.243 pagantes. Renda recorde 7.7 milhões. Virou a chave. Flamengo realiza treino hoje, visando a partida contra o Cusco amanhã no Maracanã, às 20h30. Eric Silva, tamo junto. E por falar em camisa 10, lógico que é o Demar. Forte abraço.
1: Abraço pra você, Eric. O Eric é muito inteligente, né? Já que vocês já falaram do Flamengo, deixa eu falar de outros assuntos. Abraço pra você, viu, Eric? Bom demais. Ter a sua participação diária aqui no nosso programa. E direto de Valparaíso. 629-8480-8453. Continue participando. A seguir tem muito mais aqui no Serra Dourada Esportes. 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
1: Uma hora e 39 minutos.

0: Aqui com você na Rede Serra Dourada, é bom ouvir. Abraçando aqui a dona Josefa, recebemos aqui um áudio tão bacana, tão legal da dona Josefa, ela que mora lá em São Miguel e ela tá aqui em Goiânia, que você falou, né?
1: Isso, tá aqui na casa da filha, né? A Vlá Noísa, que é aqui de Goiânia, e lá em São Miguel do Araguaia, o filho Miguel tá por lá na fazenda La Paloma, e inclusive a dona Josefa que tá mandando um abraço pro Raimundo Milhomem, viu? Raimundo Milhomem, aí em São Miguel do Araguaia, dona Josefa mandando um abraço aí para você, tudo de bom.
0: 1h39... Estamos a 17 dias do início da Copa do Mundo. Tá chegando, hein, minha gente? A Copa do Mundo está batendo a porta. Já depois de amanhã tem a apresentação da seleção brasileira. Lembra que na segunda-feira, há uma semana, nós temos aqui aquele barulhão todo com a convocação da seleção do Brasil? Pois é, agora já depois de amanhã tem a apresentação dos jogadores. E aí, muitas informações já relacionadas à Copa do Mundo, muitas mesmo. Uma que me chama a atenção, Messi sai de campo com dores e vira preocupação para a Copa do Mundo. É, o meia-atacante Lionel Messi da Argentina deixou a partida de ontem sentindo dores musculares depois da vitória do Inter Miami por 6-4 sobre o Philadelphia em partida válida pela MLS, que é a Liga Norte-Americana de Futebol, a principal liga de futebol lá dos Estados Unidos. O jornal Olé diz que é uma situação que preocupa a

0: a seleção argentina nesse momento, o Messi saindo de campo com dores musculares, Evandro.
1: Pois é, e quão grande deve ser essa preocupação? O Messi é o principal jogador da Argentina, independente da idade dele, tal qual é Cristiano Ronaldo para Portugal. Cristiano Ronaldo em busca de pelo menos 7 gols ali, para ficar faltando só 20 para ele chegar aos 1.000. Imagina se ele faz 7 na Copa do Mundo. Já pensou?
0: Pois é.
1: Ah, aliás, falar em Cristiano Ronaldo, você sabia que ele foi o desportista mais bem pago dessa última temporada?
0: Não sabia.
1: A revista Forbes, essa que aponta os grandes milionários, o Cristiano Ronaldo ganhou algo em torno de 1.300.000.000 de dólares entre salários de jogador e publicidade e anúncios que ele faz. Então, 300 milhões de dólares. Você bota aí a R$5, 1.500.000.000 só na última temporada.
0: É
1: só
0: muito.
1: Na última. Foi o atleta mais bem pago do planeta.
0: Isso
1: foi só uma temporada, né?
0: Sim. E o Cristiano Ronaldo, campeão com o Al Nassr lá na Arábia Saudita, estará na Copa do Mundo. Será que essas dores musculares, às vésperas do início da preparação, preocupam em relação ao Lionel Messi?
1: O Lionel, sim, preocupa, mas ele vai. O Messi é tal qual o Cristiano Ronaldo, muito profissional também. Ele se cuida. Tem uma preocupação que eu dei aqui na manchete. Um jogador do Brasil que sentiu ontem lá.
0: Quem?
1: Bruno Guimarães.
0: Sim.
1: Jogando pelo Newcastle. Ele acabou sentindo a panturrilha, saiu de campo. Né? Não sei como é que vai estar na apresentação da seleção.
0: 1:42 da tarde. Evandro, tem mais um ponto que eu gostaria de abordar com você. Viralizou ontem uma... Não vou dizer que é uma entrevista, até porque ele fala bem pouquinho mesmo. O Olise... Você já destacou o futebol do...
1: Joga
0: do
1: muito, muito.
0: Pode deixar o tema da Copa, por favor, meu querido.
1: Se esse cara entrasse numa disputa pro melhor do mundo, eu acho que o Harry Kane entra. Porque ele tinha 32, 35, ele deve ter feito quase 40 gols na temporada.
0: E o Olise, ele foi perguntado em uma enquete que foi feita lá pelo Bayern de Munique, que é o time dele, sobre os melhores jogadores. Eu não vou colocar aqui não, porque é em inglês, mas foi o seguinte, tem um cardzinho, ele aparece lá no vídeo, e aí pergunta, qual o melhor jogador de cada país? Inglaterra, aí ele fala, Harry Kane. Da Alemanha, aí ele fala, o Kimmich. Do Brasil, aí a resposta dele foi bem curiosa, quando perguntado sobre o Brasil. Melhor jogador do Brasil? Não sei. Da Espanha, Yamal. Da Argentina, o Messi. De Portugal, o Bruno Guimarães. Estranha essa resposta dele. Será que ele não conhece nenhum bom jogador do futebol brasileiro?
1: Bruno Fernandes, né?
0: Eu falei Bruno Guimarães, né? Bruno Fernandes.
1: É o nosso, o Guimarães, né? Uhum. Mas eu concordo com ele até em alguns pontos, mas não deixa de ser um menosprezo ao futebol brasileiro. Esses alemães, acho que eles vivem até hoje daquela goleada que... Aquilo nunca será esquecido, nem não. Por eles, nem por a gente.
0: Não, 7-1.
1: Mas logo depois veio uma vingança do Brasil, ganhou a Olimpíada em cima deles, com o gol do Neymar. E quem sabe a gente cruza nessa Copa do Mundo, não é? E aí é a hora de dar a resposta. Talvez ele passe a conhecer algum jogador brasileiro.
0: Pois é.
1: É muito uma declaração estúpida, não é? Porque o cara falar que não conhece, ele atua no futebol da Europa e enfrenta vários jogadores brasileiros. Então, deve ser em tom de menosprezo. E não é bom menosprezar jogadores com a qualidade que temos aqui no Brasil. Se você tem dúvida que isso aí chegou no ouvido de todos os jogadores brasileiros?
0: Claro que sim. Isso aqui, qualquer pessoa que vê, manda no direct. Hoje em dia a gente manda no direct ou manda o link no WhatsApp.
1: Porque essa seleção da Alemanha também não é mais lá essas coisas, não. A gente pega uma seleção boa, mas tem jogadores ali que já estão desgastados. Só do Bayern tem 6 ou 7 jogadores, o que é natural, porque o Bayern ganhou tudo. O Bayern ganhou, só não ganhou a Liga dos Campeões, mas ganhou o Alemão, 15 lá, eles ganharam 14, cara, não tem nem graça. Ganhou a Copa da Alemanha também. Olha, dos dois últimos jogos do Harry Kane, ele fez 3 gols num, 3 gols no outro. Então são 6 gols que ele fez em 2 jogos. Esse é um cara...

0: que merece ser melhor jogador do mundo. Mas quem vai dizer é a Copa do Mundo, que pesa muito. Lembra do último que o Messi ganhou?
1: Sim.
0: Tava jogando nos Estados Unidos. Mas veio lá da Copa do Mundo a escolha dele.
1: Foi. E na Copa do Catar, Lionel Messi. 14 para as 2 da tarde. Sobre essa questão de Copa do Mundo, já estamos a, como disse agora há pouco, estamos a 17 dias do Mundial e aí as coisas já vão esquentando. Depois de amanhã, já tá perto, né, Evandro? O início da preparação. Esse Ixi. Tempo é suficiente para chegar bem numa Copa do Mundo? O Brasil vai se apresentar no dia 27 e estreia no dia 13. Então são 15 dias de preparação, mais ou menos?
0: Então, hoje dia 25, dia 26, dia 27, né? Apresentação.
1: Isso, depois de amanhã.
0: A estreia na Copa?
1: Dia 13.
0: 27, são 3, 4, 13, 15, 16, 17 dias para começar a Copa. Não é o suficiente, não. Mas o Ancelotti conhece todos os jogadores. Conhece todos.
1: Mas dá para ter um coletivo, um entrosamento nesse período? Treinando todo dia?
0: Treinando dá. Assim, não é 100%. Esses caras, pô, você tem alguns aí que jogam juntos, né? E você vai pegar ali, todo mundo é cobra criada. Você pegar ali a dupla de zaga, um joga no PSG, onde se dia agora a Champions, o outro joga no Arsenal. E os caras vêm com muita moral, ambos são campeões em seus países, campeões de suas ligas. Um vai chegar como campeão da Champions, ou Marquinhos ou Gabriel com o Martinelli, ou Marquinhos com o Beraldo. O Martinelli ainda, o Gabriel Jesus. Esse não tá na seleção,
1: não.
0: Mas tá jogando lá também. Aliás, jogou bem ontem, na partida do Arsenal, que terminou o campeonato com uma vitória. Vini Júnior, Rafinha, estão se enfrentando sempre. O Vini Júnior traz quem ali? O Endrick, não é? Que se jogar, eles se conhecem lá do Real Madrid. Sim, não vejo muitos problemas para falta de entrosamento, não. Tempo suficiente para pegar o time principal, treinar ali com bola umas 4, 5 vezes, dá bem para começar. Porque todas as seleções vão ter esse tipo de problema, o tempo é o mesmo para todas.
1: 12 minutos faltando para as 2 horas da tarde, você está no Serra Dourada Esportes. Vamos com as mensagens aqui pelo 629-8480-8453, Helder Nasson.
2: Muito bem, trazendo aqui a participação do Welberson de Crixás. Cadê o Eberson? Opa, vamos Eberson voltar aqui de novo, o Eberson. Probleminha no áudio aqui.
3: Boa tarde, Rafael Bessa, Evandro.
1: Boa tarde.
3: É o Donaço. O Eberson de Crixás. Quem vai ser o campeão da Copa aí é o Brasil. E o camisa 10 aí é o Neymar. Positivo, tamo cá. Aqui no Crixás, tô agarrado.
1: Boa. Valeu, Eberson. Tudo de bom pra você. Um abraço a todos aí da cidade de Crixás. E você já está concorrendo também à camisa da seleção brasileira e ainda o álbum com 70 figurinhas do sorteio na sexta-feira. Ah, como que eu posso participar dessa promoção? Que promoção é essa? É a promoção Torcida Serra Dourada. Você manda o seu palpite através aqui do WhatsApp 629-8480-8453. A pergunta é, quem vai ser o grande campeão da Copa do Mundo? Mais mensagens, Helder Nasson.
4: Boa tarde, galera do Esporte Serra Dourada.
1: Boa tarde.
4: Aqui é o Gaspar da Patrola.
1: Opa!
4: Papauzinho, torcedor do Fogão. E a seleção brasileira vai ser a grande campeã esse ano, hein?
1: Ó. Abraço pra você, viu? Tudo de bom, Gaspar. Um abraço a todos aí na cidade de Cocalzinho. Tem mais mensagens por aí?
2: O Oliveira Fernandes tá aqui terminando a mensagem dele com o meu time do coração é o Galo. Sou mineiro, uai.
1: Ah, que nós tínhamos perguntado agora há pouco o time dele. Valeu, Oliveira! Tudo de bom, ele que é torcedor do Galão da Massa.
2: É isso aí, um alô aqui pro Hospital das Bicicletas, Marquinho, Leidiana, que estão também abraçando o Reines Bicalho. A Isabel de Oliveira, de Caiapônia, tá indecisa, né, Isabel? Um abraço para você e uma ótima tarde, Rafael.
1: Tudo de bom para você, Isabel. Obrigado pela sua participação também aqui através do 629-8480-8453, 629-8480-8453. Evandro, a seleção brasileira, antes da viagem para os Estados Unidos, vai enfrentar o Panamá. Esse tipo de amistoso serve para alguma coisa?
0: Serve para o tchau do torcedor brasileiro, né? Maracanã deve receber um público total. Então, assim, Panamá é terra de chapéu, mas tem futebol também, né? De repente,

0: um chapéuzinho, um chapéu panamenho ali do Neymar, num cara deles lá, tal, e se empolga o torcedor. Então é bom, tem mais um outro lá nos Estados Unidos, antes de começar a Copa.
1: Contra o Egito.
0: E aí vale, esse é um pouco mais complicado, mas é, esse segundo amistoso, então, o cara tira o pé na boa, na boa. Você acha que antes da estreia da Copa vai dividir bola? Do mesmo lado, o Salah. Salah talvez nem jogue.

0: Faltando para as 14h, você está no Serra Dourada Esportes aqui pela rede Serra Dourada. É bom ouvir. Ainda dá tempo. Aqui, ó, o Marquinho mandou mensagem, pedindo aí abraço para o Reines Bicalho, lá na cidade de São Simão. Valeu, tudo de bom para você. A Dinair Moreira está participando direto de Lusiânia. Valeu, Dinair, tudo de bom. Cadê a mensagem da Dona Josefa? Tinha uma mensagem muito legal da Dona Josefa que estava ouvindo agora há pouco. Abraço para a senhora, Dona Josefa. Valeu demais pela sua participação todos os dias ela está aqui ouvindo, todos os dias manda mensagem. Chega para cá, Dona Josefa.
1: Alô, meu amigo Elvio, você está na rádio aqui? Eu estou aqui nessa rádio de esporte aqui, ouvindo você, meu amigo, tá bom? Rafael, Evandro e todos vocês aí da rádio de jogo aí que eu estou ouvindo aqui. Rafael nem falou mais porque que viu, zangou comigo, se for, não vi mais falando aqui comigo nada. Não sei lá o que que é, eu não estou sabendo de nada, mas eu estou pedindo para que você me ouve, me atende, fala comigo também, e falar para o Raimundo Milome da Cruz, que eu mandei um abraço para ele na outra rádio, não sei se deve, posso permitir. Mas aí o Helder é meu amigo de muitos tempos, e assim será vocês também. Meu abraço para todos que eu estou.
0: Muito obrigado, Dona Josefa, tudo de bom pra senhora. Ela mandou, quando ela fala assim, mandou para outra rádio aqui, porque nós temos 12 emissoras da Rede Serra Dourada. Valeu, Dona Josefa, ela não se contenta em ouvir só uma das rádios do grupo, ela ouve as outras também, que legal.
2: Afinal, né? É bom ouvir.
0: Ah, é muito bom. Quem também está por aqui é a Cristina, né? Lá da cidade de Itapaci. É a Cristina.
3: Stephanie Cristina, de Itapaci, né?
0: E aí, quem vai ganhar é a França. É a promoção Torcida Serra Dourada. Pronto, já mandou aqui o telefone, final 94, lá do setor Eurico de Lima. Valeu, Stephanie Cristina de Souza. Está concorrendo, então, a camisa da Seleção Brasileira e também o álbum com 70 figurinhas do sorteio na próxima segunda-feira.
3: Cleusmar é de Cristalina, tá mandando um alô, né? Aliás, pedindo um alô para ele. Né, tá curtindo o programa.
0: Chega pra cá, abraço pra você, Cleusmar, tudo de bom.
3: Tá dizendo que venha Brasil, se Deus quiser, vai dar certo.
0: Abraço, tomara que dê certo pro Brasil mesmo. Tô sentindo falta de uma certa mensagem.
3: Ah, é verdade.
0: Lá né? Direto de Aciara. Uai, cadê?
3: Essa não vai vir não, mas o Evandro citou mais cedo aqui, Porangatu, né? Tá falando Paracatu,
0: Porangatu.
3: Porangatu. Então, olha só, boa tarde, primeira vez participando aqui do programa. Não gosto muito de futebol não, mas depois que comecei a ouvir vocês, eu fico emplacada com o esporte.
0: Boa!
3: Muito bem, super 10 da programação de vocês é Andréia Pereira de Porangatu, tá dizendo com certeza Brasil vai ganhar.
0: Pronto, um abraço pra você, Andréia, muito obrigado aí pela sua audiência na cidade de Porangatu. Já respondeu então a pergunta, na opinião dela o Brasil vai ganhar a Copa, pra você concorrer. Então manda depois aí o seu endereço certinho pra completar aqui o seu cadastro, tá bom? Andréia, aí em Porangatu, pra você concorrer na promoção Torcida Serra Dourada na sexta-feira, logo na abertura do programa. Antes de dar os destaques, antes da gente começar os assuntos do dia, na sexta-feira, assim que o programa já começa aqui, nós já fazemos o sorteio, tá bom? Obrigado, Andréia, pela sua participação e valeu, Evandro Gomes, tudo de bom pra você.
2: Abraço, Rafael Bessa, pra você, para o Helder Nasson, um abraço para os meus queridos amigos da Rede Serra Dourada, é bom
0: ouvir.
2: Grande abraço a todos, até amanhã, se Deus quiser.
0: E ele há de querer.
2: Tchau.
0: Tchau, valeu, Evandro Gomes. A seguir, o Helder Nasson, temos o Tocando Sucesso.
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0: Nós já estávamos nos despedindo e aí eu tô vendo aqui que chegou a mensagem do Domingos lá de Itapaci. Cadê? Qual que é a mensagem do Domingos? Chega pra cá, Domingão!
4: Boa tarde, Ednas. Boa tarde, os meninos aí. Eu acho que a seleção esse ano vai ser a campeã.
0: Boa.
4: Agora todo mundo já sabe que o Neymar é o camisa 10, mas por que que nós não preparamos o Endre para a próxima Copa ele já ser o camisa 10? É um jovem que está jogando muita bola. Será que não seria bom preparar o mais novo da,

0: da Copa aí, o Endres, para na próxima ele já entrar com a camisa 10, hein? Será que não seria bom?
1: Boa! É uma boa sugestão. É, se bem que eles têm posições diferentes, né? Abraço para você. Muito obrigado, Domingos, aí direto da cidade de Itapaci. E o Marcelo mandou mensagem aqui, ó. Eu tô chateado, sexta-feira mandei 12, 16 e vocês não leram. Às vezes acontece, né, o Helder?
2: Ele mandou, acho que ele quis dizer meio-dia e 16, tipo assim, logo no comecinho do programa, né?
1: Ah, tá.
2: E aí, mas foi um dia que nós tivemos muitos assuntos. E chegaram muitas mensagens, não foi só a do Marcelo que não foi pro ar, né? Várias mensagens.
3: O Marcelo não apareceu hoje, né?
1: Ah, apareceu agora, nós também.
2: Ele disse que tá chateado com a gente, né?
1: Agora,
2: a culpa é nossa.
1: Tá bom.
2: Tá bom. Viu, Marcelo?
3: Depressão.
1: Tomou quadro internacional, tem que aguentar a pressão, o Marcelão. Tomou 4 do Inter, tomou 3 do Red Bull Bragantino.
3: Chama que é pressão?
1: Chama que é pressão. É isso, minha gente. Aí, ó. Quem também tá mandando mensagem aí?
2: É o Luiz Marcelo Barbosa, lá de Montevidil, participando da promoção, dizendo quem ganha é o Brasil.
1: Valeu, tudo de bom pra você. Um abraço. 1h58, fechamos então o nosso Serra Dourada Esportes. Muito obrigado pela sua atenção, pela sua companhia. Fiquem todos com Deus. Tchau.

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0: Muito boa tarde, duas e dois. No ar.
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0: Te fazendo companhia aqui na Rede Serra Dourada. Vamos juntos até as quatro da tarde. Você participando pelo 629-8480-8453. Edição de notícias, esporte e humor. Super sequência, sua participação e muita música. Segunda-feira, 25 de maio. Começamos com o Natanzinho Lima. Pra mim, valeu!

0: Muito bem, Thiaguinho, aqui no nosso Tocando Sucesso Poderosa. Um abraço para você que tá ligado aqui na nossa programação, Tocando Sucesso pela Rede Serra Dourada. Você de Caldas Novas, Morrinhos, Piracanjuba, Goiatuba, Rio Quente, um grande abraço. Participe conosco, 629-8480-8453. Entrando aqui no Tocando Sucesso com o Helder Naasson, é o meu amigo Júlio César Correia, de Itarumã, participando. Valeu, Júlio César. Obrigado. Aquele super abraço para você e uma excelente tarde, tá bom? Quem também tá por aqui é o Boca Fotógrafo de Aciara. Grande abraço, Boca. Obrigado pelo rádio ligado e a participação sempre conosco aqui na nossa programação, tá bom? Boa tarde, Helder. Adriana, de Itaguaçu, hein? A sua música aí e oferece para todos que gostarem. Obrigado. Ô, Adriana, bom ter sua mensagem por aqui, viu? Adriana Martins tá lá em Itaguaçu e participando conosco. Um grande abraço, viu, Adriana? Obrigado pela sua participação aqui, oferecendo música para todos aí, né? Curtindo a rede Serra Dourada, todos que gostarem. Obrigado, Adriana. Um abração e mando toda a programação aí para você e por você, oferecendo aos ouvintes da rede Serra Dourada, tá bom? Obrigado pela sua participação aqui no nosso Tocando Sucesso pela rede Serra Dourada. Deixa eu abraçar meu amigo Marcelo Vascaíno, lá de Aciara. Fica triste não, Marcelo. Tamo junto, viu? Um abraço. Tudo de bom pra você aí. Meu amigo Helder, uma tarde de segunda-feira e uma semana abençoada pra você, pra sua família, pra todos os ouvintes, né? Sempre, tá bom? Hoje eu não vou escrever um jornal, não, pra você. Abraço, Helder. Antônia Campos de Aciara. É só a metade. Tá bom, Antônia? Um abração pra você. Tá valendo.
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0: O melhor que tem é a sua participação, então participe, 629-8480-8453. Obrigado, Antônia. Antônia Campos de Aciara. Aquele abraço. 12h20.

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0: Muito bem, tocando sucesso aqui na Rede Serra Dourada, Gone, Gone, Gone com David Guetta. Opa, estamos atrasados, hein? Então vamos trazendo o boletim informativo do Serra Dourada Esportes. 2h33.
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3: O Anápolis sofreu ontem sua sexta derrota no Campeonato Brasileiro da Série C. O Galo da Comarca, que vai bem na Copa Centro-Oeste, inclusive venceu a primeira partida da decisão por 3-0 sobre o Rio Branco do Espírito Santo, ontem atuou em Brusque, Santa Catarina, e perdeu por 1-0. O gol do time catarinense foi marcado pelo zagueiro Cipriano aos 46 minutos do segundo tempo. Com o resultado, o Anápolis está na lanterna do Campeonato Brasileiro da Série C, 20º colocado, com apenas 4 pontos conquistados. O Galo da Comarca está, nesse momento, a 2 pontos do primeiro time fora da zona do rebaixamento, que é o Botafogo da Paraíba, que tem 6 pontos. Pela próxima rodada da Série C, o Anápolis tem pela frente, domingo, o Maranhão, em jogo que vai acontecer no estádio Jonas Duarte. Vale lembrar que, antes desta partida, o Anápolis decide, no meio de semana, a Copa Centro-Oeste, em jogo que vai acontecer em Cariacica, no Espírito Santo, contra o Rio Branco. E estas e outras informações esportivas você confere diariamente no Serra Dourada Esportes, aqui na Rede Serra Dourada, de segunda a sexta-feira, do meio-dia às 14h.
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com você aqui pela Rede Serra Dourada. Uma excelente tarde, tudo de bom. Deixa eu mandar aqui um abraço para Simone de Itaguaçu, mandando boa tarde por aqui. Simone de Itaguaçu, boa tarde, Helder. Essa música aí oferece para todos de Itaguaçu, hein? Muito bem, obrigado, Simone, mandando música para todos em Itaguaçu. Aquele super abraço. Abraço também para o Júlio César Correia de Tarumã, tá aqui participando, né? Tudo de bom para você aí. Aquele super abraço. Vamos lá. Trazendo para você agora, João Neto e Frederico, Solteiro Sofredor.

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1: O Flamengo confirmou hoje a lesão do volante Jorginho, que desfalca a equipe rubro-negra no confronto de amanhã contra o Cusco pela última rodada da fase de grupos da Copa Libertadores da América. Através de nota, o Flamengo informou a contusão de Jorginho em uma fratura no dedo do pé direito. Ele passou por exames hoje pela manhã, que constataram o problema. Desta forma, o Flamengo, que já está classificado para a próxima fase, o mata-mata da Libertadores da América, estará desfalcado em relação a este, que é um de seus principais jogadores. Técnico Leonardo Jardim ainda não sinalizou quem deve ser o substituto de Jorginho. Mas o fato é que amanhã, inclusive, o Flamengo, já classificado e com o primeiro lugar do grupo garantido, deve utilizar um time alternativo contra os peruanos do Cusco pela Copa Libertadores da América, jogo no estádio do Maracanã.
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1: Muito bem, Super Sequência aqui na Rede Serra Dourada. Cinco músicas enfileiradas, uma atrás da outra, para você curtir aqui na nossa programação, hein? Então vamos lá. A primeira música é com Diego Victor Hugo, Beijei a Cura.

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1: Super Sequência na Serra Dourada. Sou louco, desencontro de mensagem, última saudade. Coração mudou, meu cavalo sabe. Também não recomendo, né? Muito bem, Super Sequência aqui na Rede Serra Dourada. Aquele super abraço pra você. Um abraço aqui pro Júlio César Corrêa de Itarumã. Ana Paula, que também tá ligada conosco. Matheus, obrigado, Matheus. Antônia Campos, que não desiste da gente, né, Antônia? Que bom, aquele super abraço pra você. Ainda a Simone de Itaguaçu, né? Também tá ligadinha conosco. Obrigado. Boca Fotógrafo de Iaciara, nosso grande amigo Boca. Aquele super abraço aí. A Adriana também é de Itaguaçu, que tá ligada conosco. Valeu demais, é muito bom ter a sua companhia. Maria Lopes, de Cocalzinho. Um abraço, Maria Lopes. Obrigado aí pela sua participação, seu contato sempre aqui conosco, tá certo? Vamos lá então, João Bosco Vinícius, e sorte a ter você.

0: Tchau, Bozzi, com o Apple Song 3h34. Vem aí o humor pra você dar aquela boa gargalhada.
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3: Com a Maria, mora lá na roça até hoje, compadre. Já tinha 10 filhas, nascer mais um. Rapaz, e aí sempre quem fazia o parto dela era a parteira, né?
4: É.
3: Trouxe a parteira, rapaz, e o homem ficou do lado de fora, aquela peleja, esperando, e nada, o menino nasceu. Falou, ó, pode mandar chamar o médico, porque eu não dou conta de fazer, não. Quando falou assim, o homem mandou chamar o médico, né?
4: Sei.
3: E o médico chegou com a maleta dele, entrou pra dentro do quarto, só. E aí, a pouco, ela abriu a porta, né, e falou assim pro homem, falou, me dá um alicate aí. Pegou o alicate, fechou a porta.
4: O marido é de fora.
3: E o marido é de fora, arrumou o alicate, né? Daí a pouco ele abriu a porta e falou, me arruma um serrote. Rapaz, o marido arrumou o serrote pra ele, ele fechou a porta de novo. A hora que ele saiu, falou assim, me arruma um martelo. Ele falou, não, doutor, pelo amor de Deus, peraí. Que é que você tá fazendo com a minha mulher? Falou, por enquanto nada, tô tentando abrir a minha maleta.
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tocando sucesso na Serra Dourada, excelente tarde. Você curtiu Era Sol Que Me Faltava. O Boca Fotógrafo de Aciara está dizendo aqui, ó, até amanhã. Valeu, Boca. Um abraço, viu? Até amanhã. Obrigado aí pelo rádio ligado, tá? Pela companhia, pela sua participação aqui conosco na programação da Rede Serra Dourada. A Laide também. Um abraço, Laide. Tudo de bom. Está sempre ligada. Obrigado ao Júlio César Correia de Itarumã. Disse aqui sobre a super sequência, né? As cinco melhores. Foi tocada. Muito bem, Júlio César. Abração aí para você, tá?

Também para o Raimundo Flamenguista, sua esposa Nilza no sítio em Itarumã. Para a mamãe Sidnésia Nogueira. Um abraço, Júlio César e companhia. Antônia Campos e a Seara, aquele abraço, até amanhã, hein? A gente se vê por aqui, aliás, a gente se ouve por aqui, tá bom? Tudo de bom aí, obrigado pela sua participação. Tô indo embora deixando Golden com o Hendrix. Depois do intervalo tem Nelly Rodrigues. Eu sou Helder Naasson. Volto amanhã às 12 com o esporte e às 14 horas com o Tocando Sucesso. Aquele abraço e uma ótima segunda-feira para você. Faltam 3 minutos para as 4. Tocando Sucesso.

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4 e 4, tarde boa, tarde linda, tarde abençoada de segundona, segunda-feira, dia 25 de maio de 2026. Vamos juntos, hein, com muita alegria, até às 7 horas da noite, até às 6 com o nosso Tocando Sucesso, 6 horas tem o nosso Trio Sertanejo, às 6h15, as mais, segunda edição. Fica à vontade, participe, manda sua mensagem, seu abraço, seu alô, pelo nosso WhatsApp, que é o 629-8480-8453, 629-8480-8453. Participe, deixando aí aquele abração para quem você gosta, aquele feliz aniversário para quem hoje completa mais uma linda primavera. 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E aonde quer que você esteja ligado, sinta-se abraçado, seja em casa, na rua, no trabalho, nos acompanhando pela nosso aplicativo, através do nosso site www.redesserradourada.com.br, pela Parabólica, nos ouvindo pela primeira vez, seja bem-vindo. Você que nos acompanha todos os dias, agradeço muito pelo carinho. Motorista, muito obrigado pela carona, hein? Tá aí no seu caminhão, na carreta, no ônibus, na van, no veículo de trabalho, de passeio. Tá cruzando o Estadão de Goiás, ouvindo a Serra Dourada, muito obrigado pela sua carona. Você que tá no comércio, obrigado pelo seu ambiente. A galera que tá acompanhando aí no trabalho, bom trabalho. No descanso, bom descanso.

sucesso nas fazendas, chacras, na zona rural, nos povoados. Agradeço a todos que estão curtindo a Serra Dourada e vão ficar comigo aqui no nosso Tocando Sucesso até às 6 horas, Trio Sertanejo. E falando em Trio Sertanejo, você tem aquela missão especial de descobrir quem vai cantar hoje, hein? 6 horas, esse quadro maravilhoso aqui da Serra Dourada, que é um sucesso. E a dupla de hoje tem a ver com essa história aqui, com essas 3 dicas. Eu vou passar 2 para você, aí se você descobrir com essas 2, né? Se desconfiar de alguma dupla, já manda sua resposta. E depois, na próxima entrada, eu passo a 3ª dica, hein? As 2 primeiras dicas são essas aqui, ó. Pegar o violão do pai escondido para tocar era a diversão favorita dos irmãos. Então, tô falando aqui de 2 irmãos, hein? 2 irmãos. Então, pegar o violão escondido do pai era a diversão favorita dos 2 irmãos. A primeira dica. A 2ª dica é essa aqui, ó. O pai logo percebeu o talento dos filhos e os incentivou a seguir a carreira artística. E a dupla começou nos anos 80. 2 dicas, hein? A primeira aqui, ó, pegar o violão do pai era a diversão favorita dos irmãos, né? Pegar o violão ali pra tocar, né? Escondido. Aí ficava ali tocando e o pai logo percebeu o talento dos filhos e incentivou os meninos a seguir a carreira artística. E a dupla oficialmente começou nos anos 80. E aí, já conseguiu matar a charadinha com essas 2 dicas? E aí, qual dupla vai cantar no nosso trio de hoje, hein? Essas 2 dicas aí tem a ver com uma dupla muito conhecida, que a galera gosta, a galera curte. Então, manda ver aí, ó. Pegar o violão do pai escondido pra tocar era a diversão favorita dos irmãos. O pai logo percebeu o talento dos filhos e os incentivou a seguir a carreira artística, e a dupla começou oficialmente nos anos 80. Que dupla é essa, hein? Quero saber se você vai descobrir. Já manda a resposta. E se desconfiar de alguma dupla aí, já manda aqui. Se errar, né? Se tiver errado, você corrige. E já tem a 3ª dica. A dica bônus aqui para você descobrir, matar a nossa charadinha e colocar aí corretamente que dupla que vai cantar. 6 horas, tem o nosso Trio Sertanejo e agora tem o Panda cantando bonito, hein? Eu te seguro, 4 e 9.

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Ei, modão, hein? O sonzão aí do Daniel, cantando bonito com Altaí Alexandre, Hoje Eu Sei, TV do Panda, Eu Te Seguro. Agora são 4h16, essa tarde linda de segunda-feira, comecinho de mais uma semana, que seja uma semana abençoada, produtiva e de muita paz para você. E fica à vontade para você participar, hein? Deixar o seu recado, aquele beijo, aquele alôzão para quem você gosta e responda também a nossa charadinha aqui do Trio Sertanejo, hein? Hoje tenho aqui uma dupla muito especial, que tem uma trajetória de músicas lindas e... as dicas são essas, hein? Presta bem atenção.

0: aqui para você descobrir que dupla que vai cantar. Em 6 horas, eles vão cantar 3 modas aqui no nosso trio sertanejo. Então presta bem atenção nas dicas, hein? A primeira dica que eu dei foi essa aqui, ó. Pegar o violão do pai escondido era a grande diversão dos irmãos, hein? Então eles tinham como diversão favorita pegar o violão do pai escondido. A primeira dica. A segunda dica é essa aqui, ó. O pai logo percebeu o talento dos filhos e os incentivou a seguir a carreira artística, e a dupla começou nos anos 80. E agora a terceira dica, hein? A dica para você descobrir de que dupla eu tô falando. A terceira dica é essa aqui, ó. No início dos anos 90, a dupla começou a sua trajetória de sucesso. O romantismo sempre foi o carro-chefe de suas canções. E aí, já matou a charadinha? No início dos anos 90, a dupla começou sua trajetória de sucesso e o romantismo sempre foi o carro-chefe das canções dessa dupla. E depois tem mais uma dica aqui, hein? Depois eu vou colocar aqui mais uma dica extra aqui para você matar a charadinha de hoje, hein? Então presta bem atenção, hein? 3 dicas. Pegar o violão do pai escondido para tocar era a diversão dos irmãos, ou seja, são 2 irmãos. O pai logo percebeu o talento dos filhos e os incentivou a seguir a carreira artística. E a dupla começou oficialmente nos anos 80. No início dos anos 90, a dupla começou a se destacar, começou a fazer muito sucesso, lançar várias músicas que arrebentaram em todo o Brasil e sempre trazendo ali o romantismo como peça principal de suas canções. Que dupla é essa? Vão cantar 6 horas, hein? Então fica à vontade, dê o seu chute aí, hein? Daqui a pouquinho tem mais uma dica aqui pra você elucidar essa questão aqui, né? Descobrir quem vai cantar. A Laudilene tá participando. Nossa amiga Laudilene deixou aqui o palpite dela, falou Nelly Rodrigues. Eu coloquei um palpite e agora coloquei outro. Então um abraço aí pra Laudilene. Vai ficar com qual, Laudilene, né? Primeira opção ou a segunda, né? Então manda depois aqui e diga pra mim qual opção que você vai escolher aqui. Tem mais aqui, tem a Leidiane Tomás, nossa amiga Leidiane, curtindo aqui o nosso Tocando Sucesso. Ela respondeu aqui, falou, Nélio Rodrigues, quem vai cantar são eles, hein? Segundo a Leidiane Tomás, quem vai cantar são eles. Então depois, né, vamos saber se tá certa a resposta aqui da Leidiane. Então abraço, Leidiane, agradeço pela sua companhia. A nossa amiga Marli, a Marli tá em Rio Quente ouvindo a gente, hein? Nossa amiga Marli, gente boa. Ela falou, Nélio Rodrigues, a dupla de hoje é essa aí, ó. Será que são eles? Será? Será que a Marli tá certa? Será que tá errada? Grande abraço pra você, Marli. 6 horas, vamos saber se a resposta da Marli tá correta, hein? Então, um abraço pra você, minha amiga Marli. Agradeço pela companhia, pelo carinho. O Joaquim Carlos está participando aqui também, nosso amigo Joaquim, curtindo aqui o nosso Tocando Sucesso. Joaquim, gente fina, ele que está em São Simão. Alô, Joaquim!
1: Boa tarde, garoto!
0: Boa tarde!
1: A dupla é Ataíde e Alexandre.
0: Será? Ataíde e Alexandre? Será que são eles? Segundo nosso amigo Joaquim, a dupla de hoje que vai cantar bonito é Ataíde e Alexandre. Então, um abraço aí para o Joaquim, Cleonice. Ela tá em Chaveslândia, tá respondendo aqui também. A Cleonice deixou a resposta dela. Um grande abraço para você, minha amiga Cleonice. Te agradeço pela companhia, pelo carinho. Será que a Cleonice colocou aqui a Taíde Alexandre? 6 horas, vamos descobrir. Então, um abraço aí para Cleonice. Júlio César Corrêa tá participando aqui também. Grande Júlio. O Júlio também respondeu aqui, deixou, ó. Nélio Rodrigues, coloca aí, ó, certinho, né, a hora. E a dupla é essa aí. Segundo Júlio César Corrêa, companheirão, torcedor do Mengão, Mengão que levou uma peia aí, hein? Que levou uma taca do Palmeiras, hein? Ei, Júlio, você falou que ia comer porco assado, rapaz, né? Pelo jeito deu tudo errado, hein? Rapaz, né? Levou um sacode aí. Nosso amigo Júlio César Corrêa. Ei, Júlio, esse porco aí vai ter que ficar pra outra oportunidade, hein? Abração pra ele, o Raimundo Flamenguista, que também tá com a cabeça inchada, hein? Nosso amigo Raimundo. Abração pra esposa do Raimundo, a Nilza. A Sinésia Nogueira, mamãe do Júlio César Corrêa, sempre nos acompanhando. Marcelão Vascaíno, outro que tá com a cabeça inchada. O Marcelão ficou feliz, né? Falou, rapaz, tô feliz demais, né? O Flamengo levou uma peia. Aí quando deu ontem, o Marcelão falou, ei, rapaz, né? A minha alegria foi por água abaixo, né? Porque o

Vascão também tomou uma teia de 3-0, né? Pra imitar o Flamengo, tomou um ataque também. Ei, Marcelão, abração pra ele também, respondeu aqui, ó. Lonélio Rodrigues, minha resposta tá aí. Um abraço, meu amigo Marcelão, te agradeço pela companhia, pelo carinho. E daqui a pouquinho mais participações, hein? Daqui a pouquinho tem mais participações aqui no nosso Tocando Sucesso. E agora tem a música nova aqui do Kleber e Cauã, Mil Adjetivos, 4h22.

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1: É o Tocando Sucesso aqui na Serra Dourada, o som aí da Elis Just, Cowgirl, teve ainda Bruno e Marrone, Duas Vezes Você, Matando Saudade, Saudade Boa com Bruno e Marrone, e a música nova do Kleber e Cauã, Mil Adjetivos. 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

0: 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Intervalo chegando e eu volto já já. Agora são 4h33.
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1: Estamos de volta na sua melhor sintonia, Serra Dourada. 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Agora são 4 horas e 37 minutos. Tarde boa, tarde linda, hein? Hoje, dia 25 de maio de 2026, segundona. Mais uma semana que está começando, que seja uma semana abençoada, produtiva e de muita paz para você e muita alegria. E você já descobriu quem vai cantar no nosso trio sertanejo? A dupla de hoje tem a ver com essas dicas aqui, ó. Três dicas que tem a ver com uma dupla muito conhecida. Pegar o violão do pai escondido para tocar era a diversão dos meninos. Os irmãos, né, tinham ali como diversão pegar o violão do pai para tocar. Pensa só, hein? O pai guardava violão, os meninos iam lá, pegar violão escondido, falou: ó, vamos tocar. E aí o pai falou: ó, rapaz, esses meninos aí têm talento, hein? Aí o pai logo percebeu o talento dos filhos, os incentivou a seguir a carreira artística e a dupla começou oficialmente nos anos 80. E no comecinho dos anos 90, a dupla começou sua trajetória de sucesso. O romantismo sempre foi o carro-chefe de suas canções e recentemente gravaram um DVD em Goiânia. Mais um complemento aí para você descobrir que dupla é essa, hein? Mata a charadinha que tá fácil, hein? Charadinha que tá mamão com açúcar. E o Boca tá aqui, hein? Alô, Boca Fotógrafo! Seja bem-vindo aqui, meu amigo!
2: É, gostaria de mandar um forte abraço para toda a galera do de Aciara. Gostaria de mandar um abraço para toda a galera aqui do meu setor Brejão, especialmente Falcão, seu Nivaldo, Rosinha do Bar da Boa. São ouvintes maravilhosos aqui da Serra Dourada, porque eu sei disso, sou prova. E quero abraçar também toda a galera na Rua Nova, setor Santa Luzia, Maria Helena no setor Santa Luzia, Raimundona, mãe do André Boiada, aquele abraço para vocês, minha irmã Elzi no setor São Pedro, toda a galera no setor Califórnia, Nova Iaciara, setor Parque das Nações 1, setor Parque das Nações 2, enfim, e toda a galera no povoado Extrema, Zé Reis e os demais, Lia no Água Quente, também a professora Ni. Muito obrigado, Nélio Rodrigues.
1: Valeu, grande Boca Fotógrafo, tá aí nos ouvindo, hein, na chácara É o Amor. Valeu, Boca, aquele abraço. Claudio Omar também tá ligadão, falou: Nélio, tô aqui ouvindo, curtindo a Serra Dourada, ele que tá em São Simão, tá mandando abração pra todo mundo. Ele falou: ó, eu tô desconfiado que essa dupla aí é, será? Será que são eles? Será que são esses dois irmãos aqui? Segundo o Claudio Omar, ele falou que tá desconfiado. Falou: ó, eu tô aqui pensando, mas eu acho que são esses aí. Então, 6 horas, vamos descobrir, hein, que dupla que vai cantar. Valeu, meu amigo Claudio Omar. A Vani tá em Aciara. Alô, Vani. Gente boa, gente fina. Tá curtindo aqui o nosso Tocando Sucesso. Ela respondeu aqui bem no comecinho. Colocou a resposta dela aqui. Falou: Nelly, essa dupla aí, são esses irmãos. Será que são eles? Será que essa história tem a ver com esses dois irmãos aqui, minha amiga Vani? Será? Vamos descobrir já já. E alusão também aqui, super especial para nossa amiga a Yolanda. Yolanda tá participando aqui também. Grande abraço, Yolanda. A Laide tá no Santa Clara, também tá ligada. Grande abraço, amiga. A Laide tá participando aqui conosco. O João Pedro, ele tá em Caldas Novas, hein? Grande abraço para você, meu amigo João Pedro, e os amigos aí de Caldas Novas. O Demi, né? Demi Pintor também tá aqui nos ouvindo, hein? Grande Demi Pintor, gente boa toda a vida, curtindo aqui o nosso Tocando Sucesso, nosso amigo Demi Pintor, companheirão. Ele falou: Nélio Rodrigues, a dupla é essa aí, ó. São esses dois irmãos aí, ó. Esses dois irmãos que cantam muito, segundo aqui o nosso amigo Demi. Então, um abraço aí pro Demi, gente boa. O Demi que errou o palpite. O Demi falou, o nosso amigo Demi Pintor falou: ó, meu palpite vai ser 3-2 pro Mengão. Rapaz, deu tudo errado, hein, Demi? Rapaz, negócio deu certo, não. Então, um abraço aí pro Demi, gente boa. A Núbia tá em Chaveslândia, tá participando aqui também. Ela falou: Nélio Rodrigues, eu sei que dupla é essa, hein? Essa charada eu já descobri. Ela falou: ó, essa dupla aí. Segundo ela, a dupla de hoje são esses dois irmãos aqui que, segundo ela, tem músicas maravilhosas, hein? Será, minha amiga Núbia? Será? Núbia de Chaveslândia respondeu. O Valteir Gardenal, companheiro.

0: Então, ele que está em São Simão, ligado conosco, mandando abração para mim, Nélio Rodrigues, para todos os ouvintes da rádio. Ele falou: Nélio Rodrigues, estou aqui em São Simão, curtindo a Serra Dourada. E ele falou: olha, eu estou procurando aqui os flamenguistas, estou caçando aqui na cidade, em São Simão, uma camisa preta e vermelha, mas não estou encontrando nenhum, rapaz. Sumiu todo mundo depois daquela derrota, depois daquele vexame, depois daquela taca, não tô achando nenhum, segundo aqui o nosso amigo, o Valteir de Freitas, hein? Ei, Valteir! Segundo ele, os flamenguistas desapareceram depois da sova que levaram aí no sábado, hein? É, rapaz, né? Segundo aí o pessoal, falou, essa derrota aí foi uma derrota inesperada, né? Uma derrota que a galera, nem o pessoal falou, eu acho que essa derrota aí não estava nos planos do Flamengo, não. Eu, particularmente, achava que o Flamengo poderia até perder, mas não perder feio daquele jeito, né? Porque ele tomou um ataque e estava torcendo, viu? O torcedor lá do Flamengo falou, tem que terminar logo, nós vamos tomar mais. Então, a vergonha vai ser maior. Então, um abraço aí pro nosso amigo Valteir Gardenal, gente boa. E tem mais aqui, ó. A Erisvânia, ela está em Ipiranga de Goiás, está participando aqui também. Grande abraço, Erisvânia. Curtindo aqui o nosso Tocando Sucesso, valeu pelo carinho, pela sintonia. A Ilza Barbosa, nossa amiga Ilza, também tá ligada. Alô, Ilza!
1: Boa tarde, Nélio Rodrigues.
0: Boa tarde.
1: Tudo bem?
0: Joia.
1: Uma ótima tarde, abençoada para todos nós, né? Eu gostaria de ouvir a canção com Jean Giovanni, 1, 2, 3. Por isso aqui para minha amiga Janaína de Cachoeira Alta, para todos que estão ouvindo a Serra Dourada.
0: Muito obrigado pelo carinho, hein?
1: Eu acho que o trio sertanejo é Chitãozinho e Xororó.
0: Será que são eles, esses dois irmãos aí, que cantam muito? Chitãozinho e Xororó, será? Segundo aqui a nossa amiga Ilza Barbosa, ela que está em Cachoeira Alta, falou que a dupla de hoje é Chitãozinho e Xororó, será? E tem aqui também o Nanan, deixa eu ver aqui, né? Tá participando, pedindo música, deixa eu achar o nome aqui, né? É a Fernanda Carolina. Alô, Fernanda Carolina! Tá participando aqui através do nosso WhatsApp, deixou aqui o palpite, né? Ah, deixa eu ver aqui, né? Deixou o palpite. Ah, tá se inscrevendo aqui na promoção, né? Então, beleza. Então, um abraço pra você, Fernanda Carolina. E a nossa amiga Fran. A Fran tá em São Simão, hein? Todo dia ligada. Alô, Fran, seja bem-vinda aqui, minha amiga.
2: Eu, dupla sertaneja, ainda tô acostumando ainda no Goiás. Mas eu vejo comentar que é a Thaíde e Alexandre, né?
0: Será?
2: Não?
0: Será que são eles?
2: Que pegava o violão do pai escondido.
0: Será que são eles? A Thaíde e Alexandre, a nossa amiga Fran, falou que a dupla é a Thaíde e Alexandre. Ela mandou uma mensagem aqui antes, né? Pedindo uma música, eu passo para você daqui a pouquinho, minha amiga Fran. Segundo ela, tá desconfiada que é a Thaíde Alexandre, hein? Então, daqui a pouquinho, essa dupla vai cantar bonito aqui no nosso trio sertanejo, hein? E você já descobriu aí que dupla é essa? E já descobriu ou não? Agora tem Jean Giovanni, 1, 2, 3, 15, faltando para as 5.

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Você curtindo aqui o nosso Tocando Sucesso, o som aí do Tiãozinho e Alessandro, participação do de Paulo e Paulino. A música Amor de Trem, hein? Ficou show de bola, hein? Essa música aí que ficou conhecida com o Leonardo, agora Tiãozinho e Alessandro regravaram com a participação aí do de Paulo e Paulino e ficou show de bola, hein? Antes de Giovanni, 1, 2, 3, e você curtindo aqui a nossa programação, né? 1,

quem vai cantar são esses irmãos aí, ó. Ela falou, ó, são esses irmãos aí que vão cantar 6 horas, segundo a nossa amiga Sinira. Grande abraço, Sinira, agradeço pela companhia e pelo carinho. A Gisele tá em São Simão, tá participando conosco, ela respondeu também aqui, falou Nélio Rodrigues, a dupla de hoje é essa aí. Ela falou que não tem erro, ela falou, ó, já descobri, né, eu sou antenada, conheço aí, né, essas histórias dessas duplas, segundo a Gisele, que tá em São Simão, respondeu aqui, né? Um abraço para você, Gisele, nos acompanhando nessa tarde maravilhosa. A Antônia Campos também tá ligada. Grande abraço, amiga Antônia. Ela todo dia tá nos ouvindo. Deixou aqui um abração para Minelli Rodrigues, para todos os ouvintes da rádio. Manda aqui um abração, né, para todo mundo que tá curtindo, desejando aqui uma excelente segunda-feira, uma semana abençoada. Valeu, minha amiga Antônia Campos, todo dia nos ouvindo. Muito obrigado pelo carinho, pela sintonia, Antônia, gente boa toda vida, nos acompanha sempre. Nossa amiga Bel Lavadeira também tá ligada, hein? Tá em Aciara. Valeu, Bel Lavadeira. Cleomar do Moreiras Bar também nos ouvindo. Grande Cleomar Moreira. Zé de Vito Açougueiro também ligadão, hein? Grande Zé de Vito, a tia Cia, o filhão Leandro. O Rubens Lopes também nos acompanhando, hein? Grande Rubens, também em Aciara. Diva Oliveira, alô Diva, tá em posse. Ana Sônia também em posse, ligada conosco. Vânia da Fazenda Brejinho, também curtindo a programação. Grande abraço para você, minha amiga Vânia, e todos os amigos aí da Fazenda Brejinho. E quem também tá ligado é nosso amigo Caio, tá em Conceição da Barra, no Espírito Santo, nos ouvindo através do aplicativo, hein? Valeu, Caio, gente boa toda vida, curtindo aqui a nossa programação. E agora tem Zezé e Luciano, saudade, hein? Ei, saudade boa. Dou a vida por um beijo.

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Aí o som do Amado Batista, hein? Música boa, Borboleta Azul. Antes, Zezé e Luciano. Ei, saudade boa, hein? Do ano de 2000. Dou a vida por um beijo. E você segue participando, deixando seu alôzão, aquele boa tarde, aquele feliz aniversário para quem hoje completa mais uma linda primavera. E se interaja conosco até às 7 horas da noite. Estou por aqui, até às 6 com o nosso Tocando Sucesso. E 6 horas tem o nosso

0: Trio Sertanejo, e às 6h15 as mais, segunda edição. E você já descobriu quem vai cantar no nosso trio de hoje? A dupla tem a ver com essa resenha aqui, ó. Pegar o violão do pai escondido era a diversão dos meninos. Então gostavam de pegar o violão do papai escondido para tocar. Era a diversão deles. E o pai logo descobriu que os filhos tinham muito talento para música. E aí já colocaram ali os meninos, né, para cantar, começar ali a carreira artística. A dupla começou oficialmente nos anos 80. E no início dos anos 90, a dupla lançou várias músicas maravilhosas, começou ali a trajetória de sucesso, e sempre o romantismo foi o carro-chefe de suas canções. E recentemente eles gravaram um DVD em Goiânia. E aí, que dupla é essa, hein? Pensa bem aí, ó, qual dupla gravou recentemente um DVD em Goiânia, comemorando aí as suas mais de 3 décadas de carreira? Diga pra mim, hein? Vamos cantar daqui a pouco. E agora intervalo e eu volto já já.
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0: Agora são 5 horas e 8 minutos, 5 e 8, nessa tarde agradabilíssima de segundona, segunda-feira, dia 25 de maio de 2026. O nosso Tocando Sucesso até às 6 horas. Daqui a pouco tem o nosso trio sertanejo. E você já descobriu quem vai cantar? Ainda não? O quê? Tá fácil demais, hein? A dupla que canta daqui a pouco o nosso trio sertanejo. Eles, bem ali, meninos, na infância, bem novinhos. A diversão não era brincar de carrinho, não, ó. Não era brincar de carrinho, jogar bola. A diversão era pegar o violão do pai escondido. Que dupla que você acha que começou a trajetória artística pegando o violão do pai escondido? E depois formaram a dupla ali nos anos 80. O pai, né, incentivou os filhos a seguir a carreira artística, já percebeu ali o talento dos meninos, os incentivou a seguir a carreira artística e gravaram o primeiro... Ali nos anos 80, gravaram o primeiro trabalho, mas o grande sucesso, estouraram ali no início dos anos 90 com músicas lindas, maravilhosas e sempre o romantismo foi uma marca registrada da dupla. E recentemente gravaram um DVD em Goiânia, comemorando as suas seus mais de 30 anos de carreira. E aí, que dupla vai cantar no nosso trio de hoje, hein? Nossa amiga Dona Lúcia tá aqui, né? Dona Lúcia, que saudade, nossa companheirona. Seja bem-vinda, Dona Lúcia.
1: Nélio Rodrigues, boa tarde,
0: boa
1: tudo
0: tarde.
1: Bem? Como é que você está?
0: Joia,
1: tudo bem com você?
0: Tranquilo.
1: Uma ótima tarde abençoada de segunda-feira para você, Nélio. Ah. Olha, quem tá no trio sertanejo de hoje é Lourenço e Lorival,
0: será?
1: Tá?
0: Lourenço e Lorival? Será que são esses dois que vão cantar hoje? Será, Dona Lúcia? Vamos descobrir, daqui a pouquinho, 6 horas... Tem aqui a revelação do nosso trio sertanejo. A Elzimar Martins está participando, ela está em Itajá. Alô, Elzimar! Está curtindo aqui a nossa programação, agradeço muito pela sintonia. A Lucivânia está em Aciara. Ela falou, tô aqui, Nélio Rodrigues, curtindo a melhor rádio do Estadão de Goiás. E a dupla de hoje é essa aí, ó. Segundo a nossa amiga Lucivânia, ela falou, são esses dois irmãos aí. Será que são eles? Será? Eles cantam muito, hein? Esses dois aqui, né? Tem uns gogós que eu vou te contar, hein? E até hoje, hein? Apesar, né, dos anos, até hoje estão cantando como dois passarinhos, hein? Será que são eles? Vamos descobrir, hein? O Isaías, alô Isaías, gente boa, gente fina, né? Isaías que tá sempre ligado, acompanhando a Serra Dourada todos os dias, tá em São Simão. Falou, Nélio, tô aqui na sintonia, curtindo, tocando sucesso. Valeu, Isaías, te agradeço pelo carinho, hein? Todo dia ligado, companheirão aqui de todas as horas. Antônia Campos tá aqui também, nos ouvindo, né? Grande abraço, Antônia. Antônia hoje não palpitou, não. Ela falou, Nélio, hoje eu não vou palpitar, que eu não tô sabendo, não tô tendo ideia, né? Mas chuta aí, Antônia. Pega aí, né? Uma dupla e dê um chute aí. Quem sabe você não acerta. Então, um abraço pra sua amiga Antônia. A Vânia Alves está em Corumbá de Goiás, hein? Alô, Vânia! Seja bem-vinda, minha amiga.
2: Boa tarde, meu amigo Nélio.
0: Boa tarde.
2: Aqui é a Vânia de Corumbá. Tenha uma semana abençoada, que Deus nos
0: abençoe.
2: E manda os modão aí pra nós. E
0: só
2: manda
0: os modão.
2: Modão lá pro meu sobrinho Rogério, lá na fazenda, em Pocalzinho.
0: Alô, tá Rogério.
2: Na Rádio Serra Dourada também, ouvindo.
0: Então, um abraço aí pro Rogério, acompanhando a gente. Nossa amiga Vânia Alves, todo dia ligada. Abração pra ele, o Flaviana e o vizinho. E toda a turma aí de Corumbá de Goiás. A Vera Rodrigues está aqui também.
3: Meu amigo Nelson Rodrigues, tudo bem? Como é que
0: bom,
3: você está?
0: Joia.
3: Mandou luzão para nós aqui. De 0 a 100 para não esquecer ninguém, oh, né? Porque é muito. Se eu for falar o nome das pessoas que estão ouvindo seu programa, o programa acaba e eu
0: verdade,
3: não dou conta nem,
0: hein,
3: de falar, né? Porque a audiência é grande. Tchau, obrigado.
0: Tchau, obrigado. Cocalzinho em peso, ouvindo a Serra Dourada, hein? Abração para nossa amiga Vera Rodrigues. Ela falou, ó, de 0 a 100... Eu não vou falar para não esquecer ninguém. Mas, né, o pessoal de Cocalzinho, todo mundo se sentiu abraçado aí pela mensagem da nossa amiga a Vera Rodrigues. Valeu, Vera. Alusão para Franciele, tá em Itajá nos ouvindo. Valeu, Franciele. Nosso amigo Hermano também ligado. O nosso amigo Gente Boa, né?

tá aqui também, né? Abração para ele aqui, o Rafael. Rafael que tá em Caldas Novas. Valeu, Rafael Dias. Muito obrigado pelo carinho. Jojo Felinto tá em São Simão, tá participando aqui conosco. Nossa amiga Jojo Felinto. Ela colocou aqui, né? Tá desconfiada. Será que ela tá pedindo uma música ou respondendo aqui, né? Deixa eu ver aqui. Ela colocou aqui o nome de uma dupla. Nossa amiga Joelma, a famosa Jojo Felinto. Então, um abração para ela. Que eu não sei se ela respondeu. Tá pedindo aqui, né? Uma música. Então, um abraço para você, minha amiga Jojo. E alôzão pro nosso amigo Robson Lopes, do Salão WR, também nos ouvindo, hein? Valeu, Robson Lopes, curtindo a programação. O Gesley tá em Cocalzinho também ligado, grande Gesley, companheirão aqui da Serra Dourada. Gesley, cadê você, rapaz? O Gesley hoje não apareceu, será que ele tá com a cabeça inchada, né? O Gesley, será que ele sentiu aí aquele baque ali, né, dos 3-0? Será? E o Marcelão, hoje o Marcelão falou, Nelly, eu não vou hoje, né, ficar com curtição com o Flamengo, porque também tomei uma peia, então é melhor ficar quieto. Tá certo, Marcelo, é isso aí, rapaz, né? Hoje não é dia de flamenguista, nem de vascaíno curtir, porque hoje tá todo mundo com a cabeça inchada. E o nosso amigo Nego da Paz tá aqui, né? Deixou um áudio, vou baixar, e agora eu passo aqui pra você, né? O áudio aqui do nosso amigo, o grande Nego da Paz, e o nosso amigo professor Leone também tá ligadão, hein? Grande professor Leone tá em Cocalzinho, Luiz Abreu também em Cocalzinho nos ouvindo, o Lio Vascaíno, meio metro, acompanhando aqui a programação da Serra Dourada. E quem também nos ouve todo dia é nosso amigo o Olavo Marques, ele que está na fazenda Moarama, no Mato Grosso, curtindo a rádio através do app, hein? Grande Olavo Marques, companheirão, também curtindo aqui nosso Tocando Sucesso. Agora tem Renan e Raí, Encontros Imperfeitos. Música.

toca aqui na Serra Dourada, em modão aí com João Mineiro e Marciano, Seu Amor Ainda é Tudo, antes Renan e Raí, Encontros Imperfeitos. E você, já descobriu quem vai cantar no nosso trio de hoje? Ainda não? 6 horas, tem trio sertanejo, hein? 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

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Agora são 5 horas e 23 minutos, e o pessoal respondendo aqui, que dupla que vai cantar no Trio Sertanejo, hein? Será? Tem uma galera aqui respondendo, apostando as fichas que é Chitãozinho Chororó. Uma turma aqui apostando, né? Colocando aqui, ó, é Chitãozinho Chororó. Será? Será que são eles? Será que essa história aqui tem a ver com Chitãozinho Chororó? Então presta bem atenção, vou repetir aqui, ó. Pegar o violão do pai escondido para tocar umas modas aí quando eram menininhos era a diversão dos irmãos. O pai logo percebeu o talento dos filhos e os incentivou a seguir a carreira artística e a dupla começou oficialmente nos anos 80. No comecinho ali dos anos 90, a trajetória de sucesso dos irmãos começou ali a ganhar espaço, lançaram várias músicas românticas e sempre, né, o romantismo foi uma marca dessa dupla. E recentemente gravaram um DVD em Goiânia, comemorando aí as mais de 3 décadas de carreira, hein? Que dupla é essa? Pensa bem aí, ó, Chitãozinho Chororó, será que essa história tem a ver com Chitãozinho Chororó? Será? Eu tô aqui pensando, hein, Chitãozinho Chororó, né? Será? É, a galera tá apostando aqui que é Chitãozinho Chororó. Então vamos ver, né, vamos ver se realmente são eles. E uma alusão aqui especial pro nosso companheirão Zé Bira, que tá no Vale do Jequitinhonha, hein? Alô, Zé Bira, aquele abraço, hein? Muito obrigado aí pelo carinho, Zé Bira, que todo dia tá ligado. Nosso amigo Dinho tá em Penápolis, interior de São Paulo, também nos ouvindo através do aplicativo. Alô, Dinho, muito obrigado aí pelo carinho de sempre. Quem também tá nos ouvindo é nosso amigo Gente Fina, também ligadão através do aplicativo, hein? É o Zé Carlos Bittencourt, que tá em Brumado, na Bahia. Grande Zé Carlos, companheirão, tá em Brumado aí nos ouvindo. Outro companheirão que tá na Bahia também é o nosso amigão, o Jovaldo, né? Jovaldo, Gente Fina, nos ouvindo através do app, ele que tá em Seabra. Então, um abração pro Jovaldo, que tá em Seabra, o nosso amigo Zé Carlos Bittencourt, ele que tá em Brumado. E a conterrânea, Lucileide Amorim, tá nos ouvindo em Aciara, né? Nossa amiga Lucileide Amorim, curtindo aqui a programação da Serra Dourada. Tem o nosso amigo aqui, o Júnior tá em São Simão, tá respondendo aqui, falou, a dupla de hoje é essa aí, segundo o Júnior. Ele deixou aqui a participação, falou, a dupla de hoje são esses irmãos aí. Será, Júnior? Será que essa história aqui tem a ver com esses dois irmãos? Será? Vamos descobrir daqui a pouquinho. Agora tem Fred Fabrício. 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

Moda é caprichada, toca aqui na Serra Dourada, hein? Ei, modão, essa é a do ano de 1993, Christian Ralph, é desse jeito que a gente se ama. E você curtindo aqui o nosso Tocando Sucesso, participando.

0: dando seu palpite. Quem que você acha que vai cantar no nosso trio? Daqui a pouquinho tem trio sertanejo, hein? A dupla que vai cantar hoje tem essa história aqui, ó. O violão do pai era o brinquedo favorito dos irmãos. Que interessante, hein? Então começaram ali pegando o violão do pai, né? Aí o pai, ó, vou esconder esse violão aqui. Aí colocava o violão em cima do guarda-roupa. Aí os filhos iam lá pegar o violão, começavam a tocar. Aí o pai, meus filhos, pegou de novo o violão. Aí começou a perceber que os meninos tinham ali um talento, né, diferenciado. Aí começaram ali o pai a lapidar os filhos. E começaram ali a trajetória da dupla. No comecinho ali dos anos 80, eles formaram um trio, hein? Era um trio, três irmãos. Depois saiu um, ficou dois. E aí, depois, né, um amigo, né, batizou a dupla, falou, essa dupla agora vai se chamar, colocou ali o nome, né, artístico, já que os nomes, né, próprios não combinavam muito, colocou ali nomes artísticos, né, para seguirem a carreira. No comecinho dos anos 90, lançaram ali um trabalho que fez muito sucesso, várias músicas que arrebentaram, e recentemente gravaram um DVD em Goiânia, que teve a participação de vários cantores, comemorando aí as mais de 3 décadas de carreira, hein? Tô falando de quem? Vão cantar daqui a pouquinho. Agora já ficou mais fácil para você descobrir, hein? Que dupla é essa? Agora são 5h34.
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Agora são 5 horas e 38 minutos. Tarde boa, tarde linda, tarde abençoada de segundona. Mais uma semana que se inicia, que seja uma semana produtiva e abençoada para você com muita paz e com muita alegria, hein? Fica à vontade para você participar, hein? Manda aí seu alôzão, manda aí aquele abraço para quem você gosta, aquele feliz aniversário para quem hoje completa mais uma linda primavera e se interage aqui no nosso Tocando Sucesso. Abração pro nosso amigo Rogério Botafoguense, grande Rogério, tá todo dia nos acompanhando, ele que tá em Corumbá de Goiás, hein? Abração pro Rogério, ele falou, Nélio Rodrigues, a dupla de hoje é essa aí, ó, são esses dois irmãos. Será, Rogério? Será, Rogério? Torcedor do Fogão. Deu aqui o palpite dele, hein? Será que é essa dupla aqui que vai cantar? Um abração pro Rogério nos acompanhando. Maria de Lourdes também tá ligada. Falou, Nélio, tô aqui ouvindo, hein? Curtindo demais a Serra Dourada. E ela respondeu, falou, a dupla que vai cantar é essa aí, ó. São esses dois irmãos aí. Segundo a nossa amiga, a Maria de Lourdes, ela que tá nos ouvindo em Chaveslândia, deixou aqui a resposta dela. Será, Maria de Lourdes? Será que a história tem a ver com essas... com esses dois irmãos? Será? E quem também tá ligadão, acompanhando aqui a programação da Serra Dourada nessa tarde linda, agradabilíssima, é o nosso amigo aqui, o Luiz Henrique. Luiz Henrique tá em Caldas Novas, hein? Grande abraço aí pro Luiz Henrique, curtindo a programação. Quem também tá nos ouvindo é a Taila Cristina, ela que também tá em Caldas, acompanhando a gente, hein? Abração para você, Taila Cristina. E o Bruno de Oliveira, tá em Cocalzinho, tá participando, respondeu, deixou o nome de uma dupla aqui, hein? Será que tem a ver essa história com essa dupla, Bruno? Será? Vamos descobrir daqui a pouquinho, hein? E você, já conseguiu matar a charadinha com essas dicas aqui, ó? Pegar o violão do pai escondido para tocar era a diversão dos meninos, dos irmãos. O pai logo percebeu o talento dos filhos, incentivou os meninos a seguirem a carreira artística. E a dupla começou ali nos anos 80, no começo dos anos 90... Eles lançaram várias músicas que arrebentaram em todo o Brasil e sempre tiveram o romantismo como carro-chefe das músicas que lançaram, né? Lançaram aí várias músicas e sempre o romantismo esteve presente nos trabalhos dessa dupla. E um DVD que eles gravaram em Goiânia recentemente contou com a participação de vários cantores, hein? Comemorando aí os mais de 30 anos de carreira. Que dupla é essa? Quero saber se você vai descobrir, hein? Que dupla que vai cantar no nosso trio daqui a pouquinho. Agora tem ela, hein? A Marília Mendonça, a rainha da sofrência, cantando essa moda maravilhosa, hein? Ei, moda infiel! Agora são 5h41.

0: 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Ei, modão, hein? Modão apaixonado com a Thaíde Alexandre, Doces Palavras. E quem tá participando conosco aqui, curtindo a programação da Serra Dourada, sempre nos acompanhando, ele falou, né, todo dia que eu tô ouvindo, hein? Coloca o som aqui pros clientes, os amigos aqui do bar, curtir a Serra Dourada, todo dia eu tô ligado na melhor do Estadão. É o nosso amigo aqui, o grande Nego da Paz, hein? Nego da Paz, seja bem-vindo.
1: Boa tarde, meu amigo, né?
0: Boa tarde.
1: Nós estamos aqui. Continua aqui o Nego da Paz, aqui de Cocazinho, de Goiás. Só ouvindo esse modão de primeira qualidade que o cidadão manda pra nós aí. Um abração, um bom trabalho pra você aí. Não esquece de nós, que nós estamos sempre aqui na luta.
0: Opa.
1: Aqui, só ouvindo. Manda a próxima música aí pra nós aí. Qualquer música que você mandar aí do Trio Astral, da Zina Freita, Carlita do Ip, qualquer uma dessas aí mandando aqui, tá valendo. E um abração e um bom trabalho. Pra todos os meus amigos, Selminho, João Trestilho, Milton, meu Jean, os Toninho Sonsim, São Zé da Manga, muita gente. Eu, a gente for falar, fico o dia inteiro falando, né? Então, um abração a todos aí. Nós
0: maravilha.
1: A Rádio Serra Dourada de coração mesmo.
0: Opa, tá? Obrigado, hein, Nego da Paz.
1: Nós estamos aí só por isso aí, tá? Melhor que isso. Agora que eu não lembro da coisa. Tá? Não, tem hora que eu falo assim, meio enrolado assim, mas você já sabe quem que é. Só porque eu sou meio enrolado pra falar mesmo. Então, um abração. De coração mesmo, Robertinha, Luana, a esposa do Robertinho, que sempre tá aqui curtindo, ela adora também as programações, Robertinho lá, todos aí, tá?
0: Valeu, grande Nego da Paz, hein, companheirão, tá aí no Bar da Paz, nos acompanhando em Cocalzinho de Goiás, hein, Nego da Paz, que ouvinte fiel, hein, todo dia tá lá com o rádio ligado, falou, né, não perco nenhum Tocando Sucesso, gosto demais da Serra Dourada, valeu, Nego da Paz, companheirão, ouvinte, nota 10 aqui da Serra Dourada. Marcelão tá aqui, hein? Grande Marcelão.
2: Boa tarde, meu amigo Nélio Rodrigues.
0: Boa tarde.
2: Para o Marcelo Vascaíno, um bom início de semana para você, meu amigo, e para todos os ouvintes da melhor programação, Antônia Campos, Macaco, Bacana, Pichula, Zé Carlos Intecu, Júlio César Correa, Maria Laura, Elizabeth Montevidio, Marcinha Pinheiro. É isso aí, Edinalva Flamenguista, meu amigo Cleomar Moreira, do Moreiras Bar. É isso aí, um abraço para todos. É isso aí, né? Dia de sexta, né? Nós fazendo a sala aí do nosso ouvinte Raimundo, falando que Pedro ia destacar como ele ia acertar o trio, né? E destacou mesmo, não fez nada, Pedro. Só que eu fiquei triste logo no domingo.
0: Ei,
2: eu fiquei
0: Marcelo.
2: Sábado para domingo feliz, aí de noite o Vasco vai e tira a minha alegria do rosto.
0: Cê tá
2: mas mesmo
0: doido.
2: Assim, tô satisfeito. Só do Flamengo ter perdido, para mim foi a maravilha. Isso aí, tamo junto e misturado na melhor programação. Um abraço pra minha esposa Laudilene, filho Ana, Henri, Marceneto, Leandro José e meu amigão Marcão do Vascão.
0: Valeu, meu amigo Marcelão Vascaíno, hein? E o Raimundo tá com a cabeça inchada, rapaz. Raimundo amanheceu hoje, né? Com a cabeça inchada, falou, rapaz, eu não esperava, né, tomar essa peia. Ei, Raimundo, né? Mas acontece, rapaz, não tem jeito, né? Perdeu um jogador ali, né? O Carrascal foi expulso ali infantilmente, aí ficar com 10, né? Num campo grande, com um time ali contra o Palmeiras, né? Que tem bons jogadores. E aí é complicado, né? Perder um jogador, né? Qualquer um dos dois, né? Se perdesse um jogador ali, complicado. E pro Flamengo, realmente, foi terrível. E o Flamengo tomou 3, né? Se tivesse mais tempo ali, tomaria o 4 e o 5, né? Então, mas não teve jeito. E o goleirão do Flamengo também foi uma manha, hein? Entregou a rapadura com gosto. E ontem o time do Marcelão lá, um jogador lá, o zagueirão também entregou a rapadura, hein, Marcelão? Todo jogo tem um que entrega a rapadura, hein, Marcelão? Você tá doido, né? Contra o Inter, entregaram a rapadura, né? O Léo Jardim ontem, um companheiro recuou a bola.

lá para ele, né? Que foi um tijolo. Aí o cara, né, só deu ali uma meia lua, marcou o gol, hein? Aí tá complicado, mas acontece, né? Futebol é isso aí, né? Agora tem um som aqui do Guilherme Silva, Meu Cavalo Sabe, daqui a pouquinho.

0: Olha nós aí, aí o som do Léo Magalhães aqui na Serra Dourada, cantou bonito aí, agora somos ex, e alusão pro nosso amigo Raimundo Flamenguista, hein, grande Raimundo, gente boa, né, tá participando conosco, Raimundo, é com você, meu amigo.
1: Nelly Rodrigues,
0: opa,
1: boa tarde, aqui é Raimundo Flamenguista de Tarumã. Olha, a cabeça já não tá mais inchada,
0: é?
1: Foi muito ruim aquela paulada.
0: Eita, rapaz.
1: Mas estamos satisfeitos agora, quando nós ficamos sabendo,
0: é?
1: Que quando o avião desceu no aeroporto de Espírito Santo, a polícia chegou assim e falou assim: seu juiz, quando você ganhou da mamãe Leila para poder quebrar aquele tabu? Então, daquele juiz nós estamos livres, não vai quebrar mais tabu do nosso Mengão, não, tá? Vai ficar tranquilo que ele agora vai. Não vai quebrar mais tabu.
0: Eita, rapaz, ô Raimundo, você tem que cobrar, é do Carrascal lá, rapaz, né? Jogador infantil, né? Levantou o pezão lá em cima. Rapaz, né? Com o Carrascal ali, todo jogo o Flamengo tem um jogador expulso, hein? Nunca vi um time gostar de ter jogador expulso todo jogo. Contra o Atlético Paranaense foi um, né? Na Libertadores do ano passado, todo jogo era um. Ontem mais um de novo, né? O Carrascal, então, até ajudou o Palmeiras, ajudou muito, hein? Tô achando que o juizão não influenciou nada, não, Raimundo. Tô achando que foi o Carrascal ali que, né, ajudou a rapadura, ajudou ali, entregou a rapadura pro Palmeiras, né? Porque o Flamengo tava bem no jogo, né? Até aquela hora lá. Mas aí não teve jeito, né? Tô achando que o Carrascal foi o culpado aí dessa história. E o Ross também, com a mãozinha, né? Bracinho de jacaré também. Aí não tá aí complicado, né, meu amigo Raimundo? Daí fica difícil. Tá chegando aqui a piada e na sequência o nosso trio sertanejo, hein? Quem vai cantar? Já descobriu aí?
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0: Eita, nós, hein?
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0: Muito bem, agora 6:01 no ar aqui o nosso Trio Sertanejo, quadro que é sucesso em nossa programação de segunda a sexta às 18 horas, sempre trazendo convidados especiais para cantar bonito aqui na Serra Dourada. E hoje temos aqui uma dupla que eu passei as dicas, hein? Passei 3 dicas aqui, ó. Pegar o violão do pai escondido para tocar era diversão dos meninos, dos irmãos. O pai logo percebeu o talento dos filhos e os incentivou a seguir a carreira artística, e a dupla começou ali nos anos 80. No início dos anos 90, a dupla começou sua trajetória de sucesso, sempre trazendo romantismo para suas canções, como carro-chefe, e recentemente gravaram um DVD em Goiânia com a participação de vários cantores, né? Jorge Mateus, Bruno Marrone, Murilo Ruf, Alexandre Pires, dentre outros. E aí, que dupla é essa, hein? Já descobriu aí? Que dupla que vai cantar hoje? Chitãozinho Chororó? Não, essa história aqui não tem nada a ver com Chitãozinho Chororó. Ataíde Alexandre? Também não tem nada a ver, né? A trajetória de Ataíde Alexandre não tem nada a ver com essa resenha aqui, né? E já que o começo lá, né, de Ataíde Alexandre não eram irmãos, né? Depois, né, quando o Ataíde saiu, aí depois, né, ele formou dupla com o irmão, o Altair, né? Então não tem nada a ver também. Então tem a ver com quem, meu amigo Nélio Rodrigues? Tem a ver com eles, hein?

0: nascidos em Franca, interior de São Paulo. É uma dupla que tem várias músicas maravilhosas. Então, vou falar. São eles, Jean e Giovanni. Eita, nós. Então, parabéns aí pra quem acertou, né? E, primeiramente, quem acertou aqui, né? Foi a nossa amiga Vani, junto com Marcelão Vascaíno. O Marcelão ficou ali, né? Falou, será que é? Será que não é? Mas o Marcelão respondeu certo, né? Mandou junto aí com a Vani às 4h10. Então, Vani e Marcelão empataram na primeira colocação. A Marli, né? Ficou ali em segundo. Também acertou às 4h11. Depois vieram os demais, né? A nossa amiga a Leidiane Tomás mandou mensagem às 4h16. A Gisele também às 4h16. Aliás, tem o Boca aqui antes, né? Antes tem o Boca. O Boca também acertou, rapaz. Olha, ó, Marcelão, o Boca acertou, rapaz. Às 4h15. Então o Boca acertou. Depois veio a Leidiane e a Gisele. Cleonice também acertou às 4h19. Laudilene mandou antes aqui um pouquinho, às 4h18, né? Então, Laudilene e Cleonice, a Cleonice de Chaveslândia, Núbia de Chaveslândia, às 4h22, Antônia Campos, às 5h19, e a Maria de Lourdes, às 5h34, hein? Então, os acertadores do nosso trio sertanejo, hein? Parabéns aí, Vani, Marli, Leidiane, Gisele, Boca, Cleonice, Laudilene, Núbia, Antônia Campos e Maria de Lourdes, hein? Então, são eles, hein? Jean e Giovanni, que vão cantar aqui no nosso trio sertanejo. Eles que pegaram o violão, né? Pegavam o violão do pai lá escondido, né? Pra brincar. E aí começaram a tocar, aprenderam. E o pai percebeu o talento dos meninos. Formaram ali um trio, três irmãos. Aí por problemas vocais, um irmão saiu, ficaram dois. E aí seguiram cantando bonito em dupla. E a carreira deslanchou ali nos anos 90, hein? Lançando várias músicas, né? Nem Dormindo Consigo Te Esquecer. Convite Casamento, né? A música que virou aí Convite Casamento, dentre outras, hein? Então, vamos ouvir Jean Giovanni aqui no Trio Sertanejo.
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0: moda é boa, toca aqui na Serra Dourada, em dose tripla, aí fica três vezes melhor, né? Então você curtiu o nosso trio sertanejo hoje com Jean Giovanni, Aperte o Play, Amante Anônimo e a Morena Proibida. Então parabéns aí pra todos que acertaram, né? Nosso amigo Marcelão, a Vani, a Marli, Leidiane Tomás, Gisele, o Boca Fotógrafo, Cleonice, Laudilene, a Núbia, Antônia Campos, Maria de Lourdes, essa turma toda, né? Cravou e Jean Giovanni e acertaram na mosca. E amanhã tem mais, amanhã, a partir das 18 horas, mais uma edição do nosso Trio Sertanejo, trazendo mais convidados, ou de repente um convidado, ou uma convidada, ou um trio para cantar aqui no nosso Trio Sertanejo. Mas fica aí, sai não, já já tem as mais, segunda edição.
1: Vamos acionar a equipe do Minuto Goiás e conferir as notícias direto de mais uma região do estado.
2: Oi, gente! Hoje a nossa equipe fala direto de Rio Verde, onde uma das operações da Polícia Civil desarticulou uma quadrilha especializada em golpes virtuais milionários contra produtores rurais. Mas, ó, a ofensiva foi muito maior do que isso. A Polícia Civil de Goiás realizou operações simultâneas em 5 estados, com mais de 190 mandados de prisão contra investigados por tráfico de drogas, fraudes bancárias, estelionatos virtuais e organizações criminosas. Atenção para esses dados aqui. Desde abril, já tivemos 276 prisões e 443 ordens judiciais cumpridas, além do bloqueio de 235 milhões de reais em bens e valores das organizações criminosas. É inteligência, integração entre as forças de segurança e tecnologia no combate ao crime organizado. Assim, Goiás segue em frente no caminho seguro.
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1: 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Agora são 6h19, tá começando aqui as mais, segunda edição, a contagem regressiva das melhores da Rede Serra Dourada, nessa linda noite, comecinho de noite, de segundona, hoje dia 25 de maio de 2026.
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0: Número 12.
1: E o som do Natan Zé Vaqueiro, aproveita que eu tô obrigado.
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0: 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Agora são 6h31 e você curtindo aqui as mais, o som do Diego e Vitor Hugo, Beijei a Cura. E aonde quer que você esteja ouvindo, valeu pelo carinho, descansando, trabalhando, curtindo a rádio através do aplicativo, do nosso site www.redeserradourada.com.br. Aí no trabalho, no descanso, dirigindo, valeu pela sintonia. Tá chegando aqui o Serra Dourada Esporte, já já, a segunda parte das mais.
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2: O Flamengo confirmou hoje a lesão do volante Jorginho, que desfalca a equipe rubro-negra no confronto de amanhã contra o Cusco pela última rodada da fase de grupos da Copa Libertadores da América. Através de nota, o Flamengo informou a contusão de Jorginho em uma fratura no dedo do pé direito. Ele passou por exames hoje pela manhã, que constataram o problema. Desta forma, o Flamengo, que já está classificado para a próxima fase, o mata-mata da Libertadores da América, estará desfalcado em relação a esse, que é um de seus principais jogadores. Técnico Leonardo Jardim ainda não sinalizou quem deve ser o substituto de Jorginho. Mas o fato é que amanhã, inclusive, o Flamengo, já classificado e com o primeiro lugar do grupo garantido, deve utilizar um time alternativo contra os peruanos do Cusco pela Copa Libertadores da América, jogo no estádio do Maracanã. E estas e outras

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1: Agora 6:37, você curtindo as mais, agora tem Guilherme Santiago, Zezé e Luciano.

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1: Vai cantar bonito assim lá longe.

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3: Serra Dourada, agora voltando 16 para as 7.

0: Serra Dourada, a rádio que é bom ouvir, você curtir aqui as mais, a sua noite linda, maravilhosa de segundona, Cleiton Romário, Não Namora, com a participação de Zenete e Cristiano, abraço pro nosso amigo Júlio César Correia, grande Júlio, tá curtindo aqui as mais, e agora tem as manchetes do jornal Serra Dourada.
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0: O Jornal Serra Dourada que começa às 7h20 na TV Serra Dourada SBT. Colocar fogo em mata é crime e dá cadeia. Vamos mostrar o avanço dos incêndios pelo estado e o flagrante de quem acabou preso na rodovia. E mais, um penetra armado, arruma confusão por causa de cerveja e mata o pai de um aniversariante em Aparecida de Goiânia. Veja também, o cabo de guerra no Lago das Rosas. A prefeitura recuou após o protesto dos moradores que barraram a derrubada de árvores no Lago das Rosas, em Goiânia. Tudo isso e muito mais daqui a pouco, 7h20, no Jornal Serra Dourada, na TV Serra Dourada SBT.
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0: Ed Brito e Samuel, cantando bonito, Romance Rosa, 13 para as 7.

0: 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Agora faltando 6:55, o som da Maiara e Maraíza, quem sente saudade sou eu, a segunda posição aqui das mais, tá chegando a número 1, que é o som do Zé Felipe, Ruim de Coração, na sequência Voz do Brasil, 8 horas tem muito mais aqui na Serra Dourada, eu sou o Nélio Rodrigues, estou indo nessa, te agradeço pelo carinho, pela companhia, tô de volta amanhã, se Deus quiser, às 4 e às 6:15, mais uma edição das mais, segunda edição. Valeu, fiquem todos com Deus e até amanhã, tchau.
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0: voz do Brasil. Em Brasília, 19 horas. Está no ar a Voz do Brasil. As notícias do governo federal que movimentaram o país no dia de hoje.
1: Olá, boa noite.
2: Boa noite para você que nos acompanha em todo o país.
1: Segunda-feira, 25 de maio de 2026.
2: Vamos ao destaque do dia. Abertas inscrições para o Enem.
1: Uma novidade. Este ano, concluintes do ensino médio da rede pública estão inscritos automaticamente no exame.
2: O presidente Lula destaca que esse pode ser o primeiro passo para realizar sonhos e transformar o futuro.
3: A hora é agora. Se inscreva. Passe no Enem, entre na universidade e faça tudo o que você quiser.
1: E ainda, Desenrola Brasil.
2: Você já pode utilizar o FGTS para renegociar dívidas com descontos e juros mais baixos.
1: A expectativa do governo do Brasil é movimentar mais de 8 bilhões de reais em recursos do fundo.
2: Turismo de natureza em alta. Unidades de conservação federais receberam mais de 28 milhões de visitantes em 2025.
1: Visitação recorde contribuiu com 20 bilhões de reais do PIB brasileiro, que é a soma de todas as riquezas do país. Cleide Lopes.
4: O turismo nas unidades de conservação sustenta mais de 300 mil postos de trabalho em todo o país.
2: Hoje, na apresentação da Voz do Brasil, eu, Mariana Jungmann e Luciano Seixas.
1: E acompanhe a gente ao vivo. 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
2: Trabalhadores já podem consultar o saldo do FGTS para renegociar dívidas no novo Desenrola.
1: A medida ajuda mais brasileiros a quitarem débitos como cartão de crédito e cheque especial.
2: Quem está ao vivo conosco aqui no estúdio da Voz do Brasil e traz todos os detalhes é a repórter Graziele Bezerra. Oi, Grazi, boa noite. Explica pra gente como é que vai funcionar tudo isso.
5: Boa noite, Mariana. Boa noite também pro Luciano e para todo mundo que está acompanhando aqui a Voz do Brasil. Bom, o trabalhador ele vai poder usar até 20% do saldo do FGTS. É o limite de R$ 1.000, o que for mais alto. E aí, para poder amortizar e quitar ou quitar essas contas atrasadas por meio do novo Desenrola. Entram nessa modalidade dívidas bancárias, como cartão de crédito e cheque especial também. E com essa funcionalidade, o governo do Brasil pretende, então, movimentar até 8 bilhões de reais em recursos do FGTS por meio do programa.
1: Como é que vai funcionar, Grazi? Qual a primeira medida que a pessoa interessada deve tomar?
5: Pessoa interessada tem que primeiro saber, ter a noção ali da dívida dela, né? Mas aí, então, para utilizar o saldo do fundo, o que pode ser também de contas ativas ou inativas, o primeiro passo, claro, é consultar ali o aplicativo do FGTS para ver o valor que essa pessoa tem disponível. Depois, ali no próprio aplicativo, o trabalhador autoriza o acesso das instituições financeiras aos valores. Então, ele negocia a dívida diretamente com o banco. E aí, só depois dessa negociação é que a Caixa Econômica Federal vai fazer, então, a transferência dos valores do FGTS diretamente aos bancos responsáveis pelos contratos. E aí, lembrando que o trabalhador não precisa comparecer às agências, né, do banco, não precisa comparecer ali à Caixa Econômica para confirmar, então, a operação, nem ao seu banco de

0: origem. Como explica, então, o diretor de Políticas de Proteção ao Trabalho do Ministério do Trabalho e Emprego, Carlos Augusto Gonçalves.
1: Ele pode fazer todo este processo, né, de maneira digital, né, ou em consulta, tratando por telefone com as instituições financeiras para identificar a dívida. No caso específico do APP, é tudo digital. A autorização do saldo é digital, ele faz com o APP, levanta junto aos bancos as dívidas, e essas informações das dívidas serão remetidas pelos bancos diretamente à Caixa Econômica Federal. Só depois que o banco prestou essa informação para o agente operador, que é a Caixa, é que a Caixa está autorizada a fazer o repasse para a sua instituição financeira decorrente daquela dívida que ele acabou de reestruturar.
2: Agora, Grazi, vamos relembrar, então, quem são as pessoas aptas a participarem do programa, qual é o perfil?
0: Claro, Mariana, vamos lá. Para usar o FGTS no desenrolo, é preciso ter, então, um saldo disponível, né, na conta do Fundo de Garantia e ter renda mensal de até 5 salários mínimos, o que equivale aí a cerca de R$ 8.100. Então, para serem elegíveis, as dívidas devem estar atrasadas entre 91 dias e 2 anos. Essas dívidas recebem aí descontos de até 90% e juros mais baixos que o do mercado.
3: Obrigado, Gabriele Bezerra, pelas informações ao vivo aqui na Voz do Brasil.
2: Gabriele. Começaram hoje as inscrições para o Enem, o Exame Nacional do Ensino Médio.
3: O Enem é a principal forma de entrar em uma universidade. Além de vagas aqui no Brasil, a prova também é aceita em faculdades no exterior.
2: Esse ano, estudantes do terceiro ano do ensino médio de escolas públicas já estão com as inscrições pré-preenchidas, mas ainda é necessário entrar na página do participante para confirmar a inscrição.
4: Desde o início do ano, a brasiliense Isabela Martins passa as tardes na sala de aula estudando para o Exame Nacional do Ensino Médio, avaliação realizada pelo Ministério da Educação. Aos 18 anos, ela vai fazer o Enem pela segunda vez e sonha em conquistar uma vaga na universidade.
5: Sempre gostei muito de ajudar as pessoas, né? Aí eu pensei em fazer psicologia ou medicina, que é uma área que vai ajudar bastante as pessoas e tal. Aí sempre foi meu sonho mesmo.
4: Estudantes de todo o país já podem se inscrever para o Enem 2026 a partir desta segunda-feira. Neste ano, alunos que vão concluir o ensino médio na rede pública terão inscrição automática. Segundo o governo, os dados foram encaminhados pela própria rede de ensino. Mas os estudantes deverão acessar o sistema para confirmar a participação e escolher o idioma da prova de língua estrangeira, além de informar o município onde deverão realizar a prova e solicitar recursos de acessibilidade, se for o caso. Além disso, os locais de aplicação da prova também vão aumentar, chegando a 10 mil escolas. A expectativa é que 80% dos alunos da rede pública façam o exame na sua própria escola de matrícula. O João Gabriel Brandão está se preparando para o Enem e já decidiu o curso Artes Cênicas. O maior desafio para ele é controlar a ansiedade.
6: Estou me sentindo mais confiante esse ano, principalmente para a questão da redação. Chegando em casa eu estudo, final de semana também estudo às vezes, mas estou tirando um momento de folga também para não ter burnout, sabe? Que não me sobrecarregar, não me sentir muito cansado durante o fim da semana.
4: As inscrições devem ser feitas pela página do participante no endereço enem.inep.gov.br/participante até o próximo dia 5 de junho. Os estudantes que tiveram a isenção da taxa de inscrição aprovada também deverão realizar a inscrição no exame. Para os participantes não isentos, a taxa de inscrição continua no valor de R$ 85,00 e pode ser paga por boleto, PIX, cartão de crédito e débito em conta corrente ou poupança. O prazo para fazer esse pagamento vai até o dia 10 de junho e as provas ocorrerão nos dias 8 e 15 de novembro. Reportagem Gabriela Noronha.
3: Em suas redes sociais, o presidente Lula fez um convite para todos os estudantes participarem da prova.
7: Hoje começa a inscrição para o Enem. Vai até o dia 5 de junho. Você, que prometeu ao seu pai, ou seu pai que quer que você seja doutor ou doutora, a hora é agora. Se inscreva, passe no Enem. Entre na universidade e faça tudo o que você quiser, na certeza que você precisa saber.

0: que esse país só vai ser soberano, soberano de verdade, o dia que milhões de jovens tiverem curso, tiverem emprego e puderem exercer a soberania tecnológica e científica do nosso país.
1: O Dia da África, celebrado em 25 de maio, hoje, marca a fundação da União Africana, em 1963.
2: E aproveitando a data, o governo do Brasil promove o primeiro Fórum de Reitores Brasil-África, com o objetivo de fortalecer parcerias educacionais e culturais.
1: No encontro, o Ministério da Educação anunciou a criação de 2.600 bolsas de mestrado e doutorado para estudantes africanos.
3: No encontro, dirigentes de universidades brasileiras e africanas debatem como ampliar parcerias acadêmicas, científicas e tecnológicas de instituições de ensino dos dois lados do Atlântico. São projetos conjuntos em áreas estratégicas para o desenvolvimento dos países, como agricultura, energias renováveis, inteligência artificial, mineração, petróleo e gás, além das ciências humanas. Para a reitora da Universidade de Cabo Verde, Astrigilda Silveira, parcerias fundamentais para o continente africano.
4: Uma cooperação mais próxima, mais dinâmica e mais transformadora, voltada para a transformação digital, a inteligência artificial e a inclusão social.
3: No encontro, o governo do Brasil lançou o programa que vai oferecer mais de 2.600 bolsas de mestrado e doutorado para pós-graduandos da África, com investimentos de 47 milhões de reais. Destaca o ministro da Educação, Leonardo Bastini.
5: 2.600 vagas inicialmente, 1.600 bolsas de mestrado e 1.000 bolsas de doutorado, com oportunidades em universidades públicas, instituições privadas sem fins lucrativos, institutos federais, institutos de pesquisa com pós-graduação reconhecida pela CAPES. Abrir as portas do Brasil para estudantes africanos é aprofundar ainda mais nossos laços históricos.
3: O presidente Lula destacou a importância de fortalecer os laços históricos entre Brasil e África por meio da produção de conhecimento, da inovação e da formação de profissionais qualificados.
6: A cooperação educacional entre países do Sul Global pode transformar a realidade, reforçar os programas de estudantes, convênio de graduação e de pós-graduação também será essencial para consolidar a educação superior como um dos pilares da parceria estratégica entre Brasil e África.
3: O Brasil já mantém mais de 200 acordos de cooperação com instituições de ensino superior de 38 países africanos. Reportagem Pablo Mundim.
2: Mais um passo no combate ao câncer no país.
1: O Brasil passou a contar com um Centro de Desenvolvimento e Produção de Terapias, CAR-T, da Fundação Oswaldo Cruz, a Fiocruz.
2: No local será produzido de forma 100% nacional um dos tratamentos mais avançados do mundo contra o câncer para pacientes do SUS.
7: O Paulo Peregrino é publicitário e teve linfoma, um tipo de câncer de sangue. Durante 13 anos, fez transplante de medula óssea e 40 quimioterapias, tratamentos que não tiveram sucesso. A virada em sua vida veio com um tratamento experimental chamado CAR-T Cell. Agora, ele está em remissão do câncer.
8: A enfermeira chegou lá dentro do quarto, trouxe um saquinho, assim como se fosse uma transfusão de sangue pequenininha, né? Um negócio de transfusão de sangue. Aí eu falei assim para ela, enfermeira, isso aí é o CAR-T Cell que eu vou receber? É, falei, vai demorar quanto tempo? Ela falou, uma hora no máximo. Eu falei, caramba, 13 anos eu lutando contra os cânceres, vai resolver em uma hora? Isso que é ciência.
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7: 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Vai...

0: sábado, no Rio de Janeiro, vai tratar...
1: Isso que é ciência.
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1: Isso que é ciência.
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1: Isso que é ciência.
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1: Isso que é ciência.
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1: Isso que é ciência.
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1: Isso que é ciência.
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1: Isso que é ciência.
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1: Isso que é ciência.
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1: Isso que é ciência.
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1: Isso que é ciência.
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1: Isso que é ciência.
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1: Isso que é ciência.
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1: Isso que é ciência.
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1: Isso que é ciência.
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1: Isso que é ciência.
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1: Isso que é ciência.
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1: Isso que é ciência.
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1: Isso que é ciência.
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1: Isso que é ciência.
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1: Isso que é ciência.
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1: Isso que é ciência.
0: O Centro de Desenvolvimento e Produção de Terapias, CAR-T, da Fiocruz, inaugurado no último sábado, no Rio de Janeiro, vai tratar...
1: Isso que é ciência.
0: O Centro de Desenvolvimento e Produção de Terapias, CAR-T, da Fiocruz, inaugurado no último sábado, no Rio de Janeiro, vai tratar a população do SUS e trazer uma nova esperança aos pacientes com câncer.
2: O Brasil e depois descobriu que o endereço era falso. Ele pediu ressarcimento dos prejuízos, alegando que a plataforma intermediadora teria falhado ao não adotar segurança capaz de identificar a irregularidade da chave de transferência. Porém, a Justiça de Minas Gerais negou a indenização. A terceira turma do STJ manteve o acórdão, considerando que a fraude ocorreu quando o investidor transferiu os valores a um ambiente externo, fora da atuação da empresa e para o qual ele próprio forneceu a chave de acesso, que é o endereço de destino. O ministro Ricardo Vilas Boas Cueva foi o relator.
3: Começou hoje a Semana Nacional da Conciliação Trabalhista 2026.
4: É a chance de muitos trabalhadores conseguirem de forma mais rápida uma resposta da Justiça. Larissa Batista.
5: Um acordo histórico de mais de 250 milhões de reais entre a empresa Vibraz Airoco e o Sindicato dos Metalúrgicos de São José dos Campos foi o pontapé para a abertura da Semana da Conciliação.

0: conciliação, que vai até sexta-feira em todos os tribunais regionais do trabalho. O valor recolhido desse acordo será utilizado para o pagamento de dívidas trabalhistas.
1: Ampliar a confiança e o conhecimento sobre a segurança das urnas eletrônicas.
2: Esse foi um dos temas da reunião ocorrida nesta segunda-feira na sede do TSE em Brasília. Estevam Furtado.
3: O presidente do TSE, ministro Nunes Marques, anunciou o lançamento da Semana Nacional do Sistema Eletrônico de Votação, uma ação voltada à conscientização da população, especialmente dos jovens, sobre as camadas de segurança do processo eleitoral brasileiro. O ministro também determinou a criação de uma comissão permanente para estudar o uso de ferramentas de inteligência artificial na justiça eleitoral.
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1: Uma boa noite a você.
2: E até amanhã.
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6: Eu sou Paula Groba.
7: E eu sou Ricardo Nakaoka.
6: E estes são os destaques de hoje do Jornal do Senado, que começa agora.
7: Senado vota crédito especial para renegociação de dívidas rurais.
6: Senado e STF debatem medidas para rever supersalários no setor público.
7: Projeto quer limitar publicidade de apostas online no Brasil.
6: Boa noite.
7: Boa noite.
6: Com a alta dos juros, a queda no preço dos produtos agrícolas e o aumento do endividamento no campo, produtores rurais de todo o país aguardam uma saída para renegociar as dívidas e manter a produção.
7: E a Comissão de Assuntos Econômicos do Senado deve votar nesta terça-feira um projeto que cria uma linha especial de crédito para o agronegócio. O pacote de ajuda está sendo negociado com o governo federal, como informa a repórter Patrícia Oliveira.
8: Um pacote bilionário de socorro ao setor agropecuário está na pauta da Comissão de Assuntos Econômicos. O projeto cria uma linha especial de crédito para renegociação de dívidas rurais com recursos do Fundo Social do Pré-Sal. A proposta vem sendo negociada entre o governo federal e o relator da matéria, o senador Renan Calheiros, do MDB de Alagoas. Renan ampliou a ajuda para outros produtores endividados, além daqueles afetados por secas e enchentes. A iniciativa prevê prazo de até 10 anos para pagamento das dívidas com carência de até 2 anos e a criação de um fundo garantidor para operações de crédito rural. O projeto também autoriza o uso de receitas correntes do Fundo Social do Pré-Sal de 2025 e 2026, além do superávit financeiro do fundo para financiar a nova linha especial de crédito. Para o ministro da Fazenda, Dario Durigan, a intenção é construir um texto de consenso sem comprometer o equilíbrio das contas públicas.
9: Fazer com que de fato chegue essa renegociação para os agricultores, que de fato caiba no bolso do agricultor e que de outro lado a gente mobilize os recursos públicos da maneira mais eficiente possível. Então todo mundo aqui na mesma página.
8: A possibilidade da edição de uma medida provisória pelo Executivo também foi confirmada pelo senador Renan Calheiros.
10: Uma medida provisória com critérios de enquadramento, de juros, de carência e de prazo de 10 anos para pagar.
8: O governo estima um custo de 817 bilhões em 13 anos. Já o relator prevê valor bem menor, em torno de 100 bilhões ao longo de uma década.
6: O senador Isalci Lucas, do PL do Distrito Federal, criticou a medida provisória que zera o imposto de importação para compras internacionais de até 50 dólares. Segundo o parlamentar, a MP prejudica a indústria brasileira ao reduzir tributos para produtos importados, sem conceder tratamento semelhante aos produtores nacionais.
7: Isalci disse que apresentou uma emenda para que os mesmos benefícios concedidos para o imposto de importação sejam também dados aos produtores de calçado ou de vestuário brasileiros, no caso de produtos de até 50 dólares.
11: Essas medidas só beneficiam os trabalhadores chineses, prejudica a nossa indústria. Vamos ter que demitir milhões de pessoas, exatamente porque ninguém...

0: aí consegue competir com um país que não tem nenhum encargo trabalhista, que não tem os impostos que nós temos aqui no Brasil.
1: Já o senador Paulo Paim, do PT do Rio Grande do Sul, voltou a defender a redução da jornada de trabalho sem corte salarial e o fim da escala 6x1. O parlamentar destacou a PEC de sua autoria, que prevê a redução para 40 horas semanais, com possibilidade de avançar para 36 horas em etapas futuras.
2: Paim afirmou que a medida já é adotada em diversos países e citou experiências internacionais e recomendações da Organização Internacional do Trabalho. O senador também lembrou que a proposta está pronta para votação no plenário do Senado.
3: Lembro também que países como Portugal, Espanha, França, Bélgica, Alemanha, Chile, Equador já adotaram reduções que variam entre 40 e 36 horas. Na União Europeia, a média é de 36 horas semanais, chegando até em alguns países a 31 horas, como é o caso da Holanda.
1: E o presidente do Senado, Davi Alcolumbre, se reuniu nesta segunda-feira com o presidente do Supremo Tribunal Federal, Edson Fachin, para discutir um futuro anteprojeto de lei sobre a remuneração da magistratura. No encontro, também foram debatidos os salários dos servidores públicos e a necessidade de aperfeiçoar o sistema remuneratório no serviço público.
2: Segundo a presidência do Senado, a preocupação é com o aumento de vantagens extras, como gratificações e abônus, que podem comprometer a transparência e o cumprimento do teto constitucional. Os chefes dos dois poderes decidiram ampliar o diálogo com o Executivo e outras instituições para construir uma proposta sobre o tema.
1: Filhos de mulheres vítimas de feminicídio podem passar a ter mais tempo de proteção financeira do Estado. O Senado deve começar a analisar um projeto que aumenta de 18 para 21 anos a idade máxima para o recebimento da pensão especial destinada a órfãos desse tipo de crime.
2: A proposta busca garantir mais segurança e apoio a jovens que perderam as mães em casos de violência contra a mulher. Repórter Alexandre Campos.
4: Pelo projeto, o pagamento da pensão será extinto quando o filho completar 21 anos de idade ou, se estudante, aos 24 anos. Os valores serão reajustados anualmente pelo índice oficial da inflação. O valor a ser pago continua a ser de um salário mínimo, só que, ao invés de ser dividido pelo conjunto dos órfãos, esse montante será devido a cada um dos filhos com menos de 21 anos. O critério de renda familiar mensal per capita também sofrerá alterações. Passará de um quarto para metade de um salário mínimo. A autora do projeto, a senadora doutora Eudócia, do PSDB de Alagoas, afirmou que, em média, para cada mulher assassinada por razão de gênero, há dois filhos afetados.
5: A realidade desses órfãos é marcada por múltiplas vulnerabilidades. Além do trauma psicológico decorrente da perda violenta da mãe, frequentemente presenciada, muitas dessas crianças enfrentam instabilidade econômica, mudanças abruptas de residência e, em alguns casos, a separação entre irmãos.
4: O projeto ainda passa a garantir atendimento multidisciplinar para os beneficiários, com apoio psicológico e social contínuo. O texto também veda, sob qualquer hipótese, que a guarda desses menores seja concedida ao agressor, devendo eles ficarem sob os cuidados da família da mãe.
1: E a senadora Damaris Alves, do Republicanos do Distrito Federal, celebrou a sanção da lei de sua autoria, que amplia as ações do SUS no enfrentamento à automutilação e a prevenção do suicídio entre crianças e adolescentes. Segundo a parlamentar, a nova lei é uma resposta ao crescente número de casos de sofrimento mental entre jovens brasileiros.
2: Damaris Alves também defendeu o fortalecimento da rede pública de saúde mental, com a ampliação do CAPS e o aumento de profissionais especializados para garantir atendimento adequado às crianças, adolescentes e suas famílias.
6: A Lei 15.403 chegou para garantir que o Estado faça sua parte, porque o Estado foi lento, porque faltou vaga para um psicólogo ou um psiquiatra. A todos os prefeitos, a todos os governadores, cumpram a lei. Abram CAPS, contratem psicólogos, coloquem profissionais de saúde mental nas escolas.
1: Com o avanço das apostas online no Brasil, cresce também a preocupação com o endividamento das famílias e os impactos na saúde mental dos apostadores.
2: Diante desse cenário, o Senado começa a analisar um projeto que restringe a publicidade das bets, especialmente ações de marketing, que podem estimular o jogo compulsivo. Mais detalhes com o repórter Márcio Maturana.
7: Restrição de propaganda de bets em rádio, televisão, uniformes esportivos, eventos culturais, redes sociais, plataformas de streaming e campanhas com influenciadores digitais. Isso é o que prevê um projeto.

0: projeto que começou a ser analisado pelo Senado. O texto muda a lei das bets para restringir a publicidade de apostas esportivas e jogos online com foco na saúde mental, proteção do consumidor e da economia familiar. A proposta tem assinatura de 7 senadores, sendo a primeira Damaris Alves, do Republicanos do Distrito Federal.
1: É um projeto construído a várias mãos. Eu só tenho a honra de ser a primeira signatária, mas foi construído com especialista, com a participação de parlamentares, Câmara e Senado, um corpo técnico extraordinário, e a gente está preocupado realmente com essa questão da saúde mental por causa do vício nos jogos de apostas.
0: A iniciativa é da Frente Parlamentar Mista para a Promoção da Saúde Mental, com senadores e deputados. E por isso, outro projeto muito semelhante foi apresentado também na Câmara. O objetivo é que as duas propostas sejam analisadas em paralelo para facilitar uma eventual aprovação em uma das casas.
2: Com edição de Paula Groba e trabalhos técnicos de João Lira, o Jornal do Senado fica por aqui. Acompanhe agora as notícias da Câmara dos Deputados. Boa noite.
3: Uma boa noite e até amanhã.
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5: Presidente anuncia transição de um ano para a redução da jornada de trabalho.
6: Deputados ampliam acesso a novas tecnologias no Sistema Único de Saúde.
5: Câmara autoriza o uso de Fundo de Desenvolvimento Regional por cooperativa.
6: Ministério da Agricultura deverá dar aval para normas que afetam o setor.
5: Boa noite. Os deputados aprovaram proposta que determina a avaliação prévia do Ministério da Agricultura para a emissão de normas ambientais. O repórter Antônio Vital explica o teor da matéria.
7: O plenário da Câmara aprovou o projeto que torna obrigatória a aprovação do Ministério da Agricultura antes da edição de qualquer norma federal que tenha impacto na produção, criação, cultivo, manejo, transporte, processamento ou comercialização de espécie utilizada em atividade produtiva. Isso significa que qualquer norma editada por órgãos ambientais só terá validade se antes for avaliada pelo Ministério responsável pela Agricultura, Pecuária, Pesca, Aquicultura e Florestas. O projeto foi apresentado pelo deputado Pedro Lupion, do Republicanos do Paraná, coordenador da Frente Parlamentar da Agropecuária, e outros 10 deputados de diversos partidos. Uma das justificativas para a aprovação do projeto foi a possibilidade de inclusão da tilápia na lista nacional de espécies exóticas invasoras. A lista é definida pela Comissão Nacional de Biodiversidade, a CONABIO, um órgão do Ministério do Meio Ambiente que conta com a participação de representantes do Ministério da Agricultura. No ano passado, a CONABIO admitiu em nota oficial que a inclusão da tilápia estava sendo analisada, mas que isso não teria impacto na criação da espécie e serviria apenas como referência para medidas de prevenção. O relator, deputado Pezente, do MDB de Santa Catarina, disse que decisões como essa levam insegurança aos produtores.
8: Nós temos uma insegurança jurídica com normas redigidas por burocratas, no ar-condicionado, todo mundo enroladinho numa gravata, que tem tirado o sono de muitas famílias. Um exemplo, por exemplo, é essa tal da lista de espécies exóticas invasoras. Já incluíram nessa lista espécies altamente relevantes para a nossa economia. Espécies como a tilápia, espécies também da nossa flora braquiária.
7: A proposta foi criticada pela deputada Érica Cocai, do PT do Distrito Federal. Para ela, priorizar a análise econômica antes da ambiental pode representar risco para a flora e a fauna do país.
9: O que se quer com esse projeto é tirar o poder dos órgãos ambientais, de poder avaliar as políticas acerca da produção agrícola, da produção pecuária, acerca da nossa flora, da nossa fauna. E aqui nós vamos ver que uma espécie animal ou uma espécie vegetal, talvez se chegue à conclusão que ela tem uma capacidade nociva para aquele próprio espaço de flora e de fauna.
7: O projeto que torna obrigatória a aprovação do Ministério da Agricultura antes da edição de qualquer norma que tenha impacto na produção, criação, cultivo ou comercialização de espécie utilizada em atividade produtiva seguiu para análise do Senado. Da Rádio Câmara de Brasília, Antônio Vital.
4: Meio Ambiente.
6: Joaquim Passarinho, do PL do Pará, celebra a aprovação de proposta que altera a classificação de parte da Floresta Nacional do Jamanchi em Novo Progresso. Ele explica que o projeto redefine a área como de uso sustentável, com regras menos rígidas de ocupação e exploração.
5: De acordo com Joaquim Passarinho, a mudança vai contribuir para a regularização de produtores que já vivem e trabalham na região antes da criação da floresta.

0: Floresta Nacional. O deputado ressalta que a proposta pode dar segurança às famílias que dependem da produção rural para garantir renda.
1: Já a Marina Silva, da Rede de São Paulo, critica a alteração dos limites da Floresta Nacional do Jamanchim e outros projetos que, em sua visão, favorecem quem descumpre a legislação ambiental. Ela defende o aumento da produção sem a derrubada de novas áreas e com a recuperação de regiões degradadas.
0: Marina Silva ressalta a importância da proteção ambiental para o desenvolvimento da agricultura brasileira. A parlamentar afirma que propostas em discussão na Câmara que enfraquecem a fiscalização prejudicam a imagem do país nos mercados internacionais.
2: Economia.
1: Câmara aprova projeto que autoriza o uso de recursos de fundos de desenvolvimento regional por cooperativas. O repórter Marcelo Lascher conta como vai funcionar.
3: A Câmara dos Deputados aprovou o projeto que permite que cooperativas acessem os recursos de 3 fundos públicos de desenvolvimento regional, o do Nordeste, o do Centro-Oeste e o da Amazônia. Os recursos são voltados para investimentos produtivos, infraestrutura e geração de empregos. A proposta já foi aprovada pelo Senado e altera 2 medidas provisórias e uma lei complementar. Segundo a deputada Marussa Boldrin, do Republicanos de Goiás, relatora do projeto na Comissão de Finanças e Tributação, as cooperativas ajudam a canalizar investimentos diretamente para micro, pequenos e médios produtores. A proposta foi defendida pelo deputado Pedro Lupion, do Republicanos do Paraná, coordenador da Frente Parlamentar da Agropecuária.
4: Que nesse caso, o que nós estamos permitindo e dando a possibilidade do cooperativismo também acessar os fundos constitucionais, que são acessados por todas as atividades econômicas, e o cooperativismo, seja ele qual for, em qual ramo for, não só no cooperativismo agropecuário, mas de saúde, de transporte, de trabalhadores, agricultura familiar ou até mesmo de crédito, possam acessar também os fundos constitucionais.
3: A proposta foi aprovada de maneira simbólica, sem votos contrários e com apoio do governo, como disse o deputado Bongás, do PT do Rio Grande do Sul.
5: O governo também aprova porque ele estende esses repasses também para as cooperativas, que é muito importante que eles possam também alcançar e que isso esteja explícito na lei.
3: O projeto que permite que cooperativas acessem os recursos dos fundos públicos de desenvolvimento do Nordeste, do Centro-Oeste e da Amazônia seguiu para a sanção presidencial e já pode virar lei. Da Rádio Câmara de Brasília, com informações de Antônio Vital, Marcelo Larcher.
2: Desenvolvimento Regional.
0: Defensor Stélio Denner, do União, celebra a decisão da Agência Reguladora de Energia Elétrica que reduziu o reajuste da conta de luz em Roraima. O parlamentar explica que o aumento previsto de 24% caiu para 4% após mobilização da bancada federal do Estado junto à ANEEL.
1: Segundo o defensor Stélio Denner, o recuo é uma conquista de toda a bancada federal de Roraima, que realizou diversas audiências nos últimos meses. Apesar disso, ele afirma que o Estado ainda sofre com tarifas elevadas em comparação com outras regiões do país.
0: Lídice da Mata, do PSB, contesta críticas ao governo da Bahia ao comparar obras e indicadores do Estado com a situação da cidade de Salvador. A deputada afirma que a capital baiana apresenta resultados preocupantes em qualidade de vida, educação e competitividade.
1: Lídice da Mata cita investimentos do governo da Bahia em Salvador, como a ampliação do metrô, a implantação do VLT, a construção de hospitais e escolas de tempo integral. Ela avalia que essas ações mostram avanços do executivo estadual diante dos problemas que persistem na gestão da capital.
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2: Sal. Saúde.

0: Câmara aprovou um projeto que amplia o acesso a novas tecnologias no SUS. A repórter Júlia Lopes tem mais detalhes.
1: A Comissão de Constituição e Justiça da Câmara dos Deputados aprovou um projeto que cria novos modelos de acordos para aquisição de tecnologias em saúde pelo Sistema Único de Saúde, o SUS. A proposta inclui novos medicamentos, produtos, procedimentos e terapias inovadoras. Os chamados acordos de acesso gerenciado serão firmados por meio de contratos específicos com definição de critérios, metas e prazos para o acompanhamento de resultados. Pelo texto, a incorporação dessas tecnologias será feita com base em monitoramento contínuo pelo governo, permitindo o compartilhamento de riscos clínicos e financeiros entre o poder público e as empresas. A avaliação vai considerar critérios como eficácia do tratamento, resultados clínicos reais dos pacientes, segurança da tecnologia, impacto público e também acompanhamento contínuo dos resultados obtidos. O relator da proposta, deputado Diego Garcia, do União do Paraná, afirmou que a medida pode acelerar o acesso da população a tratamentos de alto custo no SUS.
2: Esse talvez seja o ponto mais importante do projeto. Hoje, muitas famílias enfrentam uma longa espera para conseguir acesso a medicamentos e terapias de alto custo no SUS. Com os acordos de compartilhamento de risco, o governo pode incorporar novas tecnologias de forma mais rápida e responsável, acompanhando os resultados reais do tratamento e dividindo riscos financeiros e clínicos.
1: Na prática, a proposta busca ampliar o acesso a tratamentos inovadores, medicamentos de alto custo e tecnologias mais recentes, além de fortalecer a participação de famílias, especialistas e da sociedade civil no processo de avaliação, especialmente em casos de doenças raras. Agora, o projeto que cria novos modelos de acordos para aquisição de tecnologias em saúde pelo SUS deve seguir para o Senado. Da Rádio Câmara de Brasília, Júlia Lopes.
3: Ciência e tecnologia.
4: Coronel Assis, do PL de Mato Grosso, critica o decreto sobre a fiscalização do ambiente digital, argumentando que medidas sobre a regulação das redes devem ser debatidas pelo Congresso. Segundo ele, há risco à liberdade de expressão e à ampliação do controle sobre conteúdos.
0: Coronel Assis também defende a redução da maioridade penal e afirma que a medida é necessária para enfrentar a impunidade. O deputado sustenta que a proposta representa uma prioridade no debate sobre segurança pública.
3: Comissões.
4: Comissão aprova incentivos para ampliar a participação das mulheres na iniciação científica.
0: A repórter Mônica Tati explica detalhes do projeto que está em discussão na casa.
5: Projeto aprovado pela Comissão de Educação incentiva a participação feminina nas áreas de ciência, tecnologia, engenharia, matemática, química, física e tecnologia da informação. A proposta prevê a implementação em duas áreas, na educação básica, com programas específicos para gerar o interesse das meninas nas ciências, e na educação superior, com mecanismos que ajudem as mulheres que foram mães ou são cuidadoras a concluir seus estudos na educação superior. Também está prevista a criação de um regime especial de avaliação da produção acadêmica das docentes mães ou que cuidam de parentes diretos com deficiência ou doença grave. A relatora na comissão, a deputada Franciane Baier, do Republicanos do Rio Grande do Sul, acredita que os estímulos podem reduzir as barreiras que fazem com que muitas mulheres desistam de atuar em uma área que ainda é vista como tipicamente masculina.
6: E nós sabemos que a mulher acaba sendo muitas vezes a responsável pelo cuidado com a casa e com a família, e muitas vezes esses prazos legais de conclusão do curso ou até análise do currículo e dos trabalhos apresentados para ingressarem alguma carreira que é científica é prejudicada nesse ponto.
5: A proposta que traz incentivos para ampliar a atuação das mulheres na área científica ainda será votada pela Comissão de Constituição e Justiça e pelo Plenário da Câmara antes de virar lei. Da Rádio Câmara de Brasília, Mônica Tati.
3: Justiça.
4: Inácio Arruda, do PCdoB do Ceará, acusa setores da oposição de hipocrisia diante das investigações sobre as irregularidades envolvendo o Banco Master. O parlamentar cobra uma apuração rigorosa e a punição de todos os responsáveis

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2: Presidência.
3: Diminuição da jornada semanal para 40 horas passará por transição de um ano, segundo anunciou o presidente da Câmara em entrevista acompanhada pelo repórter Luiz Gustavo Xavier.
4: O presidente da Câmara, Hugo Mota, anunciou nesta segunda-feira em entrevista coletiva que o relatório final da proposta de emenda à Constituição, que elimina a escala de trabalho 6x1, terá um ano de transição para reduzir a jornada de 44 horas para 40 horas semanais.
5: 60 dias após a promulgação da PEC. E após 12 meses, mais 2 horas. Então a transição se dará dentro de um ano, não mais do que isso. Dá um tempo para que os setores possam se organizar.
4: Mota declarou que a redução da jornada de trabalho é um dos 3 pontos que considera inegociáveis na PEC. Os outros 2 seriam o fim da escala 6x1 e a proibição da redução salarial.
5: Nós partimos do princípio que esses 3 pontos são inegociáveis para a Câmara dos Deputados, são também pontos inegociáveis para o governo e nós temos ampla convergência nessas 3 situações que trazem para o trabalhador brasileiro, para a trabalhadora brasileira, uma nova realidade depois da aprovação dessa proposta.
4: Segundo o presidente da Câmara, o texto está sendo ajustado para regras de servidores públicos, prestadores de serviços para entes públicos e microempreendedores individuais, os MEIs. Hugo Mota também conversou hoje com o presidente da República, Luiz Inácio Lula da Silva, sobre o reajuste de valor para microempreendedores individuais, os MEIs, e destacou que Lula está sensível à proposta. Da Rádio Câmara de Brasília, Luiz Gustavo Xavier.
2: Trabalho.
0: Ao apoiar a proposta que reduz a jornada de trabalho, Paulo Lemos, do PT, reitera que a bancada do Amapá não apoiou emendas que desidratam o projeto original. O deputado alerta que a população acompanha de perto a posição dos parlamentares sobre o fim da escala 6x1.
3: Na opinião de Paulo Lemos, a redução da jornada semanal é uma demanda da classe trabalhadora que enfrenta rotinas cansativas e transporte público. Segundo ele, pesquisas apontam ampla aprovação popular à medida.
0: Tadeu Venere, do PT do Paraná, convoca os eleitores a pressionar os deputados pela aprovação do fim da escala 6x1. Ele alerta que a comissão especial que analisa a proposta precisa acelerar a votação da matéria original para que o plenário delibere sobre o tema.
3: Tadeu Venere critica a emenda ao texto que prevê compensação a empresas e pode ampliar a jornada para até 52 horas semanais. Ele argumenta que a pressão sobre o Congresso pode garantir mais tempo de descanso e melhor qualidade de vida para os trabalhadores. Brasileiros.
0: Luiz Carlos Raule, do Podemos, do Paraná, questiona os efeitos da redução da jornada de trabalho sobre as micro e pequenas empresas. Ele alerta que mudanças nas regras trabalhistas precisam considerar os impactos sobre os empregadores e a geração de empregos.
3: Luiz Carlos Raule critica o desempenho econômico e social do Brasil nas últimas décadas e afirma que o país enfrenta dificuldades em indicadores como renda, emprego e segurança pública. O parlamentar também faz críticas à condução das políticas econômicas nacionais.
0: Heloísa Helena, da Rede do Rio de Janeiro, faz um apelo para que o Congresso derrube o veto ao projeto que permite o aproveitamento de trabalhadores concursados no setor elétrico após privatizações. Ela sustenta que esses profissionais possuem conhecimento estratégico para o funcionamento do sistema.
3: De acordo com Heloísa Helena, as privatizações no setor já causaram impactos negativos na Companhia Hidrelétrica do São Francisco. Ela pede que o governo libere a base aliada para garantir o direito dos trabalhadores de forma soberana.
0: Termina agora o jornal Câmara dos Deputados, com trabalhos técnicos de Everson Urani e apresentação de Márcio Aquiles Sardi e Val Monteiro. Boa noite.
3: Você ouve as notícias do Tribunal de Contas da União. Boa noite.
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